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esteja você onde estiver. De agora até às 11 da noite, a Maria do Rosário de Fátima, o meu amigo Anderson Varita e eu estaremos aqui para mandar para todos vocês mais um Eu de Cá, Você de Lá, lógico, com a sua participação, que é o mais importante. Nosso amigo Celso Ribeiro,

Paulo, seus amigos todos, né? O Bacabal, enfim, todos os amigos, a Lu e também o meu amigo Sábio Santos lá em São Paulo. Muito obrigado a todos. Obrigado, Celso. Melhoras para você, viu? Melhoras. Fala, Marido Rosário. Boa noite.

0: 22.
1: E é isso aí, gente.
0: Pois é, e nós vamos até às 11, às 10 para 11. Então hoje, por exemplo,

Fortaleza, 61-3799-5742 ou 61-3799-5743. Uma notícia boa hoje aqui, né, nós todos os jornais e filmes, que eu estou muito feliz, né, apesar de tudo, que

0: realmente.
1: Os olhos registrados, acho que.
0: A letra. Os versos compostos para os olhos do.

0: jogar, né? Só pra...
1: Mas igual o Messi faz, toda hora, né? Mais. A Argentina fez 5 gols na Copa, 5 gols do Messi.
0: Fantástico, uma força, né? Muito lindo. Mas vamos chegar lá também, vamos devagar e sempre.
2: O Neymar agora tá...

0: tanto efeito aqui no meu trabalho do Anderson. Cadê você, Anderson Barreta? Boa noite!
1: Boa noite, Maurício Rabelo e todos os ouvintes da Rádio Nacional do programa aí.
0: Fazer uma festa no rádio hoje aqui, né?
1: Bora, vamos lá.
0: Bom, demais. E você achou do Chico Amado?

Minas Gerais. Muito obrigado, muito obrigado. Lá do Amazonas. Boa noite, caro amigo Maurício Rabelo, aqui, o William de Maués, Amazonas. Gostaria de mandar um alô para o meu pai, o Dirlan Costa, a mãe, a dona Bete, e também para o avô Humberto, lá no Rio Paraná.

Gomes. Toca aí, felicidades, que saudade de você com Zezé de Camargo e Luciano. Manda pra minha namorada Elisiane, que está em Balsas do Maranhão. Eu estou aqui em Uruçuí, no Piauí. Que coisa, é frio do Caneta Azul, né? E o Manuel Gomes, ele já gravou

em nome da música, viu? Obrigado, obrigado, meu amigo João Matos de Balsas, do Maranhão. Olha, tem mais aqui. Kleber dizendo boa noite. Boa noite, Maurício Rabelo.

0: todos, Maurício. Boa noite, meu comandante. Cada que faz um programa sensacional, Maurício.
1: Tudo
0: bom, Maurício?
1: Bom, e você?
0: Como é que você tá? Como é que tá a Brasília? Como é que tá a turma aí?
1: Moço,
0: o comandante nacional da Amazônia. Tudo bom, Maurício? Maurício, eu quero ouvir o...

0: está tocando aí, dá pra melhor rádio pra ver o melhor locutor pra você, viu, Maurício?
1: Rapaz.
0: Aqui na série que tá aqui de Boa Vista, Roraima, Maurício.
1: Obrigado, obrigado. Meu amigo Félix José, naquela cidade de Boa Vista.

Muito obrigado, viu? Que Deus te dê sempre muitas oportunidades de ser muito feliz, tá? Grande abraço. Obrigado, Félix José. A música que você pediu já vai começar a tocar depois do comercial? Já, então. Aguarde só um minutinho.

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0: sem freio.
1: Eu sou Celina Leão. Para nós, os progressistas, governar não é comemorar os desafios superados. É ter coragem e responsabilidade para enfrentar os que ainda existem.
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aqui do meu amigo Félix José, lá de Boa Vista, Roraima. Alô, alô, Félix José, Boa Vista, Roraima. Seu pedido aqui, uma ordem, viu? A música, suas qualidades, seus defeitos. Não é o nome da música mesmo, Anderson? Como é que é? Minhas qualidades, meus defeitos, o saudoso Paulo Sérgio.

0: bem-vindas, Ana Lúcia, Luciana e também Oriana. Bom demais, bom demais. Tem mais aqui, 38, é Minas Gerais, falando. Alô, Minas Gerais.
1: Ô, Maurício, bom, Maurício.
0: Bom.
1: Rabelo. E aí, boa noite.
0: Boa noite.
1: Dá uma boa noite pra Patinha aí, pro Sérgio.

faz ainda hoje.

Minas Gerais, 38, depois 9, 98, 47, 45, 16, repetindo, 38, DDD, depois 9, 98, 47, 45, 16, repetindo, 38, 9, 98, 47.

brincalhão demais. E foram morar com Deus. Levanta essa moda. Oh, é o Condor, não.

passarão. Eu e a minha esposa Jaqueline estamos na escuta do Wilde cabeçando lá. Muito obrigado. É Never on Sunday. É, oh. Bom demais. É, Sunday Monday.

bonita também. Vê, Messias, tem mais aqui. Boa noite. Boa noite, Maurício Rabelo, tudo bem? Peço para mandar uma alusão para o irmão Moacir, do supermercado Super Compras em Formosa do Rio Preto, Bahia. Ó, com a moda bonita do Sérgio Reis. Boa

Dias. Boa noite, como vai? Tudo bem? Maurício Rabelo, boa noite, que Deus abençoe a sua semana. Estou aqui na sintonia do Eu de Carroce de Lá, sou Elias Maia, de Morada Nova no Ceará. Então, Gabi, Elias Maia, Morada Nova no Ceará. Bom, Anderson, vamos botar

Bom demais. Quem vamos tocar a moda, é? Vamos pro intervalo já, a gente.

0: governar não é comemorar os desafios superados. 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
1: Eu sou Ibanez Rocha.
2: Só Nascente, que foi considerada a maior favela a céu aberto da América Latina, hoje possui toda a infraestrutura, transformando a vida dos seus moradores e dando qualidade.

Quem disse que não existe leoa no Cerrado? Tem sim, e se chama Celina Leão.

0: good spirits. Mucho, mucho abrazo. And...
1: Tá bom. Obrigado, Paul Walker. Muito obrigado. Um excelente...

ouvintes. E quando eles gostam do programa de vocês, como eles gostam do programa de vocês, eles participam mesmo. É uma honra fazer parte do programa, é uma honra ser bem recebido pelos ouvintes, pela equipe de vocês, quando envio uma mensagem para o programa. Ele está dizendo, estou apreciando a música.

0: Wyoming, nos Estados Unidos, né? Fica onde? Qual estado?
1: Wyoming e a cidade.
0: Então tá bom. Então tá, então. Obrigado.

né? O nome da música. Boiadeira errante, e o que mais? E o que mais? Então deixa cair as duas aí pra nós. São 21 e 39. Paixão não mata ninguém. Foi pediu pra vocês, foi? Não, né? Então deixa cair. É do Jair Ribeiro do Amorim.

Pois é, gente, agora 21 horas e 45 minutos do Eu de Cá, você de lá, a Maria Irandi, lá de Novo Horizonte, Bahia.

responsabilidade para enfrentar os que ainda existem.

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alegria, saúde, realizações, tudo de bom. Que esta data se repita por muitos e muitos anos. Felicidade. Um alô para todos meus amigos e amigas. Jazê, para não esquecer ninguém. Maria Erandi, do povoado de Mercês, Novo Horizonte, Bahia, cumprimentando a Geraldo em

Well,

Brotas de Macaúbas, Bahia. Um grande abraço de toda a equipe do Eu de Cabo Sedilado, do Maurício Rabelo, do Anderson Vareta, do Celcinho e da Fátima também, né? Vamos meter moda aí, meu amigo. A Laurência vai falar. Laurência, palavra sua. Boa noite.

0: aniversário de aniversário, se não tiver rodado ainda hoje.
1: Tá bom, vai rodar.
0: Quando eu liguei o rádio era 9h18, né? Não sei qual foi as músicas que ainda rodou aí.
1: Tá.
0: Tá, mano.
1: Os verdes campos da minha terra, Aguinaldo Timóteo.
0: E também pra todos os aniversariantes do dia, né? Pra Geralda. Pra os aniversariantes do dia de hoje.
1: Tá.
0: Tá bom?

sortudo, hein, rapaz? Parabéns, parabéns, meu amigo Eliodoro, em Vajão de Minas, Minas Gerais. Parabéns, Eliodoro. São os desejos sinceros de quem te admira muito, a Laurência, lá de Monte Alegre de Goiás, né? Falou, calma.

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Pois é, a gente agora 22 horas, mais 4 minutos. No Will de cá, você de lá, mandar um abraço pro Lorival Siriano lá em Goiânia. Falou com a Fatia, disse que tá sempre ouvindo.

0: feito, né, com a audiência total.
1: Exatamente.
0: E o Manuel Messias do Setor Pessu também está na escuta, está sempre ouvindo indicar você de lá. Está mandando um abraço para você, para o Anderson, para o Celso, para a Catinha. Abraço também para a Valéria, para a Geralda, para o Benício e também para a Beatriz lá em Tabatinga, Amazonas.

da Tereza de Tocantins, manda aí o áudio de volta. É o áudio de volta, né? Bom demais. Opa, deixa eu mandar o áudio para ele de volta aqui. Meu amigo Severino Cerqueira, lá da cidade de Santa Tereza do Tocantins. Quanta saudade aí de Santa Tereza.

oferece para Maria Helena, para Heleninha, para Laurência, oferece também para Teodora de Sobradinho, para o Anderson, Maurício, Patinho. E ele está fazendo uma pergunta aqui para você. Por que o Batman, mesmo com o carro na garagem, né, na garagem trancado, ele mantém as portas do carro

0: última mesmo com o carro na garagem, ele mantém as portas do carro trancadas. Gente, eu ajudei o Maurício, essa é a pergunta do usuário.
1: Aí bate aí, sei lá, né? Bate. Tá bom demais.
0: Vamos ver se alguém acerta ele.

0: Dona Olinda Lima, os netos João Eduardo Gomes e a Vitória Lima também. Obrigado, obrigado, meu amigão. Doutor Nego Lima, Palmas, Tocantins. Um abraço para o João Eduardo Gomes, também para a Vitória e para a Dona Olinda Lima.
1: E o William Direcina

0: Rondônia. Muito obrigado, Tarcísio Martins, de Colorado do Oeste, Rondônia.
1: E o da Luz de Oriximiná, no Pará, também está ligado em Edicar, você de lá. Está sempre ouvindo, Maurício, gosta muito do programa. E ele pede para ouvir qualquer música com a Thaíde e Alexandre. Só para curtir, só para curtir.

0: todos que estão tá aí trabalhando contigo e todos os caminhoneiros da rodada, todos do grupo Rádio Nacional da Amazônia. Valeu, Maurício. Maurício, bem legal de volta aí.
1: Tranquilo. Obrigado, obrigado, amigão Jair Benedito, moço de Trombas em Goiás. Muito obrigado. Um abração para você, a dona Alessandra.

0: Jair Benedito falou sobre a seleção.
1: Ah, Maurício, não bota fé na nossa seleção, não.
0: Bota não?
1: Os boi cansados, o óculos tira, né? Ganhou de uma seleçãozinha fraca aí, estão achando que tá bonito na foto, mas não tá com nada, não, ó.

0: Goiás, Goiás, Brasil. Muito obrigado, e ele falou um bom negócio aqui, fala Jair.
1: É, Maurício, mas o Messi é um pênalti, não amate não, o cara é de outro planeta, parece.
0: É,

estar na fase do governo, tá curtindo o programa da Seleção Hora, o Abimael, o Gilmar, Fazenda Campeira. Para vocês aí da rádio, preço do carinho. Um abraço a todos e uma boa noite.

qualquer mineiro que está na fazenda dele, está curtindo.

Alice, a Derlan, o Adels também, o Jane, o Zé Mineiro lá na fazenda dele, o Abimael, o Gilmar e o pessoal da fazenda Campeira. Muito obrigado, Ademar Alves em Tocantins. A música, A Volta do Meu Bem, os Filhos de Goiás. Depois...

0: tem aqui lá do estado do Paraná. Boa noite, Paraná querido. Boa noite.
1: Opa.
2: Uma, um, dois. Eu tô na que estava aqui.

Obrigado, obrigado, meu querido amigo Emílio, em Ortigueira, no estado do Paraná, está com os dois pés atrás com a seleção brasileira, né? Preocupado, né, rapaz? Vamos ver. Tá de dinheiro, né? Obrigado, Emílio, em Ortigueira, no estado do Paraná.

Obrigado, Nero Cortez, cantor e compositor. Depois você vai ter que mandar de novo, né, para o Luciano, no horário dele. E eu passo mais tarde, tá bom? Abraço. Tem mais outro aqui. Boa noite. Tem aqui, é o Francisco.

0: Rodrigo, um grande abraço. Não tem medo de uma semana, uma na queda, né? Obrigado, meu amigão Francisco, mostrando aqui a Mata da Onça, né? Ele mandou mais vídeo aqui, mais um áudio, né? Vamos ouvir. Opa! Pode falar!
1: Fala,

0: aparecer pra turma aqui assim, será assim, pra não esquecer de ninguém?
1: Sim.
0: Toca o toque do berrante aí.
2: Toque do berrante.
0: E volta, daqui a pouco eu chego na fazenda. Manda um alô pra todo mundo que chegou aí.
1: Cabra,
0: é nóis.
1: É nóis. Obrigado.
3: Aqui a mata da onda.
1: Opa. Obrigado, meu querido amigo.

0: nesse momento. 11 é o DDD Anderson Ferreira. É, alô, Anderson Ferreira, boa noite.
1: Boa noite, Maurício. Estou aqui ligando aqui de São Bernardo, né? São Paulo.
0: Sim.
1: Pelo 23,5 da Rodovia do Anchieta.
0: Aham.
1: Estou aqui na escuta aqui pelo Radinho. Mando um abraço pro pessoal.

0: obrigado, Anderson Ferreira, aí em São Paulo, São Bernardo do Campo. Muito obrigado, muito obrigado. E mais outro aqui, lá de Pernambuco. Alô, Pernambuco, fala comigo. Boa noite. Boa noite.
1: Fala, Maurício Rabelo. O homem que é feliz o ano inteiro. Graças, tudo bom, Maurício?

dica sua, Maurício Rabelo. Aí vou deixar a seu critério aí, viu? E vou oferecer para todo mundo que está acompanhando o de cá, você de lá, todo mundo que acompanha o Nacional da Amazônia, todo mundo que acompanha o Nacional de Brasília. O pessoal que está acompanhando aí em vários lugares do Brasil, uma boa noite para todo mundo, que eu sei que é.

0: semana de São João também.
1: Bom demais.
0: E velho. Tudo de bom, tá bom?
1: Bom,
0: ô Maurício, vamos torcer, Maurício.
1: Vamos torcer.
0: Vamos acreditar no Brasil, Maurício. Ah. Tomara que ganhe.
1: É.
0: Tem que ganhar lá no... Na quarta-feira lá da escola.
1: Nossa,
0: agora. Mano.

Obrigado, obrigado, amigão Breno aí em Pernambuco, torcendo com muita fé pelo Brasil, torcendo principalmente pelos jogadores do Flamengo, para se darem bem, para jogarem bem, deve ser flamenguista, né? Obrigado, meu querido amigo Breno, em Pernambuco. Vamos para o intervalo, já de volta.

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0: Pois é, gente, agora 22:32. Dá uma olhada aqui, marido Rosário, a palavra é sua.
1: É o Tony lá de Valparaíso, Goiás, também está na escuta, Maurício. Mandando um abração para você, para o Anderson.
0: Obrigado.
1: E ele está pedindo para ouvir a música Field

0: É 61. Aí
1: 8495-7781.
0: As interessadas podem ligar, que tenham entre 50 e 60 anos.
1: Bom, se passar um pouco mais ou diminuir um pouco, não pode. Não tem problema não, né?

0: Pará.
1: Boa noite, Maurício Rabelo, Fatinha, Celso, Anderson. Aqui é o Francisco Luna, de Goiânia, em Goiás. Ele está desejando ótimo serviço para todos. E o Maurício, principalmente o Maurício Rabelo, que é o melhor locutor do Brasil. Olha isso,
0: quem falou?
1: Francisco

sem dinheiro, mas tá bom. Ah, mas tá bom, né? Nasci foi pelado, né, rapaz? Eu estou vestido, tá bom demais, não tem problema nenhum. Olha, Maria Oneide dizendo boa noite, querido amigo Maurício Rabelo, boa noite à família nacional, boa noite à dona Gasparina Rabelo, um beijão para ela.

obrigado, obrigado. É o Anderson Ferreira em São Bernardo do Campo do Estado de São Paulo. Muito obrigado, viu? Tem mais aqui, é o Paulo Rogério dizendo boa noite, meu amigo Maurício Rabelo, que eu posso

outro amor. Wandelson Moura, mando com carinho para os amigos Edson Silveira em Maitinga, Bahia, João Pinheiro em São Paulo, para o meu querido primo Etevaldo Noronha em Guaraí, Tocantins, para minha irmã Melita em Brasília,

0: Carlos, fala aí, vamos ouvir a sua voz aqui. Fala aí, boa noite.
1: Boa noite, Maurício. Aqui é de Carlos, Coimbra de Gameleira, Minas Gerais. Essa pergunta aí é toda baixinha. Tem medo de hospital?
0: Ah.
1: É porque só sai quando tem alta.

0: Maurício, é da Lita Noronha.
1: Lita Noronha.
0: A Lita Noronha, que está curtindo o programa, que estava se lá, se possível, para ouvir a música Quem Será Seu Outro Amor, né? Com a Delcio Moura.

0: da Noronha, no Amazonas. Obrigado, Alida Noronha.
1: Um abraço para a Teodora, né, de Sobradinho, que está sempre na escuta. Um abraço também para a dona Alessandra, senhor Valdeci e Adelita, lá na Serra da Mesa, no Condomínio Paraíso. Vocês estão sempre ligados no seu programa.

0: Obrigado. E a patinha? A patinha tá aí, só falando. Falou, Maurício. Um abraço pra vocês todos.
1: Falou, Edivan. Obrigado. Obrigado.

0: Josefa vai falar. Josefa, boa noite.
1: Boa noite, Maurício Rabelo. Boa noite, a Josefa aqui de Boa Vista, Roraima. Estou aqui ouvindo seu programa maravilhoso, um calor imenso.
0: Calor imenso.
1: Nosso inverno está meio raro aqui esses dias.

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1: Minha querida amiga Josefa, aqui nós vamos fazer milagre, viu? É um pedacinho de um, pedacinho de outro, de outro.

0: aqui é o Antônio Carlos, lá de Goiás. Alô, Cristóvão, cadê você, rapaz? Fala comigo aí, boa noite.
1: Alô, alô, muito boa noite, meu nome é amigo Maurício Rabelo, do programa Eu de Lá, Você de Cá. Tudo bacana por aí?
0: Bacana, e você?
1: Maurício, gostaria

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1: 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Começa agora o

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1: Vou pedir as mãos de vocês agora.

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0: Alô, ouvintes, aqui quem está falando é o Zezé de Camargo.
1: E aqui é o Luciano.
0: Mandando um beijo pra todo mundo.
1: É isso aí, Zezé.
0: É isso, garoto.
2: Dunas!
3: Oi, gente, aqui quem fala é o Fernando.
4: E aqui é o Sorocaba.
3: Felicidades aí pra todos, tá?
5: É que o meu corpo...

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0: Sérgio Reis.
1: Obrigado.
0: Muito obrigado.
2: Que Deus abençoe a todos vocês. Obrigado, gente.
0: Um abraço do Teodoro. Que Deus acompanhe todos vocês até os seus lares. Obrigado.
2: Obrigado, gente. Tchau, tchau.
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Muito bem, meu amigo, muito bem, minha amiga. 6:10, está no ar o nosso Motivação para um Dia Melhor. O título da mensagem de hoje, o convite da graça. Livro de Lucas, capítulo 14, versículo 23, lá diz: e disse o Senhor ao servo: saia pelos caminhos e valados e força-os a entrar para que a minha casa se encha. Amigos, que alegria é poder compartilhar com vocês sobre um convite muito especial, um convite que transforma vidas e enche nossos corações de esperança. Assim como somos chamados para uma mesa, muitas vezes sem sentir que merecemos, a palavra de Deus nos mostra que Ele sempre teve um lugar reservado para nós. Pensamos em Mefibosete, um homem que, por causa de uma queda, ficou aleijado e vivia esquecido. Mas o rei Davi, por pura bondade, o chamou para comer à sua mesa, como um de seus filhos. Mefibosete não tinha méritos, mas a graça do rei o alcançou. Da mesma forma, Jesus, o nosso rei, nos convida para a sua mesa, não porque fomos ou somos perfeitos, mas porque Ele nos ama e quer nos restaurar. Ele não se importa se chegamos felizes ou feridos, se estamos cansados ou sobrecarregados. O que importa é que atendemos ao seu chamado. Ele nos acolhe com um amor que cura a alma e nos resgata da solidão. A sua palavra é o alimento que nos fortalece e nos mostra o caminho.

0: casa do meu pai há sempre um lugar para você. Há perdão para os seus erros, esperança para os seus dias mais difíceis e a chance de um recomeço, não importa o que tenha acontecido. Olha, quando nos reunimos em seu nome, experimentamos a verdadeira comunhão e esse encontro se torna a própria casa de Deus. Então, venha. Se você se sente cansado, sobrecarregado, ferido ou perdido, saiba que há um lugar especial esperando por você. Não há barreiras para o amor de Deus. Ele estende a mão e te convida para a sua mesa, para a sua casa, onde a graça transborda e a vida ganha um novo sentido. Permita que essa graça te alcance e transforme o seu coração hoje, meu amigo e minha amiga. Olha, que possamos sempre lembrar que a porta da casa do Pai está aberta e o convite para a sua mesa é para todas as pessoas. Não há nada que possa nos separar do seu amor e da esperança que ele nos oferece. Portanto, venha e encontre descanso, perdão e um novo começo em Jesus. Ele te espera de braços abertos. O Dilson Castro vai cantar uma linda canção que diz Na Casa, para completar nossa mensagem. Bom dia para você. Bora ouvir essa canção linda.
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0: Mulheres, de 21 de março a 20 de abril.
1: Muito bem, olha, relacionamentos exigem mais escuta e menos impulsividade, viu? Olha, o dia pode trazer pequenas tensões em conversas importantes, especialmente se emoções antigas forem projetadas no presente. Olha, antes de reagir, tente compreender o que realmente está sendo pedido nas entrelinhas, tá bom? Nem toda discordância representa confronto. Algumas apenas revelam necessidades que precisam ser nomeadas. Olha, os números da sorte para hoje são 13, 22 e número 59, e a cor é cinza.
0: Atenção, Touro, de 21 de abril a 20 de maio.
1: Atenção, Touro, olha, a sua rotina emocional pede mais equilíbrio e consciência nas pequenas interações do dia. Conversas no trabalho ou em relações próximas podem gerar mal-entendidos se você assumir responsabilidades que não são suas. Olha, o céu favorece ajustes delicados e diálogos honestos. Olha, cuidar da própria paz também significa aprender e não absorver tudo, tá? Os números da sorte para hoje são 09, 36 e número 52, e a cor é preto.
0: E agora, os astros falam para você que é de Gêmeos, de 21 de maio a 20 de junho.
1: Atenção, Gêmeos, olha, emoções e palavras podem se misturar de maneira intensa. O dia favorece trocas afetivas, criatividade e aproximações sinceras, mas também aumenta a tendência a reagir rapidamente diante de frustrações emocionais. Olha, nem toda resposta precisa acontecer imediatamente. Às vezes, compreender o que se sente já transforma completamente a conversa, ok? Os números da sorte para hoje são 35, 51 e 53, e a cor para hoje é branco.

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6: Bem, muito bem, pessoal. Estamos de volta. Excelente manhã para você. Boa terça-feira.

0: pra gente, olha a hora. 6:34, 6:34, agora de volta o seu programa Alvorecer, feito pra você sempre aqui.
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2: Terça-feira, oba!
0: É, terçou, gente, terça-feira boa, obrigado pra você que acompanha a nossa programação, quem tá indo agora ao seu trabalho, já se organizando para mais um dia de trabalho, para você, meu amigo, que já está na lida, você começa bem cedinho aí no seu trabalho, a partir das 6 horas, né? Tem gente que começa às 5 da matina, sabia disso, minha comadre?
3: Okay,
0: é, minha comadre, tem gente que começa bem cedinho no trabalho, pessoal das fazendas também, já no curral, tirando leite, aqueles que começam às 4 da manhã, às 5, às 6 horas, e assim vai, né? Muita gente começa aí o seu dia bem no comecinho da madrugada, né? Bom demais, obrigado pela companhia, pela audiência no nosso programa Alvorecer. E agora tem informação, gente. 6:35, agora tem informação. Notícia boa, gente, notícia boa, porque o governo do Tocantins iniciou ontem, segunda-feira, dia 22, as obras de restauração das avenidas perimetrais de Taquaralto, em Palmas, né, no trecho urbano da TO-050 que liga a capital a Porto Nacional. O investimento é de mais de 9 milhões e contempla cerca de 4 quilômetros de extensão. Os serviços incluem a recuperação estrutural do pavimento e a aplicação de uma nova camada asfáltica com o objetivo de melhorar a segurança e a mobilidade e a fluidez também do trânsito em uma das vias mais movimentadas da região sul de Palmas. A obra também deve beneficiar comerciantes, moradores e trabalhadores ali daquela região, né? Um trecho que muita gente transita ali naquela região sul de Palmas. Para minimizar o impacto ali no trânsito, né? Os trabalhadores começaram no sentido Porto Nacional Palmas com adoção do sistema Pare e Siga, né? E rotas alternativas também. A previsão é que a obra seja concluída em até 90 dias, reforçando os investimentos do estado na modernização da infraestrutura viária e melhoria também da qualidade de vida da população. Que coisa boa, né? Aí o governo do estado do Tocantins, claro, trabalhando sempre e melhorando também essa região aí na TO 050 que liga Palmas a Porto Nacional. Como é que é, Estelinha? Como é que é? Se eu já tomei o café, diz aí de novo. Não, não tomei o cafezinho não, só o virtualzinho aqui do nosso programa, só o virtual. Ih, cafezinho bom, né? Cafezinho Alvorecer, obrigado, Estelinha. Estelinha pequenininha. Estelinha tá de férias já ou não? Ô, Estelinha, acho que a Estelinha já deve estar de férias, viu, gente? Sabia? Acho que a Estelinha já deve estar de férias. Papai não mandou mais mensagem aqui pra gente. Será que a Estelinha já tá de férias, dona Maria?
3: O quê? Não acredito.
0: 6:37, agora 6:37. Bora lá, trazer mais recadinhos, mais mensagens aqui no nosso programa Alvorecer, muitas e muitas mensagens. Nosso WhatsApp 63 99 15 62 34. Negão, fala, meu querido, bom dia.
4: Bom dia, meu amigo, só agradecer a Deus pela terça-feira maravilhosa, estamos agarrados, pegados, meu amigo, um bom dia, um abraço pra todo, Negão do Leite Derramado, um bom dia pra todo aí, Marco Lapada, Tião Venâncio, Pilão de Pro Nacional, essa galera toda que é ligada, Marcelena, sou muito, eu falo o nome de todos, sou muito sente abraçado, bom dia, um abraço pra todos. Tô ligado aqui, vindo seu programa agora.
0: Tudo bem, meu querido.
4: Essa galera está tocando lá no Araguaia, meu amigo. Bom dia, um abraço, mora pra nós aí, Rafinha, Rafael, Trevo, Tubiara, pra nós, meu amigo. Bom dia, todo mundo com Deus, abençoe nós todos.
0: Valeu, Trevo de Tubiara, vou tocar pra vocês já já o Racine e Rafael, deixa eu organizar já a sua moda, Trevo. Ó, tá no jeito, viu? Vai tocar já já, muito obrigado pela companhia, pela audiência. Nosso amigo Negão do Leite. Negão do Leite, dizem que é do leite derramado, né, Negão? Leite derramado. Um abraço, meu querido. Obrigado pra você, uma ótima terça-feira, tá bom? Ô, Francisco, tudo bem, meu querido? Bom dia.
5: Bom dia, meu amigo Laveira, bom dia. Grande comunicador do Tocantins.
0: E aí,
5: Laveira,
0: campeão?
5: Passa pra nós aí, por gentileza.
0: Qual é a moda?
5: O jantar pra Jesus.
0: Qual o jantar pra Jesus? Vou tocar
5: Michel
0: com...
5: Teló.
0: Isso.
5: Quero que oferecer para minha esposa, Luzinete, Dudé do Irmão Dulce, Batistão, Mauro Aurélio 4, João e Ronaldo Noleto.
0: Tudo bem.
5: Toda a turma do Detran do Taquaralto, Dona Helenilza, o James, que hoje não trabalha mais no Detran. Meu amigo velho vereador lá em Silvanópolis.
0: Isso, quem mais?
5: Todo o turno da animação aí, pra aquela senhorinha lá de Minas Gerais.
0: Marcelena, não é isso?
5: Muito obrigado, que Deus te abençoe, meu irmão.
0: Valeu,
5: nosso
0: meu querido.
5: Dia, e o seu, e da minha família e a sua.
0: Eu que agradeço pela audiência e participação no programa Alvorecer, nosso amigo Francisco do Detran. Ô, José Milson, tudo bem, querido? Bom dia.
1: Bom dia, Leozinho.
0: Bom dia.
1: Eu mando um alô não, pros meus pais lá na chácara, Água Fria, Maria José Mais Vilso, uma coisa ali. Que pé no morro do homem.

0: Toca pra mim, por favor, Colina do Amor. Ofereço pra Jane Silva lá em Portugal, ofereço pra
1: Certo.
0: Comando Marcelino nas Minas Gerais, pro Baixê das Redes, pra seu Sobe e Desce, pra o Daniel, pra o Zé da Jumenta,
1: Isso.
0: Fabrício de Olindina.
1: Certo. Quem
0: E para
1: mais?
0: todos que estão na escuta do seu programa, mas para todas as meninas aí do grupo Galera da Animação, Alvorecer do Coração Sertanejo e um cheiro com paléu.
1: Cheiro, querida.
0: Deus te
1: Obrigado.
0: dá um dia de bom trabalho, de
1: Amém.
0: boas bênçãos e saúde, ok? Obrigado,
1: Ok.
0: compadre. Já agradeço por atendida.
1: Um abração, viu, minha querida? Agora 6h41, 6h41, tá chegando moda boa. Bora de Racine, Rafael.
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1: Alô, alô, você que é de Câncer, de 21 de junho a 21 de julho.
0: Muito bem, atenção, Câncer, olha, questões familiares e emocionais podem sensibilizar mais do que o habitual, viu? O céu pede cuidado com interpretações, principalmente aos silêncios carregados de expectativas. Olha, conversas sinceras ajudam a reorganizar vínculos e aliviar tensões acumuladas. Escutar o outro com menos defesa emocional pode trazer mais acolhimento do que você imagina, ok? Os números da sorte, anota aí, são 12, 36, 39 e 55. E a cor para o dia de hoje é vermelho.
1: Atenção, leoninos, chegou a hora do seu horóscopo, de 22 de julho a 22 de agosto.
0: Atenção, leão, olha, as palavras terão maior impacto ao longo do dia de hoje, tá? Conversas, mensagens e trocas emocionais podem tocar pontos sensíveis, despertando reações intensas ou reflexões importantes. Olha, antes de concluir algo rapidamente, permita-se ouvir com mais calma. Algumas relações se fortalecem justamente quando existe espaço para diálogos verdadeiros, ok? Os números da sorte para hoje são 15, 23 e número 33 e a cor para hoje é amarelo.
1: Atenção, virginiano e virginiana, de 23 de agosto a 22 de setembro.
0: Atenção, olha, autoestima, segurança emocional e expectativas afetivas podem se misturar nas suas percepções. O dia favorece a reorganização interna e mais clareza sobre aquilo que realmente merece sua energia. Evite transformar desconforto passageiro em certezas definitivas. Nem toda estabilidade emocional representa falta de amor ou reconhecimento, tá bom? Os números da sorte para hoje são 02, 11, número 47, e a cor para o dia de hoje é azul claro.

0: pra Jesus, Padre Reginaldo Manzotti.
1: Aí, no nosso programa Alvorecer, feito pra você, gente. Tá aí o Reginaldo Manzotti e o Michel Teló. Gostou, rainha?
2: É, claro.
1: 6:51, 6:51 pra você, ó. Aquele abraço cafezinho, pra quem não tomou ainda o cafezinho, tá aí o cafezinho pra você, meu amigo, pra você, minha amiga, que acorda cedo e se liga na programação. Gente, olha, ontem o Mbappé fez 2 gols, hein, Maria?
3: O quê? Não acredito.
1: 2 gols, né? Ele tá na briga desesperada, hein, mas o Messi pela artilharia da Copa do Mundo, hein, gente? Mbappé fez 2 gols, se eu não me engano, o Messi fez 2 gols também na última partida. É, o certo é que o Messi ainda é o artilheiro, né, da Copa do Mundo. Se eu não me engano, o Messi tem 5. O Mbappé só tem 4, né? 4 ou 3? Acho que tem 4, né? O Mbappé também. Mas um dos dois aí vai ficar com a artilharia aí da Copa do Mundo. Não só a artilharia da Copa, mas também, né, já brigando os dois como os maiores artilheiros aí da Copa, da história da Copa do Mundo, hein? Parabéns. O Messi já disparou, né? Já disparou o Messi, já com, se eu não me engano, 18 gols. Já passou o alemão, né? Que tinha passado o Ronaldo. Né, o Ronaldo fenômeno já ficou para trás, né? E o Mbappé e o Messi e o Mbappé vão disparando aí como os maiores artilheiros aí da Copa do Mundo. Rapaz, não é brincadeira não, meu amigo. É brincadeira, não é brincadeira mesmo. Bom, deixa eu trazer mais recadinhos, mais mensagens aqui do nosso WhatsApp, 63 99 15 62 34. Deixa eu ver quem é que vai falar com a gente, quem vai falar. Ô Marcos, tudo bem, meu querido? Bom dia.
4: Bom dia, meu amigo Léo Vieira.
1: Bom dia.
4: Pessoal, meu irmão.
1: Isso.
4: Um colega meu aqui, vizinho aqui, o seu Doste.
1: Ah.
4: Doste, meu vizinho aqui, pediu uma música aí de Silveira e Silveirinha. Nosso matrimônio.
1: Nosso matrimônio.
4: Se tiver elas, Léo, você pode colocar uma do Silveira e Silveirinha. Eu gosto de música sertaneja rural mesmo,
1: aquelas antigonas.
4: Se tiver Silveira e Silveirinha, tá bom?
1: Tá bom, meu
4: nosso matrimônio. Se tiver qualquer uma. Muita saúde, muita paz divina, que é o Marcos Castilho, que é o Bela Vista, Marcos Lapada, beleza? Muita gente tá de férias, né, Léo? Muitos alunos aí da rede estadual,
1: tem a galerinha,
4: tá de férias.
1: Tem a galerinha
4: quem
1: de férias já.
4: Quem passou, tá bom. Beleza? Cadê o Pedão do tomador da caninha sertaneja? Cadê o Negão do Leite Derramado? Saudações com você, rapaz, muita saúde. E vamos tomar um café, com Alvorecer, com o Léo Vieira. Tchau.
1: Valeu, um abração, tudo de bom pra vocês aí, curtindo a programação, obrigado pelo carinho da audiência, da companhia. Wesley Amaral tá dizendo, ó, a minha cunhada, é o Wesley Amaral aqui? É o Wesley, né? Tá dizendo, minha cunhada Josefa está ouvindo a Unitins e fazendo caminhada, né? E do, como é que é? E ela que mora pertinho de Gurupi, está te ouvindo, Léo, pela internet. Olha que coisa boa, viu, gente? Coisa boa, lá pertinho de Gurupi, Josefa tá ouvindo a gente pela internet, né, Wesley? Obrigado, viu, Wesley? Wesley Amaral, um abração, meu querido. Pra você, tudo de bom, obrigado pela companhia. Felicidade sempre. Adivânia, tudo bem, Adivânia? Tá dizendo, ótimo dia, Leozinho. Pra você também, minha querida. Tá dizendo, ó, aqui, ouvindo a melhor no lugar mais frio de Palmas, que é Taquarussul. Legal, obrigado, nossa amiga Adivânia de Taquarussul. Eu sei que o clima aí deve estar gostoso, viu, Adivânia? O clima aí deve estar gostoso. Aliás, quando eu tô fazendo a minha corridinha noturna, né? Aí eu tô sentindo friozinho em alguns lugares, e aí eu fico imaginando Taquarussul. Fala assim, rapaz, Taquarussul deve estar gostoso, deve estar mais ou menos, aliás, deve estar melhor do que aqui, viu? Deve estar melhor do que aqui. É, tá, ela tá dizendo que tá gelado, viu, Léo? Tá gelado. Ó, coisa boa, viu? Bom demais, viu, Adivânia? Climinha gostoso. O ar-condicionado, esses dias tá de férias, né? Tá de férias o ar-condicionado? É, nem precisa, né? Nem precisa de ar-condicionado, né? Nem ventilador, porque eu sei que o clima aí tá gostoso, né? Sei que o clima aí tá muito bom. É, tá de férias. Tá dizendo que o ar-condicionado tá de férias, viu, Dona Maria?
3: O quê? Não acredito.
1: É, Dona Maria, Taquarussu, ar-condicionado tira férias logo, viu? Economia de energia, é verdade, meu querido, verdade. Um abraço, tá bom? Obrigado pra você, uma ótima terça-feira pra você, pra toda a família aí que ouve o nosso programa Alvorecer, feito pra você. Ô, William, tudo bem, meu querido?
5: Bom dia. Aqui quem fala é o William, estou aqui em Foz do Iguaçu, Paraná.
1: Ó, Foz do Iguaçu,
5: gostaria,
1: gente.
5: Gostaria de pedir uma música aí com Eduardo Costa.
1: Agora, qual
5: saudade.
1: É?
5: Saudade. Gostaria de oferecer ela pra Rosa e Ju, lá nos Pés de Manga, no Imperial. Pra minha mãe Naísa, no Tom Francisco, minha irmã Adriana. para Francis Lei, para meu compadre José Nildo e minha comadre Marlene na Chácara Terra Boa, para Mauri, Porto Nacional.
1: Ó, quem mais?
5: Para Beto, Ivão no Imperial.
1: Isso.
5: E para Letícia e Eliseu, e para todos os ouvintes aí da Unitinga FM.
1: Valeu, valeu, valeu, um abração, William, tudo de bom, viu, querido? Felicidades aí pra você, pra todos aí no pessoal de Foz do Iguaçu, no Paraná, né? Nosso amigo William curtindo a gente por lá. Ô, meu amigo, cadê o Johnny? Johnny Dias, mandou quantos áudios aqui, gente? Tem dois áudios dele, vamos lá, vamos ouvir, vamos
2: bom
1: ouvir.
2: Bom dia, Léo Vieira.
1: Bom dia, será que é esse de baixo aqui? Peraí, deixa eu ver.
2: Bom dia, Léo Vieira.
1: Ah, esse aqui,
2: Johnny,
1: ó, tá maior, né?
2: Quero
1: alô, Johnny.
2: Um grande abraço, um grande amigo. Deusvaldo? Cabeceira do Agar, que está em Brejim de Nazaré. Johnny Dias.
1: Isso.
2: Diretamente do Taquari.
1: Olha aí.
2: Desejar um dia excelente a um grande companheiro, Elisvaldo.
1: Que
2: Deus
1: venha
2: blindar a vida dele de paz, saúde, sabedoria. Venha restaurar a visão dele. Parece que ele fez uma cirurgia. Vem debatendo com essa doença que é a glaucoma, a pressão no olho, né?
1: Uhum.
2: Eduardo, Deus tem o melhor para sua vida. Tamo junto, um abraço. Cabeceira do Agai.
1: Tudo bem. Valeu, meu querido.
2: E um grande abraço pro um amigo meu, Romualdo.
1: Ah. Romualdo?
2: Abraço, Romualdo. Eu te amo, Romualdo.
1: Valeu, valeu, Johnny. Um abração, meu querido. Tudo de bom, tá?
3: Léo Vieira,
1: oi.
3: Toca modão.
1: Então bora de modão, bora de Gino e Geno. Toalha branca.

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2: Aula magna da pós-graduação Lato Sensu em transtornos do neurodesenvolvimento foi realizada neste mês, em junho, pela Universidade Estadual do Tocantins. A especialização foi estruturada para capacitar profissionais das áreas de saúde e educação que atuam nos municípios tocantinenses, ampliando a capacidade de atendimento, diagnóstico e o acompanhamento de pessoas neurodivergentes. O curso é ofertado em parceria com o Conselho de Secretarias Municipais de Saúde do Tocantins e a Escola Tocantinense do Sistema Único de Saúde, e tem o apoio da Fundação de Amparo à Pesquisa do Tocantins e do Governo do Estado. Ao todo, foram disponibilizadas 252 vagas e a pós-graduação terá duração de 12 meses, carga horária de 360 horas e será ofertada na modalidade híbrida. Também podem participar profissionais graduados em áreas como medicina, enfermagem, psicologia, fisioterapia, serviço social, terapia ocupacional, fonoaudiologia, pedagogia e licenciaturas afins.
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5: Bem, estamos de volta.

0: Olha a hora, gente, olha a hora. 7:04, 7:04, para você que acompanha a nossa programação. Aquele abraço.
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2: Olha, é terça-feira. Foi segunda, hoje
0: não,
2: é terça.
0: Não, é terça mesmo, meu amigo. Terçou, hein? Terça-feira boa, terça-feira boa. Estamos aí vivendo o dia 23, né? Hoje é mais um dia especial. Daqui a pouquinho nós vamos cantar parabéns aos aniversariantes do dia de hoje, né? Para quem tá soprando velinhas, completando mais uma primavera. Hoje é aniversário da dona Elza Cardoso, né? Aniversariante do dia de hoje. A mamãe do meu amigo Carlito, que hoje tá soprando velinhas, gente, completando uma idade muito especial, 82 anos, né? Ô Carlito, obrigado, viu, querido? Obrigado, nós vamos mandar parabéns para sua mamãe, sim, já nós vamos cantar parabéns para ela e para todos os aniversariantes do dia, viu? Obrigado pela sua audiência e companhia no programa Alvorecer, feito para você. Já a gente manda os parabéns, já. Ó, deixa eu trazer mais recadinhos, mais mensagens aqui, deixa eu falar com o Perigosão da 2. Bom dia, meu
3: amigo.
0: Bom
3: dia, Léo Vieira, bom dia, meu companheiro. Bom dia, né, o cabecinha de jaca.
0: Uma bom dia, chapéuzinho bebê.
3: Vamos tomar um cafezinho, Alvorecer.
0: Bora.
3: E vamos dar uma alusão pra essa turminha boa aí, pra o Sobe Desce, Maria Carneiro.
0: Isso.
3: Eu sou a Moreira, sou a Aninha Jojo, Carlão em cima da serra, Filoso na Irmã Doça. Seu Mauro na Orini 4, Índio Velho, pezinho pra frente, pezinho pra trás.
0: Isso.
3: A Mariana do Forró, Domingão Espantacão. E pra todo esse povo bom, rapaz, pra seu Antônio lá no... Taquari, Paulindina, lá no Taquari também.
0: Certo.
3: E vamos ouvir os Garganta de Ouro.
0: Bora, qual é?
3: Dona boa, rapaz. Bate qual coração.
0: É? Bate coração.
3: E eu ofereço pra todos, por bom, e pra aquela mulherzinha lá em Minas, rapaz, a Marcelena.
0: Ah, muito bem.
3: E não vou jogar um balde de água nela, não, porque hoje tá frio.
0: É, hoje tá frio.
3: Pode não.
0: Cuidado.
3: E jogar um balde de água nas costas do Carlão, que ele, hora dessa, ele tá dormindo ainda, lá na chácara.
0: Não acredito.
3: E pra todos,
0: sério?
3: Por bom, essa música boa, essa modona dos Garganta de Ouro.
0: Valeu.
3: Já estão crescendo aqui, viu?
0: Ah, tá crescendo? Opa, prepara aí que logo vou descer aí, viu? Logo vou descer. O baldinho de água pro Carlão, né? Baldinho de água pra ele, choquinho nele também, pra ele ficar esperto. Abração, Otacílio. Obrigado, meu querido. Tudo de bom pra você, felicidades, viu? Quem vai falar comigo agora, um cara gente boa, gente fina, ajeitado, gente maravilhosa e, claro, o grande comunicador, radialista, meu amigo Serginho! Fala, Serginho!
4: Alô, Léo Vieira, bom dia, meu amigo Serginho Brasil por aqui, no Paralto, no Santa Fé 4, rapaz,
0: isso.
4: Aqui com a minha mãe, Dona Clarice, o Benjamin, tomando o nosso cafezinho aqui com requeijão, e ouvindo essa moda
0: sertaneja,
4: do Alvorecer sertanejo, né? Aí só faz lembrar, né, mãe? Nós temos que mandar uma música pro Léo Vieira.
0: Olha!
4: E a música é essa aqui, ó.
0: Vamos lá!

0: Rapaz, alô, do céu. É ele na sanfona, gente.
1: É, não acredito.
0: Serginho Brasil, o homem é bom de sanfona, o homem é bom de acordeon, rapaz. Bacana demais, obrigado, meu querido. Abração pra você e pra todos aí no Santa Fé 4, pessoal ouvindo o programa, viu? Quem mais? Adelaide Oliveira tá dizendo, sejamos.

0: me contando aqui que falou assim, ó, você não vê a alegria, né? Você não tem noção da alegria da nossa casa, aqui na casa, né, da minha velhinha, quando escuta esse áudio. Aí imagino, viu, Serginho? Um abração pra você, pra dona Clarice, tudo de bom. Ele tá dizendo na próxima vez ele vai filmar a alegria que fica e que ela fica e vai mandar pra gente. Muito bem, obrigado, Serginho. Abração. João Ivonaldo já falou comigo mais cedo, né? João falou comigo mais cedo, passou rapidinho, deixou mensagem pra gente. Um abração pra vocês aí, tudo de bom, tá? 7:09, 7:09 no programa Alvorecer, já, nós vamos cantar parabéns aos aniversariantes do dia, já, viu? Marcelina, tudo bem, minha amiga? Bom dia,
1: meu querido Leozinho Vieira, amanheceu, graças a Deus, bora encarar terça-feira, né, Leozinho?
0: Bora
1: encarar. Esses piros do calho aí que fica aí gritando e mandando o povo acordar, bom dia pra todo mundo, bora levantar, meu povo, bora pôr o pé no chão e amanheceu. E agitar o dia, né, Leozinho? Sim, já amanhã é quarta-feira. Amanhã tem um jogo. Tem a pelada do Brasil. Vamos ver como é que vai ser, né, Leozinho Vieira?
0: É verdade.
1: Bom dia para todos que estão no meio do mato aí ouvindo Leozinho Vieira. Vou pedir música. Leozinho, eu vou pedir uma música aí. Não sei se você vai ter,
0: qual
1: mas vou pedir.
0: Qual é?
1: Hábitos. O Rio Negro e Solimões. Ela começa assim, ó. Essa boca dá um pedacinho pra você. Ah. Se o remédio for te esquecer, eu vou continuar doente. Olha. Eita, sapeca pra nós. Acho que tem a participação do Gustavo Lima. Eu vou mandar pra todos que estão ouvindo. Evanil de Lobo. Evanil, vai preparando a coxa e o abraço. A hora que eu te topar, amiga, nós vamos dar uma coxa daqui, uns abraços aqui que vai ter.
0: Legal.
1: Vai até tremer o chão, viu? Beijão pra você, viu, minha linda? Um abraço pra todos que estão ouvindo você, viu? E manda essa moda lá pro pôr do Alvorecer no coração sertanejo. Leozinho,
0: isso.
1: Posso te abraçar também, ó?
0: Pode.
1: Um abraço e um cheiro e um queijo.
0: Pra você também, minha querida, ó. Obrigado, viu? Obrigado pela companhia, pela audiência de todos os dias, nossa querida Marcelena. Vou ter que procurar essa moda, viu? Já procurei pelo que você falou, não encontrei não, mas vamos dar uma vasculhada direitinho aqui, tá bom? Obrigado, Marcelena, tudo de bom. Agora, 7:11, nós vamos cantar parabéns aos aniversariantes do dia, mas antes eu quero mandar um grande abraço pra minha amiga Elisângela da Fazenda Frigovale, né, Elisângela? Cafezinho, já tomou? Já tomou o cafezinho aqui, ó. Serviu o cafezinho pra você, minha amiga Elisângela. Tá dizendo bom dia, Leozinho, bora? Bora tomar um cafezinho, tá aí, ó. Cafezinho pra você e pra toda a família ouvindo a gente aí, curtindo o programa Alvorecer, muito obrigado, tá bom? Felicidades. Bom, vamos lá então, 7:11, 7:11, tá na hora da gente mandar os parabéns pra quem tá soprando velinhas, comemorando essa data especial que é o dia 23 de junho, né? Vamos cantar parabéns para você que tá aniversariando nessa data especial. Vamos lá, tá na hora. Muito bem, hoje é um dia especial para você que tá soprando velinhas, né? Dia 23 de junho 2026. Sabia que hoje é dia do atleta olímpico? Hoje também é dia universal olímpico, viu, gente? Ainda dia do lavrador, parabéns a todos pelo seu dia. Dia também das Nações Unidas para o Serviço Público e ainda dia internacional das mulheres na engenharia. Olha, os nascidos no dia 23 de junho são do signo de Câncer, situando-se no início deste período, né? Eles costumam combinar a sensibilidade emocional e a empatia canceriana com uma grande agilidade mental. Olha que coisa boa, né? São indivíduos focados na família, apaixonados pelas relações e conhecidos por sua excelente memória. Tá aí, falando um pouquinho sobre os nascidos no dia 23 e agora nós vamos lá cantar parabéns para quem tá no Facebook Léo Vieira, para quem tá na página Alvorecer também e para os famosos que hoje estão soprando velinhas nessa data especial, tá bom? Para você, meu amigo, para você, minha amiga, ó, felicidades e parabéns. Parabéns para Poliana Lopes. Tá aniversariando hoje. Parabéns para ela. O Profiro Neto também está aniversariando hoje, parabéns para ele. Marlene Noleto também é aniversariante do dia de hoje, parabéns. Francimar Santos também está aniversariando hoje, parabéns. O Luiz Felipe Santos também está aniversariando hoje. Maria Luísa Botelho também é aniversariante dessa data. A Cleide Kaiser está aniversariando hoje, parabéns para ela.

Felicidades, viu? Meu amigo Dirley, rapaz, olha o Dirley Santos, né? Trabalhou com a gente aqui, hoje é aniversário dele. Dirley Santos, parabéns, meu querido. Wagner Fernandes também tá aniversariando hoje. Parabéns, muitos anos de vida, saúde e paz, tá bom? Olha o Sérgio Reis, agora os famosos. O Sérgio Reis, cantor, compositor, apresentador e ator também político, né? Sérgio Reis, parabéns para ele. O Gaúcho da Fronteira, gente, tá aniversariando hoje também. O músico uruguaio, né? Gaúcho da Fronteira, uruguaio brasileiro, né? Gaúcho da Fronteira tá aniversariando hoje, parabéns para ele. Kleber Lucas, cantor e compositor, parabéns para ele. Juliane Trivisol, atriz brasileira, parabéns para ela. Matheus Fagundes, ator brasileiro. E ainda o Zinedine Zidane. É o ex-jogador, né? O francês que, inclusive, castigou o Brasil em 98, né? Ei, Zinedine Zidane está aniversariando hoje. Também parabéns para ele. Para todos os aniversariantes do dia de hoje, felicidades, ó, e parabéns!

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1: Aí, Eduardo Costa, saudade. Essa é boa, essa é boa. Gostou da moda, minha amiga rainha?
0: É claro.
1: Gente, olha, o Ronaldinho Gaúcho, vamos falar um pouquinho sobre ele, né? Pois é, aos 46 anos, atenção, hein? Ó, aos 46 anos, o Ronaldinho Gaúcho voltará aos gramados para defender o Ravenna, clube que disputa a terceira divisão do futebol italiano. A informação foi confirmada no sábado passado agora pela agência AFP, junto a fontes próximas do jogador, né? A apuração inicial do jornal La Gazzetta dello Sport, atualmente nos Estados Unidos para acompanhar a Copa do Mundo 2026, o astro brasileiro será apresentado oficialmente no próximo dia 23. Ou seja, hoje, né? Hoje ele será apresentado em um evento em Miami. Em declarações publicada pelo periódico italiano, né? O vencedor do Bola de Ouro 2025 não escondeu, né, um entusiasmo com o novo projeto. Ele falou o seguinte: olha, estou ansioso para voltar a dançar com a bola, né? O futebol sempre foi uma fonte de energia para mim e eu quero trazer esse mesmo espírito para o Ravenna, afirmou o Ronaldinho Gaúcho. Viu, Dona Maria? 46 anos.
2: O quê? Não acredito.
1: Falou com esse futebol desses meninos de hoje em dia aí, eu jogo até os 50, viu? Eu jogo até os 50 com esses meninos, rapaz, eu jogo até os 50 tranquilo, viu? E aí vai jogar, né? Vai pro jogo. Ronaldinho Gaúcho, aos 46 anos, então, vai defender o Ravenna da Itália na terceira divisão. É, meu amigo, tá aí. É jogar, né, Ronaldinho? Joga a bola. Joga a bola, é isso aí, meu querido. Bom, gente, fazer um resumo aqui da Copa do Mundo. Vamos trazer um resumo aí da Copa do Mundo, né? O Brasil busca a classificação antecipada, né? A seleção brasileira lidera o grupo C após a vitória contra o Haiti por 3-0 e agora se prepara para enfrentar a Escócia na próxima rodada, né? Um novo resultado positivo pode garantir a vaga brasileira na fase de mata da competição, viu? Olha, o atacante brasileiro chegou, o Vini Júnior, né? Falar do Vini Júnior, que vira destaque fora de campo, porque o atacante brasileiro chamou a atenção ao aparecer se divertindo na área de lazer da concentração da seleção brasileira, jogando videogame com companheiros como Lucas Paquetá, Gabriel Magalhães e Bruno Magalhães, né? O momento descontraído repercutiu entre os torcedores, tá aí, né? Olha, grandes seleções confirmam favoritismo, viu, gente? Pois é, Argentina, França, Inglaterra e Alemanha seguem entre os destaques da competição após boas atuações nas primeiras rodadas. Os argentinos venceram a Áustria por 2-0, enquanto os franceses derrotaram o Iraque por 3-0. Lembrando que a Copa do Mundo terá mais jogos no dia de hoje, né? Terça-feira, hoje, joga o time de Portugal e Azerbaijão, a Inglaterra contra Gana, Panamá contra Croácia e Colômbia contra a República Dominicana do Congo, tá? Os confrontos podem definir rumos dos grupos do grupo K e do grupo L, tá? E na briga na artilharia, né, movimenta aí a Copa do Mundo. Entre os principais goleadores do Mundial, os nomes são Lionel Messi, claro, né, que já é o artilheiro aí da Copa do Mundo, o Kylian Mbappé e também o Harry Kane, né, que vem sendo decisivo para as suas seleções. Olha que coisa, hein? Aí, pois é, com a fase de grupo avançando, várias seleções já começam a lutar diretamente por vaga nas oitavas de final, né? Cada rodada passa a ter peso decisivo na busca pelo título do campeonato mundial, né? Da Copa do Mundo, né? Do Mundial aí da FIFA. Legal, né? Bom demais. Então tá aí, resumo rapidinho sobre a Copa do Mundo, viu, gente? Copa do Mundo tá legal, tá começando a ficar bom, né? Começando a ficar bom demais a nossa, os jogos melhores, né? Ontem eu tava vendo, assistindo a Argentina e Áustria, né? A Áustria não é fraca não, meu amigo. Joga bem, né? Se tivesse ali mais alguns jogadores habilidosos, né? Poderia ter surpreendido a Argentina, mas tá aí. São seleções boas, né? São seleções boas que vão passar para a próxima fase aí, vão enfrentar as chamadas seleções favoritas, né? Seleções favoritas já, tá bom? Muito bem, 7 horas 24 minutos, 7:24, deixa eu trazer aqui mais uma mais uma mensagem aqui no nosso WhatsApp, deixa eu ver quem vai falar com a gente. O Agnaldo tecladista, tá dizendo: bom dia, Léo Vieira, tudo bem? Olha, hoje eu gostaria de ouvir Tião Carreira e Pardinho, Pagode em Brasília. Gostaria de oferecer para os meus amigos Jaldo em Paraíso, Jerry Adriano, Zilda e Edmar, para o Daniel, vereador Lucivan também, em Fátima, para o grupo Sempre Amigos dos anos 80 e 90 em Nova Rosalândia. Aqui é o Agnaldo, tecladista de Nova Rosalândia. Obrigado, meu querido. Abração, viu? Tudo de bom. Felicidade. Obrigado pela audiência, pela companhia também no Alvorecer. Alô, Pedrão. Fala, Pedro.
2: Ô, meu amigo Leozinho Vieira. Bom dia, bom dia, bom dia, bom dia. Nessa terça-feira boa. Vamos que vamos. Tô aqui. Ligado. Programa Alvorecer. Programa feito pra você. Leozinho, manda pra nós aí.
1: Qual é?
2: Chico Rei Paraná. Minhas Rico, qualquer um que você puder rodar aí.
1: Ok, meu
2: pessoal,
1: querido.
2: Pessoal, pra galera da animação, pessoal lá de Mateiros, pessoal do Luz Mangue, pessoal do Flor da Serra, assentamento do Colo Fundo, município de Mão do Carmo.
1: Bem.
2: Pezão.
1: Quem mais?
2: Samuel. Elias Baiano. Legal. Domingo Fubuia, Domingo Barrufada. Chancho. Pra todo mundo que tá ligado no programa. Pedão de povo.
1: Valeu, Pedrão. Um abraço, querido. Obrigado, viu? Tudo de bom pra você. Felicidades, uma ótima terça-feira, vamos que vamos. Pedrão de Porto Nacional, gente boa, gente finíssima. Mais um áudio, produção, vamos lá falar com o Tião. Alô, Tião, bom dia, querido.
3: Bom dia, meu amigo Léo Vieira. Léo Vieira, tô passando aí no Amanhecer Sertanejo para lhe pedir uma música, meu irmão.
1: Qual é a moda?
3: Manda aí pra mim, Chico Rei Paraná, Encontros e Magia.
1: Certo.
3: Quero oferecer pra minha esposa Maria Jesus, minha irmã Terezinha, e assim todos que gostaram da música, né, Vieira?
1: Tudo bem, obrigado.
3: Uma ótima terça-feira, meu irmão. Que Deus abençoe nós todos.
1: Amém.
3: Bom dia,
1: meu querido. Obrigado, viu? 7:26, 7:26. Vem aí as previsões para Libra, Escorpião e Sagitário. Tá na hora.
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5: Oi, Libra! Os astros falam com você. De 23 de setembro a 22 de outubro.
1: Muito bem, atenção, Libra. Olha, com a lua em seu signo, emoções ficam mais evidentes e a necessidade de harmonia nas relações aumenta, tá? Olha, porém, a quadratura com Mercúrio pode trazer ruídos nas conversas e sensação de não estar sendo plenamente compreendido. Olha, expresse sentimentos com honestidade, mas sem esperar que o outro adivinhe tudo o que você sente, tá bom, Libra? Os números da sorte para hoje são 14, 15 e número 32, e a cor é creme.
5: E agora, as previsões para o Escorpião, de 23 de outubro a 21 de novembro.
1: Atenção, Escorpião, olha, emoções silenciosas podem ganhar mais espaço ao longo do dia. O céu favorece introspecção e compreensão emocional, mas também pede cuidado com pensamentos repetitivos ou interpretações excessivamente intensas, viu? Nem tudo precisa ser resolvido imediatamente. Algumas respostas surgem apenas quando a mente desacelera. Os números da sorte para o dia de hoje são 12, 27, número 48. E a cor para o dia de hoje é amarelo.
5: Alô, alô, Sagitário, de 22 de novembro a 21 de dezembro.
1: Atenção, Sagitário, olha, amizades e relações sociais passam por um momento de maior sensibilidade. Conversas podem trazer percepções importantes sobre reciprocidade e pertencimento. Olha, o céu favorece trocas sinceras, mas pede cautela para não reagir impulsivamente diante de frustrações momentâneas, tá? Olha, escutar com abertura evitará desgastes desnecessários, tá bom, Sagitário? E atenção para os seus números da sorte, hoje são 19, 46 e número 55, e a cor é vermelho.

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1: Bem, muito bem, estamos de volta, 7:34, 7:34 agora. Tá na hora de informação, né, gente? Tá na hora de Viviane Goulart chegando com o nosso Momento Informação. Alô, Vivi, bom dia, querida.
2: Oi, Léo, bom dia para você, bom dia para os nossos ouvintes que estão sempre aí ligadinhos no programa Alvorecer. Tô chegando aqui no nosso primeiro Momento Informação com a notícia de que a Prefeitura de Palmas sancionou uma lei complementar que autoriza a estadualização de dois trechos viários que passam agora a integrar a malha do estado do Tocantins. O primeiro trecho é a alça Serra de Taquarussu, com 22 quilômetros, ligando até o 030 à BR-010 por uma rota alternativa. O segundo é a alça Taquarussu Grande, com mais de 10 quilômetros aí, prevista para a futura implantação da TO-450. Essa medida, ela busca melhorar a mobilidade urbana e regional e a segurança do tráfego. Também visa ampliar a integração viária e a fluidez entre importantes corredores de transporte. O projeto, ele prevê um impacto positivo no desenvolvimento econômico, social e turístico de toda a região, né? Essa lei, ela já entrou em vigor, já a partir da sua publicação, e aí tem a transição gradual da gestão para o governo do estado. Agora, mudando de assunto, pessoal, o governo do Tocantins assina um termo de cooperação técnica para fortalecer o desenvolvimento sustentável da pesca e da aquicultura. A Vilma Araújo chega agora e tem mais detalhes.
3: Tudo de melhor sempre para você que nos acompanha. De volta com a informação, o governo do Tocantins, por meio da Secretaria da Pesca e Aquicultura, realizou em Tocantinópolis um encontro para discutir a elaboração do Plano Municipal de Desenvolvimento da Pesca e Aquicultura. O documento terá força de lei e vai orientar ações e investimentos no setor pelos próximos 5 anos. Durante a programação foram realizadas reuniões, oficinas e rodas de conversa com representantes da cadeia produtiva do pescado. Também foi assinado um termo de cooperação técnica entre a CPEA e o município para fortalecer o desenvolvimento sustentável da pesca e aquicultura na região. A construção do plano ocorre de forma participativa, com a contribuição de produtores, pescadores e instituições parceiras. A iniciativa integra o programa Trilha da Pesca e Aquicultura, que já beneficiou famílias em diversos municípios do Tocantins. De Palmas, Vilma Araújo.
1: Muito obrigado, meninas, pelas informações. Muito obrigada, Vilma Araújo. Muito obrigada, Viviane Goulart. O Momento Informação volta daqui a pouquinho, às 8:30 da manhã.
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1: Olha a hora, gente, olha a hora. 7:37, 7:37. Para você que se liga aqui com a gente, aquele abraço, obrigado pela companhia, viu?
2: Falta muito pra sexta-feira ainda?
1: Falta um pouquinho.
2: Já tô cansado já.
1: Já? É. calma, que a semana tá andando, né? Devagarzinho, hoje é terça-feira, viu, meu compadre? Mais longe já estivemos, né, ô Rainha?
3: É.
1: Já estivemos mais longe. Gente, lembrando que não liga, viu? Não liga que nós não atendemos ligações, tá bom? É só mensagem no WhatsApp, mensagem de áudio, mensagem de texto, tá bom? Combinado? Então não liga, por favor. Bração. Deixa eu ver quem mais tá com a gente aqui, deixando recadinho. Lalau de Santa Rosa.
4: Leu ele aí, um abração aí pra toda a galera aí.
1: Aô, meu querido.
4: Porto Nacional, Leu.
1: Legal, muito bem.
4: Palmas Tocantins. Eduardão de Silvanópolis.
1: Eduardão, que mais?
4: Fulaninho do Boteco do Negão, lá em Canga, 5 bichos teclados, é isso aí, Léo Vieira.
1: É isso aí, meu querido.
4: E aí, tamo com o Carlos Léo Vieira.
1: Aô,
4: já vou trabalhar, Léo Vieira.
1: Bora trabalhar.
4: Na 96, é mais uma alegria.
1: Valeu, Lalau, grande Lalau. Ele mistura a Sulani do Boteco do Negão. A Sulani é do Refúgio do Amor, viu? Do Boteco do Negão. É a nossa amiga Ivonete, viu, Lalau? Um abração pra você, querido. Zé da Jumenta, bom dia.
5: Pacho, bom dia, por favor.
1: Bom dia.
5: Seu nome é Leozinho Vieira, do Bolf. Seu amigo Zé da Jumenta, passando dois ao bom dia pra todos que tá ligado no rádio. Manda um bom dia pra mim, Cabinuno, Taquari. Manda um bom dia pro meu Carlão, parceiro da rede. Todo pessoal que tá de rádio ligado, tá bom, filho?
1: Legal.
5: Bom dia pra todos.
1: Valeu, um abração, bom dia. Quem mais? Bom dia.
6: Bom dia, Pepe do Rádio.
1: Opa, é Léo Vieira, meu querido.
6: Mandando a música pro Zé Cadeira, todo mundo.
1: Certo, quem é?
6: Bom dia.
1: Bom dia, quem está falando?
6: O Guiú.
1: Ó, Guiú.
6: Todo mundo aí.
1: Tudo bem.
7: Guiú, sabe?
6: Bom dia, Pepe. Eu tenho até a abertura.
1: Ô, irmãozinho, o Pepe é só às 16h, viu? Às 16h. Aí é PP do rádio, nesse momento é Léo Vieira. Valeu, um abração. Ali no WhatsApp tá dizendo Edionel, é isso? Edionel, acho que é isso o nome, viu? Abração, querido, pra você. Nazaré, tudo bem, minha querida? Tá desejando bom dia pra minha amiga Nazaré, um abração pra ela, tudo de bom. O nosso amigo tá dizendo bom dia, meu amigo Léo Vieira, aqui é Alberto de Itaquaruçu, gostaria de ouvir uma música do milionário José Rico, Sonho de um Caminhoneiro, pra todos os ouvintes aí da Unitins FM, que tenha uma ótima terça-feira, abençoada por Deus, cheia de bênçãos e paz, felicidade. Manda aí a motivação para um dia melhor, viu, Léo Vieira? Por favor, manda, querido, já eu mando para você. Um abraço, tá bom? Felicidades, nosso amigo Alberto. Obrigado, querido. Felicidades para você, tudo de bom também. Uma ótima terça-feira. Mais um áudio rapidinho para
8: ouvir. Léo, bom dia.
1: Nossa,
8: boa.
1: Ó, nossa Deus amiga Raimunda.
8: Bom dia, muita paz, muita saúde.
1: Amém, minha querida.
8: Linda terça-feira para nós, né?
1: Para todos nós, isso aí. Obrigado, viu? Nossa amiga Raimunda de Souza, também ouvindo nosso programa Alvorecer. Obrigado, minha querida, pelo carinho da audiência, da companhia, aqui na nossa Unitins, a mais ouvida do Tocantins. Aquele abraço, felicidade sempre!

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1: Alô, você que é de Capricórnio, de 22 de dezembro a 20 de janeiro.
2: Olha, emoções e responsabilidades profissionais podem se misturar mais do que o habitual. Olha, o dia favorece diálogos importantes sobre carreira e futuro, mas também aumenta a sensibilidade diante de críticas ou cobranças, tá? Olha, nem toda observação representa desvalorização, às vezes maturidade emocional também significa não levar tudo para o lado pessoal, ok? Os números da sorte para hoje são 0327, número 54, e a cor para o dia de hoje é rosa.
1: Atenção, aquariano e aquariana, de 21 de janeiro a 19 de fevereiro.
2: Atenção, aquário, novas ideias e conversas inspiradoras podem ampliar sua visão sobre relações e escolhas futuras. Ainda assim, diferenças de opinião podem gerar desconfortos passageiros se houver rigidez nas expectativas. Olha, o céu pede flexibilidade emocional e mais curiosidade genuína sobre o ponto de vista do outro, tá? Os números da sorte para o dia de hoje são 16, 19 e 25. E a sua cor para hoje é salmão.
1: Atenção, você que é de peixes, de 20 de fevereiro a 20 de março.
2: Atenção, peixes, olha, emoções profundas pedem mais clareza e honestidade interna. O dia favorece conversas transformadoras e compreensões importantes sobre vínculos íntimos, mas também aumenta a tendência a observar demais, né, o clima emocional ao redor, né? Nem tudo precisa ser sentido sozinho. Compartilhar vulnerabilidades podem aproximar você do que afasta outra pessoa, tá? Os números da sorte para o dia de hoje são 0835, número 60, e a cor para hoje é lilás.

0: canção bonita demais aqui na programação do nosso Alvorecer Feito pra Você. Cristiana Araújo e a nossa estrelinha, a nossa eterna rainha da sofrência, Marília Mendonça. De Quem é a Culpa, gente? Que canção maravilhosa. Gostou, rainha?
1: É claro.
0: Agora são 7:50, 7:50. Gente, ó, uma última informação no nosso programa Alvorecer, que aliás é uma informação importante, né? Que a Agência de Defesa Agropecuária do Tocantins, a ADAPEC, alerta mais uma vez os produtores rurais para o prazo final da declaração obrigatória de informações pecuárias, que termina no dia 30 de junho, tá? A expectativa é receber os dados de cerca de 58 mil propriedades rurais cadastradas no estado, que possui aproximadamente 12 milhões de animais de produção. A declaração é necessária para manter atualizada as informações do rebanho e fortalecer também as ações de vigilância e controle sanitário. Os produtores devem informar todas as espécies existentes na propriedade, incluindo bovinos, equinos, suínos, ovinos, aves, abelhas e animais aquáticos. Olha, quem não realizar a declaração, né, dentro do prazo, estará sujeito à multa de R$ 127,69 por propriedades, além de bloqueio da movimentação animal até a regularização. E a ADAPEC reforça a importância da participação dos produtores para garantir a eficiência da defesa agropecuária no Tocantins, tá bom? Então tá aí a informação, o prazo vence agora no dia 30 deste mês, tá bom, gente?
2: É, o programa já tá acabando.
0: Tá acabando, meu amigo.
2: Vai dar tchau pra nós.
0: Vou dar tchau sim.
2: Oi, é difícil.
0: Ainda tem muita gente aqui, meu compadre Letizio, tem muita gente pra gente mandar alô especial aqui, né? Vamos trazer aqui mais algumas mensagens. Nosso amigo Cleomar Barbosa, em Taquarussu Grande, tá dizendo: bom dia, meu amigo Léo Vieira, tudo bem? Tudo de bom pra você e pra todos. Valeu, meu querido, um abração. Felicidades aí, nosso amigo Cleomar, em Taquarussu Grande, gente, um abraço pra ele. Davilson Oliveira, rapaz, ué, Davilson, hoje você mandou um vídeo hoje, foi? Rapaz do céu, deixa eu ver o áudio aqui, depois vamos ver o vídeo. Vamos lá.
3: Ei, Alvira, bom dia, daí eu tô ligando aqui. Eu queria ouvir aquela música do Bruno Marrone.
0: Qual é?
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0: Aí sim.
3: Joga fora, não, é Bruno Marrone. Daí eu só
0: joga
3: ligando,
0: fora. Valeu, Davi, um abraço, meu querido. E esse vídeo? É você e quem mais? É você e quem mais? Deixa eu ver.
4: Oi, Alvira.
0: Olha o homem aí, rapaz. Aqui, olha o cara aí.
4: Do Santa Fé Rural aqui na... Chácara Nossa Senhora Aparecida, na chácara da Dona Zefim.
0: Legal.
4: O Bonfim aqui, do Aipai.
0: Ó o Bonfim.
4: Beleza? E o Leriano Vieira.
0: Aí.
4: Beleza, Davi Vieira? Davi Oliveira aqui.
0: Agora eu vi o homem, rapaz, Davi Oliveira. O cara que tem um gogó bonito aí pra cantar, hein, Davi? Ô, Davi Oliveira, abração, meu querido, pra você. O cara canta bem, viu? Canta bem, Davi Oliveira. Tá lá no Santa Fé Rural. Obrigado, viu, meu querido? Abração, seja sempre muito bem-vindo. Ô, Edith, tudo bem, querida? Bom dia.
5: Oi, Leozinho.
0: Oi, querida, bom dia.
5: Tudo bem?
0: Tudo ótimo.
5: Só passei pra dizer um bom dia pra você.
0: Bom dia, minha querida,
5: pra
0: obrigado.
5: Todos aí, você é muito gente boa, muito legal. E dizer que aqui tá frio, Leozinho.
0: Tá friozinho aí?
5: Porto Nacional. Bom dia.
0: Olha que legal, bom dia, bom dia. Minha amiga Maria Nogueira, bom dia, minha querida.
6: Bom dia, Léo Vieira.
0: Bom dia.
6: Um grande amor de Deus nos nossos corações, Léo Vieira. Estou passando seu programa para agradecer a Deus em primeiro
0: certo,
6: lugar.
0: Minha amiga.
6: Segundo a você, Léo.
0: Eu que agradeço.
6: A próxima música aí, Léo, eu quero que passe aí para todas as pessoas que estão nos ouvindo nesse momento.
0: Que legal.
6: Que vamos, Léo Vieira, porque
0: minha amiga.
6: Bom
0: um abraço
6: para você.
0: Obrigado, boa terça-feira para você também, querida. Tudo de bom. Ô, Lucília, bom dia, minha amiga.
7: Olha, bom dia.
0: Bom dia.
7: Gostaria de ouvir a música com Kine Geno, Saudade Cigana.
0: Parece
7: pra
0: cigana.
7: Você, pra minha mãe Luzanira, pra minha amiga Maria Helena.
0: Aham.
7: E pra todos que gostarem da música.
0: Tudo bem, minha
7: querida.
0: Bom
7: dia, Léo. Sou a Lucília.
0: Bom dia pra você, Lucília, pra mamãe. Dona Luzanira, né? Um abração pra ela que tá sempre ouvindo. Dona Luzanira, um abraço pra senhora, viu? Boa terça-feira. Sérgio Lustosa tá dizendo bom dia, nosso amigo Léo Vieira. Sérgio Lustosa aqui do Taquari, conectado sempre na Unitins. Léo, manda pra nós, Tião Carreira e Pardinho. Tião Carreiro, pai João, não é isso? Um abração pra você também, meu querido. Obrigado. Gente, no finalzinho do programa não dá pra gente atender mais música de nenhuma, né? Já tá no finalzinho, não consigo mais colocar música aqui, viu? Mais um abração, né? Temos uma sequência grande de pedidos, né? O Flávio Galvão tá dizendo: bom dia, meu amigo, tenha um ótimo dia. Grande abraço, Flávio Galvão. na estrada sentido Palmas Tocantins, saindo de Natividade. Olha aí, muito bem. Era 7 horas, né? 7 horas, 7:07, quando ele mandou a mensagem. Já deve estar bem longe, já bem longe, né? Bem longe na estrada aí. Um abração. Meu amigo Lázaro também tá aqui. Fala, Lázaro. Bom dia, meu querido.
1: Bom dia, José Oliveira.
0: Bom dia.
1: Toca aí pra nós aí.
0: Qual é?
1: É a loira do carro branco.
0: Loira do carro branco.
1: E Daniel, cadê a seleção brasileira?
0: Brasil joga amanhã.
1: Manda pra nós aí.
0: Joga amanhã.
1: Um alô aí pro pessoal aí de todos. Tocantinense aqui do estado da Tocantins.
0: Legal. Prepara o palpite pra amanhã, viu? Amanhã tem palpite aí no programa. Quem ganha o jogo de amanhã? Qual é o placar? Amanhã nós vamos fazer essa perguntinha no alvorecer, viu, o meu amigo Lázaro? Um abraço. A Cida Gomes está dizendo bom dia, Léo Vieira. Música é Hábito Previsível, com Rio Negro e Solimões e Gustavo Lima. Música é muito bonita, toca ela aí. Ah, deixa eu ver se tem ela aqui. Será que nós temos ela? Eu não sei se nós temos ela aqui. Deixa eu ver. Cadê? Hábito, é da Marcelena, né, que ela pediu. Hábito Previsível. Eu acho que não tem essa música aqui, então. Ainda não, não tem não, viu? Mas vamos dar um jeito de colocar, tá bom, Cida? Vamos colocar pra tocar pra você e pra Marcelena. Acho que a Marcelena me mandou aqui também o link da música do Gustavo Lima. Tá bom, minha querida. Vamos pedir já vou mandar direto pro Osimar. Osimar colocar aqui pra gente, tá bom? Abração, obrigado, tudo de bom. O Otílio tá aqui também. Não dá tempo mais a gente colocar áudio, mas abração, meu amigo Otílio. Tá sempre mandando mensagem pra gente. Quem mais? O Zacarias Martins também tá aqui. Abração para Zacarias Martins. Tudo de bom, meu querido. Obrigado, tá bom? Felicidades pelo carinho da audiência da companhia. Dona Miriam, também da 403 Sul, também deixou a mensagem de áudio. Não dá tempo da gente colocar. Guiozinho, rapaz. Vai, Guiozinho, que fogo é isso aí? Olha aí, cuidando dos peixes, né, Guiozinho? Que legal. Valeu, Guiô. Abração, meu querido. Para você, tudo de bom. Obrigado pelo carinho da audiência da companhia também no programa Alvorecer, feito para você. Quem mais? Quem mais tá aqui com a gente? Deixa eu ver. Quem mais está deixando um recadinho aqui pra gente? Minha amiga Cleila Macedo também deixou aqui a sua mensagem. Mas apagou, Cleila, apagou, viu? A Cleila apagou a mensagem, viu, dona Maria?
8: O quê? Não acredito.
0: Apagou a mensagem, rapaz. Já tava com ela aqui na ponta da agulha, mas ela apagou a mensagem. Que coisa. Mas tá bom. Abraço, minha querida. Obrigado, viu? Tudo de bom. Quem mais aqui? Quem mais? São esses, né? E agora, quem? Luiz Carlos Bordoni? Então bora. Bordoni tá chegando pra finalizar o programa.
9: Bom dia para você. Não tenha medo da vida. Vá à luta. Caso caia no caminho, não desanime. Isso faz parte do nosso aprendizado aqui na Terra. Gente positiva é a que cai, levanta, sacode a poeira, sorri para a vida e diz alegre, contente e feliz. Lá vou eu de novo e vai em frente, siga e tenha fé. E tenha um lindo dia.
0: Bem, tá aí mais uma bela mensagem dele, Luiz Carlos Bordoni, sempre mensagens maravilhosas, né? Gente, tá na hora de dizer bye bye, tô indo nessa, viu? Obrigado pelo carinho da audiência, da companhia, convite pra você amanhã, às 5 da matina, Léo Vieira chega com o programa Alvorecer. Amanhã vamos palpitar, viu, gente? Amanhã tem palpite do jogo da seleção brasileira, já prepare o seu palpite, viu? Já prepara o seu palpite, porque amanhã tem, ó... Amanhã tem Brasil, joga amanhã mais uma vez a terceira partida da seleção brasileira na Copa do Mundo. Brasil já classificado, né? Já o Brasil joga mais uma partida então amanhã, quarta-feira, tá bom? Tô indo nessa, vem aí a Poliana Siqueira, vem aí o show da manhã. Abraço, gente, obrigado pela companhia, pela audiência. Edson Hudson, fã, para fechar o nosso programa. Valeu, tchau, tchau.

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2: A Universidade Estadual do Tocantins desenvolve em Augustinópolis o grupo de escuta coletiva Falando Sobre Nós, para o acolhimento e fortalecimento da saúde mental de mulheres atendidas na rede pública do município. O projeto já está em funcionamento e hoje acompanha 5 participantes, oferecendo um espaço terapêutico de escuta, compartilhamento de experiências e construção coletiva de estratégia de enfrentamento emocional. A proposta surgiu a partir das demandas identificadas nos atendimentos psicológicos realizados pela equipe multiprofissional, especialmente relacionadas à ansiedade, depressão, sobrecarga emocional e sentimentos de solidão. Os encontros são realizados semanalmente na Unitins e em espaços vinculados à rede de saúde do município. O projeto também estimula reflexões sobre desigualdade de gênero, autonomia feminina e

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3: Eita vida bagunçada, Bruno César.
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1: De volta para te contar que o WhatsApp é um dos principais responsáveis por ocupar a memória do celular. Fotos, vídeos e áudios chegam o tempo todo. E com o download automático ativado, tudo é salvo sem que o usuário perceba. A solução começa nas configurações. Desativar o download automático e impedir que arquivos apareçam na galeria já reduz bastante o acúmulo. O próprio aplicativo também mostra quais mídias poupam mais espaço, facilitando a limpeza. Outra dica é revisar grupos antigos, ativar mensagens temporárias e apagar backups antigos do Google Drive e do iCloud. Com pequenos ajustes, dá para manter o celular leve e evitar travamentos no dia a dia.
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1: Confira agora 15 dicas de saúde pela Maíra Peron, médica integrativa. Dicas que vão transformar hábitos rumo a uma maior qualidade de vida e bem-estar. Primeiramente, não viva só para o trabalho. Além disso, tenha uma vida social ativa. Faça o que gosta, procure novos hobbies, agradeça o privilégio de estar vivo. Ria mais, beba água, movimente-se, planeje suas refeições, evite industrializados, abandone vícios, esteja cercado de pessoas de boas energias, medite, busque dormir sempre no mesmo horário e diminua o tempo de tela, sobretudo ao final do dia. Em breve, o Bia Y volta com mais dicas de saúde e bem-estar. Fonte vitat.com.br.
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0: 8h38.
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0: sentimento, Matheus e Cauã.
1: Felipe Rodrigues.
2: Que massa, velho.
3: Deus abençoe muito, muito, muito. Contem.
1: Ô, oh, tamo junto.
3: Vocês sabem.
4: É nóis. 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Deus abençoe vocês sempre, muito, muito mais.
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2: Propondo a qualificação de servidores públicos para uma atuação mais estratégica na administração estadual, o curso de pós-graduação em Orçamento e Gestão Pública, ofertado pela Universidade Estadual do Tocantins, teve sua aula inaugural realizada em abril. O curso acontece em parceria com a Secretaria de Estado da Fazenda e a Secretaria do Planejamento e Orçamento e integra as ações do projeto Capacito, Plano Tocantins na Era do Conhecimento. A aula inaugural foi um momento importante para apresentar aos inscritos informações sobre o curso, a metodologia e a estrutura curricular que acontece no formato Educação à Distância. A pós-graduação terá duração de 12 meses e busca contribuir para o aprimoramento técnico dos servidores, com foco na eficiência, planejamento e melhoria dos serviços prestados à população.
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1: Obrigado, gente.
2: 9 e 10.
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0: 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Show! Muitas palmas pro Eric Lande, por gentileza, Fortaleza.
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1: De volta para te contar que o WhatsApp é um dos principais responsáveis por ocupar a memória do celular. Fotos, vídeos e áudios chegam o tempo todo. E com o download automático ativado, tudo é salvo sem que o usuário perceba. A solução começa nas configurações. Desativar o download automático e impedir que arquivos apareçam na galeria já reduz bastante o acúmulo. O próprio aplicativo também mostra quais mídias poupam mais espaço, facilitando a limpeza. Outra dica é revisar grupos antigos, ativar mensagens temporárias e apagar backups antigos do Google Drive e do iCloud. Com pequenos ajustes, dá para manter o celular leve e evitar travamentos no dia a dia.
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2: Alimente-se bem. Alimente-se bem. Nesta sexta-feira, 15 de maio de 2026, vamos falar de zinco e selênio, minerais importantes. É, além das vitaminas, alguns minerais são fundamentais para a imunidade, como o zinco e o selênio. Eles ajudam na resposta do organismo contra infecções e estão presentes em alimentos como castanhas, sementes, ovos e carnes. Pequenas quantidades no dia a dia já fazem diferença para manter o corpo forte e saudável. Gostou da dica? Pois é, são dicas importantes aí para você manter a imunidade sempre alta. Eu sou Kleber Salles e esse foi o nosso quadro Alimente-se Bem aqui na melhor programação. Até lá, hein? Até a próxima!
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1: Tocantinense, estamos chegando por aqui, marcando essa terça-feira ao seu lado, é isso mesmo, terça-feira 23 de junho de 2026, graças a Deus, diretamente de Paraíso do Tocantins para todo o estado, começando agora o programa A Voz do Tocantins com Adriele Michelin e Adão Ribeiro. Kojak, seja bem-vindo.
2: Olá, Adriele Michelin, irmãos tocantinenses, chegando no seu rádio com mais um programa Voz do Tocantins, terça-feira, dia 23 de junho de 2026. Um dia de muito sol no Tocantins. É parabenizar vocês que fazem aniversário hoje, é, as cidades também, os municípios que completam também mais um ano de emancipação política. É o caso de Piú, através da Natureza FM e também de Cristalândia, né? São 73 anos de história. Todos vocês, parabéns. Aproveite essa data aí para celebrar essa conquista, né? Piú, uma das importantes cidades do Vale do Araguaia, como também Cristalândia. Então, a todos vocês, parabéns. A partir de agora, eu convido vocês para chegar para pertinho do rádio, aumentar o volume, porque está no ar o programa da família tocantinense, A Voz do Tocantins.
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1: Conheça agora os principais destaques. As manchetes que vão virar notícias no seu rádio. De acordo com o portal Surgiu, Tocantins cria um programa que transforma multas ambientais em ações de recuperação da natureza.
2: E ainda, nessa terça-feira, Tribunal de Contas determina a suspensão de contrato de 139 milhões aí para a gestão das UPAs da capital Palmas. UPA Sul e UPA Norte, é o que destaca o Jornal do Tocantins.
1: E com Conexão Tocantins, Arraiá da Capital 2026, terá 4 dias de shows e circuitos de quadrilhas.
2: Olha, a motorista que devolveu 131 milhões quase caiu em um golpe de falso advogado. É o que destaca aí também o AF Notícias.
1: Modernização do agro amplia demanda por energia elétrica nos campos tocantinenses. O G1 Tocantins traz para você.
2: Olha, na capital Palmas, após criança ficar presa em parafuso, a prefeitura retirou equipamentos de academia no Jardim Taquari. É o que destaca também o site Sou de Palmas.
1: E ainda, caso Brenner. Morte de inocente na cadeia segue sem desfecho. O G1 Tocantins traz para você.
2: Tudo isso e muito mais a partir de agora, aqui no seu programa A Voz do Tocantins.

0: meu microfone desligado. Kojak, como você disse anteriormente, há alguns municípios comemorando aí o seu aniversário, a sua data de emancipação política. É o caso de Piuí.
1: Isso, Piuí e Cristalândia, né? Ontem eu estive lá em Piuí, né, celebrando aí juntamente com o prefeito, o padre Fernando, né, juntamente com o vereador o Diego, né, Babilônia, né, o presidente da Câmara Alex, né, e várias outras lideranças, o deputado Danilo Alencar, o deputado federal Vicentinho Júnior, também esteve presente, o presidente da Assembleia Legislativa do Estado Tocantins, Américo Cades, também se fez presente. De forma que foi uma festa muito bonita, viu, Adriele?

0: Então, a ex-primeira dama também prestigiou esse evento, né? Estivemos lá prestigiando essa festa, né? E aliás, tem muitos anos que eu vou prestigiar ali o aniversário de Pium, porque sem sombra de dúvida, Pium faz parte da nossa história também, viu, André?
1: É verdade, né?
0: Pium é considerado o pai de Paraíso, isso. Não é isso? E também nossos queridos irmãos de Cristalândia também, que também celebra hoje aniversário, de forma que essas duas cidades importantes, né, do Vale do Araguaia, e a gente só tem que agradecer os nossos ouvintes que acompanham o programa Voz do Tocantins através da Rádio Natureza e Ambiente, tanto em Piú quanto em Cristalândia, viu, André? Nós temos uma grata satisfação de ter essa importante audiência aí nesses dois municípios, né, que chega aí a partir do meio-dia, né, que ele retransmite o programa Voz do Tocantins e fica muito bem informado. Então, a todos os moradores de Cristalândia e Piú, nosso carinho, nosso respeito e a nossa gratidão por também fazer parte dessa história, né? Sempre a gente está sempre presente ali nesses dois municípios que tem uma história muito bacana. Então, ontem foi celebrado aí o aniversário que contou aí com um grande público, né, na Feira Coberta, para celebrar aí o aniversário da cidade de Piú. Então, a todos, parabéns, parabéns.
1: É isso. Então, vamos saber um pouquinho mais dessa festança.
2: Hoje celebramos uma terra abençoada, construída pela coragem, pelo trabalho e pela união de um povo que nunca deixa de acreditar no futuro. São 73 anos de lutas, conquistas e muitas histórias que enchem nosso coração de orgulho. A Rádio Natureza FM 104,9 tem a honra de fazer parte dessa caminhada, levando informação, alegria e estando sempre ao lado de quem faz Piú crescer todos os dias. Parabéns, Piú! Parabéns ao seu povo forte, trabalhador e acolhedor. Que venham muitos anos de progresso, fé e realizações.

0: Que Deus continue abençoando cada família e cada história desta amada cidade.
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2: Olá, de volta com a informação. O estado do Tocantins conquistou o primeiro lugar nacional na categoria Melhor Desempenho Estados e Distrito Federal, da 4ª edição do Prêmio Qualidade da Informação Contábil e Fiscal, promovido pela Secretaria do Tesouro Nacional. A cerimônia de premiação foi realizada nesta segunda-feira no Centro Cultural Banco do Brasil, em Brasília, e reconheceu os entes federativos que se destacaram pela qualidade, pela integridade e pela consistência das informações contábeis e

0: fiscais enviadas ao Sistema de Informações Contábeis e Fiscais do Setor Público Brasileiro. O prêmio foi recebido pelo governador do Tocantins, Wanderlei Barbosa, pelo secretário de Estado da Fazenda, Donizete Silva, e pela contadora da Secretaria de Estado do Planejamento e Orçamento, Maria Elani da Silva. O evento teve como objetivo incentivar a transparência, a responsabilidade fiscal e a melhoria contínua da qualidade das informações financeiras produzidas pelos estados e pelos municípios brasileiros. O desempenho é avaliado a partir do percentual de acertos no ranking da qualidade da informação contábil e fiscal. Da Secretaria de Estado da Comunicação, Elô Barsi.
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2: De volta com a informação, o governo do Tocantins instituiu o programa estadual de conversão de multas ambientais e com isso os valores das penalidades poderão financiar ações de recuperação e conservação do meio ambiente. Além disso, o decreto número 7.184 regulamenta a lei estadual número 1.325 de 2002. Agora, o Instituto Natureza do Tocantins, o Naturatins, condenará a execução das medidas previstas no programa. Os recursos serão destinados à preservação ambiental. O programa permitirá investir em recuperação de áreas degradadas, na revitalização de nascentes e bacias hidrográficas, restauração de ecossistema e fornecimento de unidades de conservação. Da mesma forma, os recursos poderão ampliar o monitoramento ambiental e fortalecer a estrutura de fiscalização do Naturatins. Segundo o governador Wanderlei Barbosa, a iniciativa transforma o valor de multas em investimento, com melhores resultados permanentes para o meio ambiente. O decreto prevê duas formas de adesão. O decreto estabelece as modalidades direta e indireta para a conversão de multas. Na modalidade direta, o próprio autuado executa o projeto por meio da entrega de bens ou prestação de serviços. Já na modalidade indireta, o infrator participa de projetos previamente definidos pelo Naturatins e, em ambos os casos, as ações deverão ocorrer preferencialmente no mesmo bioma e na região onde aconteceu a infração ambiental. O programa oferece descontos para quem aderir. Com incentivo, o decreto prevê descontos sobre o valor da multa. Na conversão direta, o abatimento chega a 40% quando o pedido acompanha a defesa administrativa. Depois disso, o desconto cai para 35% nas fases de alegações finais. Por outro lado, a modalidade indireta oferece descontos de 60% e 50%.
3: Dando sequência com mais informações, porque aqui a notícia não para. Você que está sintonizado conosco aí na região sudeste, né, muito obrigado aí pela preferência de sintonia. Dianópolis, né, muito obrigado aí. Cumprimentar aí nossos grandes comunicadores Sérgio Garrido e a Duda Garrido, muito obrigado aí pela preferência de sintonia. Adriele, ainda no Vale do Araguaia, porque ontem em Cristalândia nós tivemos aí mais um boletim de ocorrência, né? Desta feita aí, a polícia militar foi acionada, né? E teve que conduzir aí um cidadão que trouxe aqui para a central de flagrantes, a 4ª Companhia Independente da Polícia Militar, né, que é sediada em Lagoa da Confusão e responsável também por Cristalândia, né, foi acionada através do Copom e fez essa prisão, né, um jovem e aí supostamente drogado, né, de forma que a polícia teve que conduzir ele aqui até a central de flagrantes aqui de Paraíso do Tocantins, e foi preso em flagrante, né, pelo crime de ameaça, dano qualificado e posse de entorpecente. Esse fato aconteceu ali na cidade de Cristalândia, né? A polícia militar prendeu esse homem de 29 anos por ameaça, dano qualificado, posse de entorpecente, para uso pessoal. A ação policial ocorreu por volta das 9h30 em uma residência situada na Rua Araguaia, no centro de Cristalândia. A equipe de polícia da 4ª Companhia foi acionada. E ao chegar no local, foi recebida pelo proprietário do imóvel, o idoso de 89 anos. Ele relatou que seu neto estava descontrolado e portava armas brancas, havia quebrado a porta do seu quarto e o guarda-roupa. O suspeito proferiu severas ameaças de morte contra o avô e a avó e a mãe, exigindo dinheiro. De posse das informações, os policiais militares localizaram o suspeito. No total, com o suspeito, foram apreendidos 3 sacões, além de 2 gramas de maconha. É, o suspeito foi conduzido aí à central de flagrantes aqui em Paraíso. E a autoridade policial formalizou a autuação em flagrante com base nos artigos 28 da Lei de Drogas 147, ameaça, e também o 63, né, dano qualificado, com violência ou grave ameaça, de acordo com o Código Penal Brasileiro. É, então, tá aí, mais esse fato que aconteceu ali na cidade de Cristalândia.
2: Vamos dando sequência por aqui, tem giro de notícias. Nós vamos agora a Abreulândia. Romilson Ribeiro chegando no seu rádio.
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4: Olá, amigos ouvintes do programa A Voz do Tocantins. Diretamente da Princesinha do Vale do Araguaia, aqui da nossa querida cidade de Abreulândia, mais uma vez estamos trazendo a informação que é notícia. Alô, você, amigo ouvinte da nossa querida cidade de Lagoa da Confusão, você da nossa querida cidade de Nova Rosalanga, alô, você da querida cidade de Piú, que hoje está em festa por mais um dia onde a população comemora a emancipação política desse município tão próximo do nosso querido Vale do Araguaia, do nosso Tocantins. Agradecemos a cada ouvinte que todos os dias está sintonizado no Grupo Farcom, ouvindo a programação de todas as rádios comunitárias do estado de Tocantins. Alô, você ouvinte, a razão maior da nossa existência, o nosso muito obrigado pela sintonia e vamos ao nosso giro de notícias de hoje. Defesa Civil reforça a segurança no Festival de São João em Dois Irmãos. Mulher de 34 anos é encontrada morta dentro de casa na cidade de Barrolândia. Carreta da Saúde atende centenas de pessoas na cidade de Marianópolis. Essas e outras notícias agora no programa A Voz do Tocantins. O segundo dia de dar carreta da saúde no município de Marianópolis atendeu centenas de pessoas com consultas e exames de várias especialidades. Primeiramente, a ação promovida pela Prefeitura Municipal aconteceu no dia 18 e 19 de julho, teve como objetivo descentralizar o atendimento médico e levar serviços especializados diretamente à comunidade. Dessa forma, os moradores puderam realizar procedimentos de alta complexidade sem precisar se deslocar para grandes centros urbanos, que representa um avanço significativo no acesso à saúde pública do município. Durante os 2 dias de mobilização, a unidade móvel ofereceu à comunidade uma ampla gama de consultas, exames e especialidades essenciais. Além disso, foram realizados procedimentos de imagem de alta complexidade, como ultrassonografia e ressonâncias magnéticas, exames de ruptura de alta demanda na rede pública. A ação faz parte de um planejamento estratégico da gestão municipal para ampliar o acesso à saúde pública de qualidade. Sobretudo, a Prefeitura busca proporcionar um acolhimento humanizado, com respeito, agilidade e também, sobretudo, individualizada a cada cidadão. Muito importante essa notícia vindo de Marianópolis e a gente, com certeza, tem acompanhado as ações e a população agradece. Já uma mulher identificada como Maria Juscemeide da Silva Soares, de 34 anos, foi encontrada morta dentro de uma residência na noite deste último domingo 21, no município de Barrolândia, na região central do estado. De acordo com as primeiras informações da Secretaria de Segurança Pública, estado. A ocorrência foi registrada na 9ª Central de Atendimento da Polícia Civil de Paraíso. Conforme o boletim de ocorrência, o ex-companheiro da vítima relatou ter sido informado pela filha de Maria Jacineide de que ela não acordava. Durante uma chamada de vídeo, ele visualizou a mulher deitada e percebeu manchas arroxeadas nos braços, concluindo que ela aparentemente já estava sem sinais vitais. A polícia militar foi acionada e compareceu ao local para atender a ocorrência. O médico da equipe da polícia também esteve na residência para realizar os procedimentos periciais. Olha aí, uma situação que aconteceu na cidade de Barrolândia, vitimando mais uma pessoa que foi encontrada morta dentro de casa. Já a Defesa Civil atuando tem sido um dos pilares do sucesso do festival do município dos Dois Irmãos, Festival de São João Batista 2026. Embora grande parte do público acompanhe apenas atrações culturais e religiosas, uma ampla operação de segurança e prevenção ocorre nos bastidores para garantir a tranquilidade. E uma dessas ações é a responsabilidade da Defesa Civil. A equipe da Defesa Civil Municipal permanece mobilizada durante toda a programação do evento. As ações incluem apoio logístico, monitoramento de espaço, sinalização das vias e instalação de equipamentos de segurança. Além disso, os trabalhos contribuem para o bom andamento das atividades. Coordenada pelo servidor Rogério Medrado, a Brigada Ambiental iniciou o trabalho ainda na fase de preparação da estrutura do festival. Porém, o festival acontece no município de Dois Irmãos, que é o festival do São João Batista, tradicional evento do município, e esse ano estou reforçando a atuação da Defesa Civil. Muito importante, desejamos muito sucesso a todos. Diretamente dos estúdios da Rádio Abreulândia FM, eu, Romilson Ribeiro, para o programa A Voz do Tocantins. Um abraço a todos e fiquem com Deus.
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0: Oi, oi, de volta com a informação. O governo do Tocantins instituiu o Programa Estadual de Conversão de Multas Ambientais, que permitirá direcionar recursos oriundos de infrações ambientais para ações práticas de recuperação e conservação do meio ambiente. Publicado na última sexta-feira, o decreto número 7.184 estabelece duas modalidades de adesão ao programa. Na modalidade direta, o próprio autuado executa o projeto por meio da transferência de bens ou da prestação de serviços. Já na modalidade indireta, o infrator adere a iniciativas previamente definidas pelo Naturatins. Em ambos os casos, as ações deverão ser executadas prioritariamente no mesmo bioma e na região onde ocorreu a infração. Entre as iniciativas previstas estão preservação da fauna e da flora, recuperação de áreas degradadas, restauração de ecossistemas, proteção de unidades de conservação e revitalização de bacias hidrográficas. Como incentivo à adesão, o decreto prevê descontos progressivos sobre o valor consolidado da multa. Da Secretaria de Estado da Comunicação, Elô Barsi.
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3: É isso aí, depois de Robilson Ribeiro, lá da Princesinha do Vale, fazer um resumo aí das principais notícias. Aliás, o Romilson relatou um fato lamentável, o Adriele, encontrou, né, uma mulher morta.
2: Isso.
3: Lá, né? E aqui em Paraíso não foi diferente, porque também foi encontrado o corpo do nosso grande amigo, o Wilson, né? Wilson despachante. Wilson que tem uma história muito bacana aqui em Paraíso, no Tocantins. Ele é filho aí de um ex-delegado aqui de polícia, na época ainda norte do estado de Goiás. E o Wilson, né, colocou seu escritório juntamente com seus irmãos, o Austin e o Hélito, ali na rua Tocantins, próximo ao Banco do Brasil, e construiu sua história como despachante. Mas na frente, O Wilson se tornou o corretor de uma imobiliária bastante conhecida aqui, né? De forma Vasconcelos, né? Imobiliária Vasconcelos, nosso companheiro Alberto e o Gustavo, seu filho, que administra, né? E ontem, essa tristeza, né, que nos comoveu aí, porque o corpo dele foi já encontrado em avançado estado de decomposição no setor Nova Fronteira. E a gente, como era bastante amigo desde a infância, né, quando o Wilson chegou aqui juntamente com seus pais, o Osto e o Wellington, né, de forma que uma tristeza, é mais um. É um pioneiro que parece que nos deixou. De forma muito triste, né? Porque o corpo dele foi encontrado depois, acho que 3 dias já de falecido. Né? Então está aí nosso sentimento a todos os familiares do Wilson, né? O corretor ali da Imobiliária Vasconcelos. E estava no momento muito alegre, conversando com alguns parentes. Dele, informando que ele esteve visitando eles, acho que foi o último dia que ele foi visto com vida, né? Então, tá aí, gente, esse relato aí de Adriele,
2: tristeza, né?
3: Tristeza, porque quando a gente pede assim uma pessoa que é próxima, uhum, da gente, aquela coisa toda, né? Assim, então, mas é lamentável, né? Então, nossos sentimentos aí, então, para essa mulher que foi encontrada morta lá em Barrolândia, os familiares, como também aqui do Isso, despachante. E Copa do Mundo, né? Nós estamos respirando Copa do Mundo, né, Adriele?
2: Exatamente. Nesse momento não tem como fugir dessa temática, né?
3: Noruega, França, Argentina, tudo aí já classificada para a próxima fase. Amanhã o Brasil também entra nessa decisão contra a Escócia e a expectativa é muito grande. Mas enquanto isso, vamos. Hoje tem mais uma rodada, né, da Copa do Mundo e nós temos que aproveitar aí e curtir. O
2: próximo jogo nosso é quinta-feira?
3: Quarta.
2: Amanhã já mesmo.
3: Às 19 horas, nós vamos enfrentar a Escócia. É isso? Então, que...
2: Grandes expectativas para que o Neymar entre em campo, né? A mídia não fala em outro assunto. Os próprios colegas, né, em entrevista também afirmaram que é muito possível que ele entre. Mas acho que não joga ali um tempo todinho, não, Kojak. Acho que... difícil, hein?
3: Olha, na verdade, eu acho que é muito precipitado você falar que o Neymar tem um mês parado, né?
2: Pois é, eu acho que deve ser uns 15 minutinhos, 20, né?
3: Seria importante deixar ele, né, preservar para a próxima fase, caso o Brasil...
2: Caso chegue, né? Mas e aí, será que não é a hora de colocá-lo para alcançar a próxima fase? Tem isso também, né?
3: Tem esse detalhe.
2: Tem detalhes, né?
3: Futebol é uma caixa de segredo, né, André?
2: E com esse treinador nosso aí é que tem segredo mesmo, né? O homem gosta, né, de um certo suspense.
3: Mas vamos aguardar. E que o Neymar recupere, e olha que se ele recuperar aí pelo menos 80%, será um grande reforço para a nossa seleção. Então vamos aguardar, a expectativa é muito grande, mas enquanto isso vamos ver aí os craques, Mbappé, Hala, Messi, né, se destacando aí como marcadores de gol. Então, tá, o que se previa está acontecendo, né, André? Esses talentos, porque ainda não vi, ainda a gente não teve o privilégio de ver ainda Cristiano Ronaldo, mas é um grande talento também na seleção de Portugal, né, porque já era, né, temos aí destaque na Inglaterra, destaque na Argentina, na França, né? Uhum. E o Brasil aí, nós temos 2 artilheiros, Vini Júnior com 2 e Matheus Cunha com 2. Né, a gente esperava mais, mas vamos ver.
2: O que aconteceu nesse jogo, Kojak? Será que os brasileiros correm demais e os adversários estavam correndo de menos? Nunca vi tanto impedimento. Como você sabe, não sou uma grande conhecedora de futebol, mas, gente, foi impedimento demais da conta. Será que o pessoal, o nosso time estava muito ansioso?
3: Também tem essa, porque existe uma grande pressão no futebol brasileiro, né? Porque é uma seleção vencedora, tanto é que é o único país que participou de todas as Copas do Mundo.
2: Né? Mas é muito errado, né? Se vocês são lerdos e vão ficar aí atrás, deixa a gente correr, fazer nossos gols, né? Se a gente analisar o impedimento, é isso. Você está premiando a equipe lerda por não acompanhar a equipe rápida, né?
3: Mas a equipe do Haiti, pelo segundo jogo deles, A primeira partida a gente já observou que eles eram, têm um vigor físico.

0: né? Eles partem mesmo com... Tem um preparo físico muito interessante, né? Essas seleções, hoje, com a tecnologia aí, André, eles evoluíram muito, né? Já é de se esperar esse vigor físico da equipe do Haiti. Então, o Brasil, com toda essa pressão da mídia, principalmente da mídia, né? E quando...
1: Principalmente.
0: O Brasil, na verdade, o Brasil sempre, quando entra em campo, ele é pressionado justamente por isso. Né? É uma equipe vencedora, tanto é que nós somos. Quantos títulos nós temos? É a única seleção que nunca ficou fora de uma Copa do Mundo. Então, a partir do momento que os jogadores da seleção entram em campo, é pressão, de todo lado. É isso? Não só os jogadores, mas a comissão técnica também é pressionada, e aí tá. Agora vamos ver. É porque agora. Passando de amanhã, minha querida audiência que nos acompanha em todo Tocantins, a pressão será maior ainda. É porque aí, onde costuma dizer lá no interior do Ceará, a hora da onça beber água. É isso?
1: Tomara que a gente tenha essa oportunidade, né, Kojak?
0: Com certeza.
1: Futebol, como qualquer outro esporte, há sempre um risco, né?
0: Com certeza.
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0: É isso aí, dando sequência ao giro de notícias, vamos para a região norte do Tocantins, né? A capital econômica do estado, Araguaína, porque de lá nosso companheiro Luiz Poeta deixa vocês muito bem informados.
3: Olá, meu amigo Kojak, Ataíde, Adriele, Michelin, todos os ouvintes do programa Voz do Tocantins. Luiz Poeta fala do Centrão de Araguaína, na capital econômica do estado, para todo o Tocantins, pela programação do A Voz do Tocantins, veiculado pela Farcom. E a gente traz boas notícias, que Araguaína abre as inscrições gratuitas para o 8º torneio de pesca esportiva. As informações sobre esse torneio de pesca esportiva estão no nosso portal Radar Tocantinense. E agora eu vou trazer para você todos os detalhes. A prefeitura abriu na última segunda-feira, dia 22, as inscrições para o 8º torneio de pesca esportiva, que é uma competição tradicional realizada às margens do rio Araguaia, no povoado Garimpinho, localizado a 145 quilômetros da cidade. O evento ocorrerá nos dias 4 e 5 de julho e contará com premiação total de R$ 82 mil. As inscrições são gratuitas e podem ser feitas pela internet até o dia 2 de julho. As informações estão no portal Radar Tocantinense, www.radartocantinense.com.br. A edição de 2025 reuniu mais de 160 equipes, somando cerca de 500 pescadores dos estados do Tocantins, Pará e Maranhão. Nessa edição, a premiação será composta por R$ 45 mil em dinheiro, distribuído entre os vencedores das 5 modalidades da disputa, além do sorteio de uma embarcação completa avaliada em R$ 37 mil. O prêmio inclui um barco de 6 metros de comprimento, equipado com um motor de popa de 15 HP, um par de remos de alumínio e 6 coletes salva-vidas. E sobre a inscrição, além da internet, que você pode se inscrever até o dia 2 de julho, após o encerramento do prazo online, os participantes ainda poderão realizar o cadastro presencialmente no local da competição a partir das 13 horas do dia 3 de julho até as 8 horas do dia 5. Ainda falando da nossa Araguaína, vou trazer agora um aviso de utilidade pública sobre o Núcleo de Medicina Legal de Araguaína, que passa por reformas e terá alteração temporária nos atendimentos. Os atendimentos serão realizados em unidades da Polícia Civil e da Polícia Científica até a conclusão das obras. A Secretaria de Segurança Pública do Tocantins, por meio da Superintendência da Polícia Científica, informa o início da reforma estrutural do 2º Núcleo de Medicina Legal, IML, de Araguaína, da próxima segunda-feira, que foi ontem. A intervenção tem como objetivo modernizar as instalações da unidade e proporcionar melhores condições para a prestação dos serviços periciais à população de Araguaína e dos municípios da região. Durante o período de execução das obras, os atendimentos de urgência e a realização de exames cautelares no período diurno ocorrerão nas dependências da Delegacia de Polícia Civil de Araguaína, localizado na Avenida Filadélfia, no setor Jardim Filadélfia. A equipe do 2º Núcleo de Medicina Legal permanecerá no local para garantir a continuidade de serviços. No período noturno, os atendimentos de urgência serão realizados mediante acionamento da equipe de plantão. Já os exames necroscópicos e demais procedimentos que demandam estrutura específica serão realizados temporariamente no 3º Núcleo de Medicina Legal de Colinas do Tocantins. A Secretaria de Segurança Pública, claro, agradece a compreensão da população pelos transtornos temporários e reafirma seu compromisso com a melhoria contínua da estrutura da Polícia Científica e com a prestação de serviço de qualidade à sociedade tocantinense. Então são essas as informações e, se Deus quiser, a gente volta amanhã com mais notícias aqui da nossa querida Araguaína, capital econômica do estado e região metropolitana. Fiquem com Deus e até amanhã, se Deus quiser.
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5: Olá, olá, de volta com a informação. O governo do Tocantins, por meio da Agência de Transportes, Obras e Infraestrutura, iniciou nesta segunda-feira as obras de restauração das avenidas perimetrais de Taquaralto, no trecho urbano da TEL 050, entre o ginásio Ayrton Senna e o entroncamento da BR-010, importante ligação entre Palmas e Porto Nacional. Com investimento de R$ 9.300.000, a obra contempla aproximadamente 4 quilômetros de extensão e beneficiará moradores, comerciantes e milhares de condutores que utilizam diariamente uma das principais vias da região sul da capital. A intervenção prevê a recuperação estrutural do pavimento e a aplicação de uma nova camada asfáltica, garantindo mais segurança, conforto e fluidez ao tráfego. A restauração das perimetrais é aguardada há anos por moradores, comerciantes e trabalhadores que dependem da rodovia. Da Secretaria de Estado da Comunicação, Elô Barsi.
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1: De volta por aqui, Kojak, hoje recebi uma visita, viu? E nessa visita você foi lembrado. Hoje, mais cedo, quem deu uma passada aqui pela emissora foi o Vando, o baianinho. Deu uma passadinha por aqui.
0: Olha, é muito gratificante, Adélio, agora há pouco conversando contigo, aqui sobre essa alegria da gente ter esses ouvintes assíduos, né? E o Vando é um deles, né? Que faz parte da nossa história aqui nas emissoras, né, que a gente faz aí os programas, e ele nos acompanha. Que coisa muito bacana, né?
1: É muito boa, né?
0: Baianinho, que eu já conheço há muito tempo, né? Camarada do bem, né, que a gente tem um carinho muito grande, respeito, admiração, né? E ele é um trabalhador que anda pelo esse Brasil afora, né? O seu caminhão aí, né, por vários estados brasileiros, levando o progresso, né?
1: Isso
0: então,
1: mesmo.
0: E quando está aqui sempre nos acompanhando através do programa Voz de Tocantins e outros programas. Então, Vandão, meu irmão, que Deus continue te iluminando, a você e toda a sua família, viu?
1: Exatamente. E sempre que possível, dê uma passadinha por aqui. Hoje não estive muito receptiva, Kojak, não foi possível dar um abraço apertado no nosso ouvinte. Eu estou passando aqui, terminando, se Deus quiser, finalizando um quadro aqui de uma virose, então a gente vai evitando, né? Passando um alquinho aqui nos microfones para não infectar os colegas, e ainda brinquei com o Vando. Falei, não, numa outra oportunidade nós vamos prosear um pouco mais. Mas fiquei feliz com a sua vinda. Na semana passada, quem passou por aqui pela emissora também foi nosso ouvinte Simar. Ela passou por aqui também, muitas vezes quando ela mora na zona rural, mas quando tem a oportunidade de estar por aqui, sempre passa para nos deixar um forte abraço. E assim nós vamos, né? Chegando à vida das pessoas e elas também chegando às nossas vidas, fazendo parte, inclusive, né?
0: Eu entendo, o André, que a rádio é tão importante na vida das pessoas que talvez ela nem se dê conta disso.
1: É.
0: Né? Então é importante, né? Você que está aí Você que mora aí no, na zona rural, que nos acompanha através da sua Rádio Com, receba aí o nosso carinho, o nosso respeito, gratidão, porque o comunicador do rádio, André, ele só existe porque tem os ouvintes, não é isso?
1: Sem dúvida, então, né? Para quem nós iríamos comunicar, Kojak?
0: Então tá aí o nosso carinho, a nossa gratidão por todos, né? Eu quero aproveitar e cumprimentar a Cisa lá de Lavandeira. Será que ela vai ouvir o programa
1: Opa,
0: hoje?
1: Com certeza. Ali não falha, não. Só se o rádio deixar ela na mão.
0: Isso. A todos nossos ouvintes aí de Lavandeira, muito obrigado aí pela preferência de sintonia. Vocês que acompanham através da Rádio Estrela FM de Combinado.
1: Cumprimentar todo mundo na audiência com a gente. Dona Mari também, viu, Kojak? Ela gosta muito de nos prestigiar, tá sempre ouvindo. Por lá, logo após o almoço, ela deita na rede para ouvir ali com tranquilidade o programa Voz do Tocantins, que em grande parte aí do estado ele realmente, né, veicula logo após o almoço.
0: É isso. E vamos com mais informações, né? Porque aqui a notícia não para, não é isso? Você que está sintonizado conosco também na capital Palmas, muito obrigado aí pela preferência de sintonia. Olha, notícias do mês de junho, né? Porque nós temos aí, né, as tradicionais quadrilhas, né, Adrelha? Aqui em Paraíso teremos aí já mesmo no próximo final de semana, né? E temos também o Arraiá da Capital, né? Que é uma festa bastante prestigiada aí, não só pelos palmenses, mas também pelos tocantinenses, né? Que tá aí na expectativa a cada ano que passa, né? O Arraiá da Capital vem se tornando aí uma festa preferida, não só, né, aquelas pessoas que é amante do forró, né, principalmente no nordestino, mas aqui nós estamos, né, a gente tem uma ligação muito grande com os estados do Nordeste, é o caso do Maranhão, do estado do Piauí. Então, a prefeitura da capital está reunindo aí já, né, as quadrilhas, né? E olha que a premiação também é muito boa, viu, André?
1: É,
0: a premiação é muito boa e justamente que vem, né, chamando a atenção aí dos quadrilheiros da capital, porque é a festa já tradicional, né, e a prefeitura esse ano promete aí que vai fazer um investimento muito grande com relação aí às festas, né, festas, as quadrilhas que tem aí.
1: Investimento turbinado.
0: Turbinado, né? E grandes atrações aí a nível de Brasil também, não é isso?
1: Isso, serão noites, né? Acho que quatro, é isso?
0: Isso.
1: Terá quatro noites. O circuito tá bom, viu? De acordo aí com o Conexão Tocantins, Kojak, o Arraiá da Capital terá quatro dias com esse circuito aí de quadrilhas que você mencionou. A Prefeitura, por meio da Fundação Cultural de Palmas, divulgou a programação. E esse arraiá será realizado entre os dias 25 e 28 desse mês, lá no estádio Domingos Santos. Além das tradicionais competições juninas e dos shows nacionais, o evento contará com a apresentação de crianças, idosos, artistas locais, regionais, distribuídos em diferentes espaços da estrutura montada para a festa. Logo na entrada do evento, os visitantes serão recebidos por um ambiente cenográfico inspirado nas antigas cidades do interior, com a apresentação de sanfoneiros que prometem embalar o público. O palco vai receber Cardozinho do Acordeon na quinta-feira, dia 25, Paraíba dos Oito Baixos na sexta-feira, dia 26, e VL do Acordeon no sábado, e Bacabal do Acordeon no domingo, dia 28, Sala de Reboco. Inspirada numa grande televisão de tubo, a Sala de Reboco será dedicada ao autêntico forró pé de serra e aos artistas regionais. Vai ser muito bacana, viu, Kojak? Tem aí essa entrada da cidade, a cidade do Girassol, essa Sala do Reboco que eu falei, palco Girassol. Então, tudo temático, tudo voltado, pensado e organizado com muito carinho para o palmense curtir de verdade o Arraiá da Capital.
0: É isso, vamos aguardar, 25 a 28, não é isso?
1: 25 a 28, com excelentes atrações.
0: É isso. E aqui a notícia não para, você que está sintonizado também conosco aqui em Paraíso do Tocantins, muito obrigado aí pela preferência de sintonia.
1: Já que outro caso que voltou a repercutir é o caso Briner. Lembra bem desse caso, né?
0: Isso.
1: Aquele rapaz que ficou bastante tempo preso, já estava ali para sair e acabou, né, falecendo dentro da cadeia. Motoboy de 22 anos morreu depois de passar mal no presídio no dia que seria solto. E a família denuncia a demora. Até hoje faltam respostas. É normal, né? É normal que a família esteja aí atrás de respostas. Quase 4 anos depois da morte de Briner de César Bittencourt, o inquérito que apura o caso ainda não foi concluído e ninguém foi responsabilizado. O jovem ficou preso injustamente e foi inocentado pela justiça, mas acabou morrendo dentro das dependências do presídio de Palmas. 4 anos, já que o tempo passa muito rápido.
0: Com certeza.
1: Parece que foi ontem que a gente trouxe a notícia e a repercussão dela, né?
0: Olha, uma decisão cautelar do conselheiro José Wagner Praxedes, do Tribunal de Contas do Estado, determinou a suspensão aí imediata do termo de colaboração firmado entre a Secretaria Municipal de Saúde de Palmas e a Irmandade da Santa Casa de Misericórdia de Itatiba para terceirização das unidades de pronto atendimento de Palmas. A decisão ainda deve ser referendada pelo plenário do Tribunal de Contas. O contrato prevê o gerenciamento, a operacionalização e a execução do serviço de saúde com repasse mensal de 11 milhões e meio, totalizando em mais de 139 milhões por ano. O contrato foi feito sem licitação e se tornou alvo de investigação do Ministério Público e da Polícia Civil. Com a conclusão do inquérito, 10 pessoas foram indiciadas por suspeito de fraude no processo de contratação, indiciadas por como peculato lesivo, peculato culposo, corrupção passiva majorada, corrupção ativa majorada, associação criminosa, lavagem de capitais, favorecimento pessoal e falso testemunho. A investigação levou à prisão e exoneração da ex-secretária municipal de saúde, Jane Kaminski, e do ex-superintendente de atenção à saúde, Andrés Vicente da Costa. A empresária Cláudia Fernanda Cândido da Silva, apontado como lobista no contrato, também foi preso. Portanto, está aí o desfecho aí desse episódio que repercutiu muito na capital Palmas aí nos últimos dias.
1: Dando sequência à informação, antes cumprimentando você que está na escuta, obrigada pela sua audiência. Com o passar do tempo, tudo foi se modernizando, no campo também, e a modernização do agro amplia a demanda por energia elétrica. O avanço da tecnologia no agronegócio tem transformado a energia elétrica em um dos pilares de produção. Em um dos pilares de produção moderna. Sistemas de irrigação, armazenagem, conectividade, secadores automáticos e outros equipamentos são utilizados nas fazendas e ampliam significativamente a independência desses recursos, colocando a infraestrutura elétrica entre os temas estratégicos para o desenvolvimento do setor. No Tocantins, estado que vem se consolidando pela expansão agrícola nos últimos anos, produtores rurais convivem com a necessidade crescente de um fornecimento mais estável, eficiente e preparado para atender as demandas do campo. Para a presidente da AproSoja Tocantins, Caroline Barcelos, o fortalecimento da infraestrutura energética acompanha a própria evolução da atividade. A adoção crescente de novas tecnologias também tem alternado e dado força a esse recurso que é utilizado nas fazendas. Equipamentos voltados à irrigação, ao beneficiamento e armazenagem de grãos, conectividade, tudo isso exige fornecimento contínuo, tornando a energia um insumo cada vez mais relevante para a atividade produtiva. Além da disponibilidade do serviço, a gestão de consumo passou a integrar o planejamento das propriedades. E aí a gente vai vendo, né, o quanto o fornecimento da energia é necessário e o quanto pensar disso de uma forma mais limpa é preciso, né? Nós que estamos nessa região privilegiada de ter tanto sol, o consumo energético aí da energia solar, especialmente dentro aqui desse contexto, ela é cada vez mais importante e necessária, né, Kojak? Não dá para a gente pensar em um grande crescimento, especialmente do agro, ignorando essa questão da energia elétrica, né? Já passou do tempo.
0: Com certeza. Quando se fala em questão de energia, o Adriano, outro detalhe também que está preocupando, né, o planeta, a questão do calor extremo, principalmente na França, né, onde 40 pessoas já morreram aí por afogamento em 5 dias, em razão aí de que o forte calor que vem acontecendo do velho continente, porque, para você ter ideia, a Torre Eiffel foi fechada para visitações em razão desse forte calor, porque não só na França, mas na Inglaterra também, o calor está extremo, né, e causando aí mortes, não é isso?
1: Exatamente. E as notícias não são boas, né, Kojak? É previsto que para o segundo semestre de 2026 o fenômeno El Niño esteja mais intensificado ainda, né? É, estima-se que está calmo diante de tudo que é esperado para esse ano, quando se fala em aquecimento.
0: É, isso é evidente que preocupa também aqui nós brasileiros. Porque,
1: sim, né, sem dúvida. Estamos aí... Ó, quando a gente pensa na região sul, por exemplo, há uma tendência de chuvas acima da média, como a gente já tem visto ao longo dos últimos anos, né? Sudeste e centro-oeste, o fenômeno tende a enfraquecer as frentes frias e prolongando os períodos de calor para o agronegócio, o risco, né? Calendário de plantio e colheita podem ser comprometidos. E aí tem muita gente que ainda fala, não, isso aí não existe, esse negócio de aquecimento global. Ah, se existisse, né?
0: É, a preocupação é muito grande.
1: Não dá para ficar nesse processo de negação.
0: Com certeza. Olha, imposto de renda, Receita abre consulta ao segundo lote de restituição. Isso é uma boa também, né, André?
1: Bom demais.
0: Você que está sintonizado também conosco aí, Mira Norte, né, o Pereira, todos os dias sintonizado aqui na programação do programa Voz do Tocantins. Vou cumprimentar também nossos ouvintes lá em Miracema, né, vocês que nos acompanham através da rádio Miracema FM, né, 104,9. Muito obrigado, hein? Raimundão da Areia, todos os dias aí sintonizado aqui no programa Voz do Tocantins, lá na Vila Maria. A sua esposa, a tia Luizinha também, que é professora aposentada, e todos os dias sintonizado e ficando muito bem informado com as principais notícias aqui do Tocantins, algumas a nível de Brasil e do mundo, porque aqui a notícia não para, não é isso, André?
1: É isso mesmo, aqui a notícia não para e o ouvinte é sempre lembrado, né? Sempre que possível a gente pega esse caderninho, quando a memória falha, alguns a gente sabe aqui de cor e salteado, por onde anda e o que, né? É, quem são os membros da família. Outras vezes a gente precisa aí de uma colinha para lembrar de todo mundo. Cumprimentar o João Mendes, que está sempre na sintonia com a gente. Seu Zé Claro e família, forte abraço, obrigada pelo carinho. A Lucineia, a Taemily que está estudando agora, né, Kojak, já desde o início do ano aí.
0: Vai em Campos Belos.
1: É, muita força nessa caminhada. Em alguns momentos vai ficar difícil, vai ficar complicado, mas você dá conta, viu, garota? Você é muito competente, muito capaz. Vai trazer aí muito orgulho para a família. Quase chegando aqui na nossa reta final. Quase encerrando por aqui, Kojak.
0: É isso, né? As últimas notícias de hoje. Né? Olha, um grave acidente envolvendo 2 caminhões, um veículo de passeio, mobilizou a equipe do Corpo de Bombeiro e também do SAMU. Isso na manhã de ontem, entre Palmas e Lajeado. A colisão aconteceu nas proximidades do posto Petroshop, né? Petroshop, que deixou um dos caminhoneiros preso às ferragens. Além disso, uma motorista também precisou de atendimento médico. É, ao chegarem ao local, os bombeiros encontraram o motorista de um dos caminhões encarcerado na cabine destruída. Por isso, as equipes utilizaram equipamento especializado e técnicas de desencarceramento para acessar a vítima e realizar a retirada com segurança. Logo após o resgate, os socorristas entregaram o caminhoneiro à equipe do SAMU, que o encaminhou para uma unidade hospitalar. Além do trabalho de salvamento, os militares atuaram rapidamente para conter um princípio de incêndio nos veículos envolvidos. A ação evitou que as chamas se espalhassem e provocassem danos ainda maiores no local de acidente.
1: É isso mesmo, muitos acidentes, né? Infelizmente, é o tipo de notícia que a gente traz todos os dias, né? É, falando em notícia boa, na contrapartida aí, indo contra esses acidentes, inclusive com o Jack trabalhando na melhoria, né, na prevenção. Cumprimentar a nossa colega de trabalho e parlamentar Silvana Luz, né, ela que teve um requerimento aprovado aí, o pedido foi atendido, semáforo instalado, mais segurança e organização e respeito à vida no trânsito. Isso mesmo, tá? É, o semáforo ali no Pouso Alegre, mais um semáforo funcionando, aliás, e salvando vidas, graças a Deus.
0: Aliás, dois, né? O na 23 de outubro e na Castelo Branco.
1: Isso, na Beira é. Na cidade, né, contabilizamos dois. Eu me refiro lá à região sul da cidade, um local onde, de fato, existia essa demanda. Acidentes, especialmente moto, que tem muita pressa, né? Tem motoqueiro que está apressado demais. Agora vai ter que respirar um pouquinho e vai dar tudo certo. Valeu, cumprimentar nossa colega de trabalho, Silvana Luz, pelo incentivo. Continue, Silvana, continue aí lutando pelo paraisense. É, é isso que a gente espera, é disso que a gente se orgulha. Vamos fechando por aqui, Kojak?
0: É isso, que Deus ilumine a cada um dos lados da Patinense. Amanhã a gente volta a se...

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1: 6 dicas para o seu pet se hidratar melhor. Assim como para nós, a água é fundamental para manter cães e gatos hidratados. Aumentar o consumo de água dos pets é importante, pois traz diversos benefícios à saúde. Como fazer o pet beber mais água? O material faz diferença na hora de servir a água do pet. Prefira potes feitos de alumínio ou cerâmica, pois deixam a água mais fresca. Para os felinos, o bebedouro deve ser largo e raso para que os seus bigodes não esbarrem nas laterais. Deixe sempre mais de uma opção de bebedouro para o seu cão. Lembre-se sempre de trocar a água também. E na hora de escolher o local, não deixe perto do local que ele faz suas necessidades. Ofereça também ração úmida. Como eu já disse por aqui, ela pode variar entre 60% a 84% de água. Fonte: petlove.com.br.
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0: vez. Que moda é essa, meu Deus do céu? Se eu pudesse comprar um cantinho, apenas um cantinho no seu coração, realizaria meu sonho mais belo, construir o mais lindo castelo sobre o alicerce da minha paixão. Ave Maria, 11h33, bom dia. Aí depois, o povo pede as músicas, né? Aí depois fala assim, Poliana do céu, Maria, você é apaixonada, hein? Só modão, hein? É, meu amigo, é por aí, é por aí. 11h34 agora, bom dia.
1: Bom dia, Paulinha Siqueira. Quem fala é a Noêmia.
0: Oi, Noêmia.
1: Gostaria de mandar um abraço para meu esposo, que está trabalhando ligadinho na rádio com vocês. Estou aqui também ouvindo a rádio. Bom dia para todos.
0: Bom dia, Noêmia. Um beijo para você, tá? Obrigada.
1: Um abraço aí pro Deurisvan.
0: Deurisvan. Deixa eu mandar um abraço também para as meninas lá do Rodoshop. Nós temos uma audiência muito boa no Rodoshop. Obrigada, viu, pela companhia, pela audiência aí. Bom dia, bom trabalho para todo mundo que ouve. Leia, um beijo para você, Leia. Para Jane também, ligada com a gente, viu? Jonas, bom dia, Jonas.
2: Bom dia, minha amiga Pauliana Cerqueira. Aqui é o Jonas.
0: E aí?
2: Que você não lembra dele.
0: Ô, Jonas.
2: Pois é, tô passando para pedir uma música, se é possível. Tudo por amor, Amado Batista. É aqui é o Jonas do Real Parque.
0: Valeu, Jonas. Um abraço.
3: Poliana, toca a música minha também, que eu pedi. Toca ela com João Vitor e Raul. Metade do meu coração.
0: Metade do coração. Vamos ver se acha aqui.
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0: Volto já.
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6: Um Fusca 2003 da série Last Edition, que marcou o fim da produção no México, foi vendido por cerca de R$1 milhão. O valor reflete a valorização dos clássicos e a raridade. Ele faz parte de uma série de apenas 3 mil unidades. Os modelos Last Edition receberam acabamento exclusivo e foram entregues nas cores azul e bege, com diversos detalhes inspirados nos primeiros modelos. A baixa quilometragem, o estado de conservação e a originalidade ajudaram a elevar o preço a um patamar associado a esportivos de luxo. Mesmo décadas após o fim da produção, o Fusca continua sendo um dos carros mais emblemáticos da indústria automotiva. Ele perdeu o posto de automóvel mais vendido da história para o Toyota Corolla, mas permanece como um dos maiores ícones e um dos veículos mais cultuados pelos colecionadores.
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4: De volta, 11:39. Bom dia!
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4: Bom dia, Dei.
6: Poliane, eu tenho certeza que eu não colocaria. E eu tenho certeza também que a dona Poliana também não faria isso pelo pouco que eu conheço dela. Já pensou?
4: Ah, já pensou,
6: uma pessoa,
4: né?
6: Que marcou a tua vida, Todorinha, que você tem que chamar um filho ou uma filha.
4: Pelo aquele nome?
6: Nosso cérebro, ele age rápido, né?
4: Age rápido mesmo.
6: Então primeiro vem aquela lembrança.
4: É.
6: Vou ter certeza que eu não faria isso. Vamos lá, de Paulinha Fernandes. Toca aí uma música dela pra mim.
4: Da Paula,
6: a
4: né?
6: A que você escolher, eu aceito. Todas são lindas, tá bom?
4: Tá bom, meu amor. Um beijo pra
6: grande
4: você.
6: Grande dia abençoado.
4: Para
6: um
4: nós.
6: Um grande abraço.
4: Beijo, viu, pra você. Ó, deixa eu mandar um beijo aqui pra minha querida Eliane. Alô, Eliane. Um beijo pra você. 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Um abraço, viu, pra você, Eliane, e toda a sua turma aí. 11:41 agora. Alô, Valtinho, um abraço pra você. Bom dia. William também tá com a gente, motorista de aplicativo. Não valeu pra você, Eduardo Costa.

0: pra você, Eduardo Costa, 11h44 agora, bom dia! Seu Elias esteve aqui hoje na rádio, ele via mandando mensagem, e aí ele falou assim, ninguém respondia, ninguém falava nada, eu falei, esse negócio tá errado, esse número tá errado, o que que ele fez? Veio aqui na rádio pra pegar o número novo, pra saber o que que tava acontecendo, porque ele é desses, né, seu Elias? Bom dia,
1: bom
0: seu
1: dia,
0: Elias.
1: Poliana Cerqueira.
0: Bom dia.
1: Eita, Poliana, Deus abençoe por tudo, por você bem recebido aqui, que sou Elias Nunes dos Santos, conhecido como Elias da Banana, porque eu tenho um plantio de banana aqui onde eu moro, sempre eu toda a vida... planto banana em todo lugar onde eu moro.
0: Sim.
1: E vai o meu abraço para você por causa do ser bem recebido hoje aí na Unitins FM por você, tá bom, Poliana Siqueira? E aproveitando aqui também para a Nalvinha, da Unitins, se ela puder vir aqui comer as bananas aqui do meu plantio de banana.
0: Olha.
1: Aqui na 106 Norte, Alameda 5, lote 11,
0: oi,
1: aqui
0: Nalvinha.
1: Em Palma.
0: Oi, Nalvinha.
1: Aqui na quadra da loteria da JK.
0: Sim.
1: E o mais, está tudo bom por aqui. E meu amigo Osias Amaral, aí irmão do Carma, onde eu tenho casa aí também. Vai meu abraço para você, Osias Amaral, aí da padaria, aí na esquina, na praça de Mondo Carmo, pertinho da minha casa. E o mais, está tudo bom. Abraço para todos os ouvintes que estão ouvindo.
0: Valeu!
1: E de Por Nacional também. Vai meu abraço, onde eu morei também, casas, tudo. E o mais, tudo bom.
0: Graças
1: vai meu abraço.
0: A Deus. Valeu, seu Elias, lá da 107.

0: Fernandes, Amar de Novo. 10 faltando para o meio-dia. Daiane, um beijo para você. A Daiane mandou aqui no meu Instagram, sim, Poli. Eu adoro o seu programa, ouço você todo dia. Daiane, lá no Instagram tá assim, Daiane e Ana Júlia. Eu não sei se é a Daiane ou se é a Ana Júlia, mas um beijo para você, tá?
1: 26.
0: Que mandou a mensagem aqui. Valeu, obrigada pela sua companhia. Depois. Borinha, depois você canta. Calma aí, Marisa Monte. O Tiquinho, tá? Deixa eu só despedir do povo aqui e você já canta. Deixa eu mandar um beijo aqui também, ó. Bom dia, tô aqui ouvindo você. Manda pra mim uma música do Mato Grosso e Matias, Frente a Frente. Eu adoro essa moda, escuto você todo dia. Obrigada, viu? Pessoal do Babassu Artes, é o Instagram, né? Babassu Artes, bom dia. É porque lá no Instagram vai um nome, eu não sei se é o nome da pessoa, se não é, né? Bom dia, Poli. Juliana, passa o zap da rádio aí que eu quero pedir uma música, Honorina Souza. Vou passar agora, Honorina, pra você, tá? Porque tem muitas mensagens que eu recebo lá pelo Instagram e eu respondo todo mundo, que é o Poliana, Poliana com Y, B Siqueira, tá? Pode mandar mensagem por lá também, pode pedir música, fica à vontade. Tô mandando o número pra você, tá aí, tá? Honorina, não é isso? 99915-6234 é o WhatsApp da Unitins FM. Um beijo pra você, tá? Obrigada pela sua audiência. Bom dia, Poliana. Sou a Geucilene. Você é muito linda, Poli. Muito obrigada. Manda um alô pra mim. Eu te escuto todos os dias. Não esquece de mim, não. Então tá bom. Beijão pra você, viu? Meu amigo Fábio Glória. Ele disse assim, ó, quando eu toquei a música do Zezé, né? Lembrei de você outro dia, enquanto a chuva caía, desliguei o Wi-Fi, porque eu quero pagar pra ouvir essa. Boa! Tração pra você, Fábio. Bom dia!
2: Bom dia, Poliana. Aqui é a Adriana.
0: Oi, Adriana.
2: Poliana, eu queria pedir a música do Zezé. Poliana, tinha como depois tu entrar no meu PB pra me falar contigo?
0: Adriana, beijo, Dri. Tá bom. Ó... Vereador Lucivan, tamo junto e misturado, ouvindo a melhor sempre. Muito bom, um abraço, viu? A Marcileia também tá com a gente. Um beijo, Marcileia, pra você. Bom dia. Eu quero mandar um abraço aqui também. Cadê ela, que é tão maravilhosa? Tá ouvindo a gente todo dia. É a Ieda. Ieda, um beijo pra você. A Ieda é lá de Porto Nacional, né? Tem a loja Closeters. Low, é isso? Oi, Eda, obrigada, meu amor, pelo carinho, tá? Pela sua companhia, pela sua audiência. Ela disse que já fica ansiosa pra chegar 8 horas, pra ligar o rádio, pra ouvir a Poliana. Obrigada, viu? Um beijo no seu coração. Agora são 11 horas, mais 53 minutos. Alô, Fagner, um abraço pra você também, viu? Bom dia. Recebi aqui, sim. Obrigada, viu? Bom dia pra você. Vamos nessa? Um beijo no seu coração. Obrigada pela audiência, pelo carinho, pela interação. Amanhã, a partir das 8, eu tô de volta, se Deus quiser. Tchau, tchau.

0: Mais FM, eu voltei aqui rapidinho porque eu achei tão legal esse áudio aqui que o vereador Lucivan mandou. Vereador, fala aí.
1: Bom dia, Poliana, bom dia, minha bom amiga. Dia. Um abraço do vereador Lucivan. Mas tô com o rapaz, tá aqui em Fábio, é um ouvinte seu lá do Gurupi, te conhece do Gurupi. Ele te conhece, você, o Cacá, ele vem de cadeira, essas coisas. Rapaz, a Poliana é a maior audiência do Gurupi. Falei, rapaz, falei, não é só lá no Gurupi, não, quando ela trabalha, não. Aqui na região de Fábio também é o 20, 24 horas. Pega teu nome mesmo?
0: Luiz das Cadeiras.
1: Seu fã, número 1. Luiz. Que ele conhece você e o Cacá e sua família.
0: Que um legal. Abraço, voltei só pra mandar um alô pra você, viu, seu Luiz das Cadeiras, ouvinte da Folia lá de Gurupi. Olha que legal, um abraço, viu? E pro Ronei, meu querido Ronei, um abraço pra você. Ele falou assim, Poliana, não sou de estar mandando mensagem não, mas parabéns, que programação maravilhosa. E essa música última aí que encerrou então, hein, Marisa Monte, depois, linda, né? Um abraço, Ronei. Agora sim, um beijo no seu coração, até amanhã, tá? Beijo, Dri, bom almoço pra você também.
2: Nós precisamos...

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3: O governo brasileiro, Ministério Público e instituições científicas vem trabalhando para restituir fósseis de dinossauros e outros patrimônios naturais ou culturais espalhados por pelo menos 14 países. 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

0: muito boa tarde para você que está sintonizado do outro lado do rádio, para você que está ligadinha. Tudo bem com você, meu ouvinte querido, minha ouvinte maravilhosa? Olha lá, olha ele lá, ele tá na vibe, ele tá aqui. Zeca Nascimento, nosso ouvinte de primeira, tá ouvindo no corredor aqui da nossa Unitins FM, da nossa Unitins, né? Tudo bem com você que tá aí do outro lado? Tá tudo certo?
1: Aqui tá tudo em ordem.
0: Ah, que bom. Eu sou a Carla Morena, chego agora aqui na sua Unitins FM, na nossa emissora, aquela que tem mais carinho por você, sempre com você, para trazer o nosso programa Hora da Notícia. Eu falo nós porque é de vocês, é seu que tá aí do outro lado do rádio, que tá ouvindo, que todo dia escuta, que por aqui se informa. Este programa e todos os programas aqui da Unitins FM são feitos para você, para te divertir, para te fazer companhia, para levar informação, para ser aquele momento em que você está aí sempre com muita alegria, com muita boa companhia no seu dia a dia. Então vamos juntos, o nosso programa vai até uma hora da tarde. Mais cedo você teve aí, né, o Léo Vieira fazendo parte aí da sua rotina, desde cedinho, às 5 da manhã ele chega por aqui com o programa Alvorecer, fica com você até às 8, aí você fica só? Fica nada, de jeito nenhum, aqui ninguém solta a mão de ninguém não. Aí 8 horas, na hora que o Léozinho sai, Poliana Siqueira assume o comando aqui com o Show da Manhã, passa a manhã toda com você, só música boa, só mensagens maravilhosas, a companhia incrível da Poliana Siqueira. Eita, pessoa maravilhosa, não é? Além de tudo, tem a sua participação, tem também os nossos momentos de informação dentro do Show da Manhã, também do Alvorecer. E na hora que bate meio-dia no seu relógio, vem quem? Vem o Hora da Notícia, trazendo aí informação, diversão, cheiro no cangote, tudo junto e misturado e muita brincadeira também. Porque é assim que a gente se sente. A gente sente que você faz parte da nossa família, a gente sente que faz parte aí da sua casa também. Por isso a gente faz esse programa mais leve, mais divertido para você. Hoje estamos eu e minha companheira de todos os dias do Hora da Notícia, Dona Maiara Abreu. Boa tarde, bem-vinda ao nosso programa. Tudo bem com você?
2: Olá, companheira. Boa tarde para você. Boa tarde para os nossos ouvintes aqui do Hora da Notícia. Os melhores ouvintes, eu tenho dito. E a alegria que eles ficam quando a gente chega?
0: É aqui, ó. Desse jeito aqui sempre.
2: Não sei se eles ficam nessa alegria toda, assim. Mas nós ficamos muito alegres quando cada um deles vem, bate o ponto.
3: Hoje é sexta-feira.
2: Não.
3: Oh, é terça, né?
0: Isso, hoje é terça. Quando ele vem aqui, a gente não fica muito alegre, não, né? Mas
2: não,
0: é o jeito.
2: Ele vem assim, meio desconfiado, né? Ele não vem com a... aí desanda, Carla. Olha, vamos juntos, então. Nós não estamos no Facebook hoje,
0: tá,
2: né? Nós estamos...
0: alguém.
3: O quê? Não acredito.
0: Eu tô
2: sentindo
0: falta.
2: Tá faltando tudo tranquilo e sossegado.
3: O quê? Não acredito.
0: Tá faltando. Tá. Não veio, não. Ele não vem, não.
3: Não vai, não.
2: O Bruno não vem, não.
0: Ai, Deus do Bispo tá ouvindo a gente hoje à distância.
2: Tá ausente hoje, mas está trabalhando
0: pela Unitins.
2: Mas tá tudo
0: bem, Unitins, viu? Tá, né? Tudo certo. Ele tá na outra demanda lá, mas tá tudo certo, tá,
2: gente? É isso. Nós seguimos por aqui com você do outro lado. E quer participar? Quer mandar aquela mensagem, mas não salvou o nosso número? Ele é o 99915-6234.
0: Não você vejo a hora de chegar o dia que eu decore este telefone.
2: Decorou ainda não?
0: Ainda não.
2: Pois precisamos.
0: Nem você, né, Maiara?
2: Decorei. Precisamos, inclusive, reformar

0: aí 999156234, pode mandar mensagem, como a Carla bem disse, é o mesmo número para todos os locutores,
1: todos, né? Esse número aí é o mesmo WhatsApp de A a Z, todos os programas usam esse WhatsApp. Qual que é a diferença? De manhãzinho, de 5 às 8, Leozinho com o Alvorecer. Aí você vai mandar mensagem sabendo que tá falando no programa Alvorecer. 8 a meio-dia, Poliana Siqueira, Show da Manhã. Meio-dia a 1, nós. E assim, sucessivamente, sim, até o final da noite, tá bom? Quem fecha as portas aqui, geralmente, é o nosso querido Jota Júnior. Quando não tem o programa aí, né? Quando não tem o programa mais tarde do nosso amigo Diomar. Quando não tem outros programas aí mais tarde. Mas geralmente é o Jota Júnior, tá bom?
0: Geralmente. Então vamos nessa, vamos mandando as mensagens enquanto vocês... Ou vamos trazer aqui as informações enquanto vocês
1: vão mandando as mensagens, isso, né? E olha só, a gente colocou uma foto aí no WhatsApp, tá? No nosso status, para vocês verem. Essa aí é de agora, verem que a gente está aqui, estamos esperando vocês. Então participe. Sei que às vezes é muito corrido, né? Semana começando, hoje é terça-feira ainda, muitos afazeres, mas se puder, tira um tempinho aí, manda uma mensagem pra gente, tá bom? Pra gente poder falar seu nome aqui também no nosso programa. Vamos então virando o nosso momento por aqui para trazer as primeiras informações de hoje. Agora é meio-dia e 14, este é o Hora da Notícia.
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1: Isso mesmo, e a gente já começa trazendo esta operação da Polícia Civil e dos auditores fiscais que cumpriram um mandado aí contra um contador. A Polícia Civil do Tocantins trabalhando, olha só, gente, entre aí essa investigação apontou aí uma organização criminosa com empresas de fachadas, com estelionato, falsidade ideológica, uma coisa muito séria aqui que pode ter gerado aí prejuízos, ainda que serão calculados, né? Vamos saber mais detalhes agora sobre essa operação Eldorado com a Maiara Abreu. Diga lá, Maiara.
0: Pois é, Carla, movimentação nas primeiras horas, né, dessa manhã de hoje. A Polícia Civil já nessa segunda fase falando então sobre essa operação Eldorado. E segundo os detalhes repassados, gente, essa operação contou, então, com a parceria aí, né, de fiscais da Superintendência de Enfrentamento a Fraudes Fiscais, da Secretaria da Fazenda e na Operação Eldorado. Essa ação resultou, então, no cumprimento de um mandado de busca e apreensão na casa de um contador de 32 anos aqui em Palmas. Olha só, essa operação, ela integra as investigações que apuram a atuação de uma organização criminosa que é especializada em crimes contra a ordem tributária, falsidade ideológica, além da lavagem de dinheiro. Segundo a investigação apurou, o grupo utilizava empresas de fachada para simular, assim, algumas operações de compra e venda de grãos. Com isso, com essa simulação, eles geravam créditos fictícios de ICMS que eram utilizados para reduzir indevidamente aí tributos de terceiros. E aí as investigações apontaram que apenas uma das empresas investigadas aí pelo grupo teria causado um prejuízo superior a 55 milhões aos cofres públicos nessa mesma prática. Esse contador, segundo a polícia, ainda controlava as contas bancárias por meio do seu próprio aparelho celular. Sabe o que ele fazia? Deixava ali os aplicativos e ele corria para fazer o reconhecimento facial dos laranjas, né? Quando precisava fazer, então, as transferências em valores elevados. As investigações agora prosseguem para localizar os demais envolvidos e continuar. Agora imagina só, Carla, ele comandava tudo ali do celular dele, aí precisava fazer uma transferência, corria no laranja, mostrava o rosto dele para liberar o aplicativo.
1: Estava tentando
0: continuar com essas operações, com essa fraude. Agora a polícia prendeu ele e ele, celular apreendido, computador, tudo vai ser periciado.
1: Periciado para que a investigação possa, então, como a Maiara falou aqui no finalzinho da informação, né, localizar os outros envolvidos. Uma grande organização criminosa, Polícia Civil do Tocantins trabalhando sempre, desta vez aqui com o apoio dos auditores fiscais da Superintendência de Enfrentamento a Fraudes Fiscais Estruturadas aqui da nossa Secretaria Estadual da Fazenda, né? Governo do Tocantins atuando aí para combater essas organizações criminosas. Vamos

0: seguindo por aqui, falando em governo do Tocantins, olha só, o governo do estado criou um programa que vai converter multas ambientais em bens e serviços para recuperar e conservar o meio ambiente.
1: Que iniciativa
0: que legal,
1: bacana,
0: né? Uma iniciativa inovadora, muito importante aqui para o nosso estado. É, a gente que vive num estado, né, tão arborizado, quando você vai em outras cidades, especialmente em grandes cidades, você vê aí o tanto que a nossa cidade é arborizada, né, o tanto que as nossas cidades no Tocantins têm aí ainda muita mata, né, tem ainda muita região aí de serras, então, mas isso não significa que a gente não deve preservar e principalmente recuperar o que já foi perdido, né, pelo contrário, quanto mais a gente tiver aí o meio ambiente conservado, melhor é a nossa vida em todos os aspectos, né, o homem não é nada sem a natureza. O homem, eu digo, né, a população.
1: O ser humano, né?
0: O ser humano não é nada sem a natureza.
1: E
0: vamos saber detalhes.
1: E dando um desfecho também em relação a esse resultado das multas, né, sendo aplicado de uma forma transparente para que todos possam acompanhar, e uma iniciativa muito bacana.
0: Muito bacana. Viviane Goulart é quem chega com a informação. Boa tarde, Viviane.
1: Boa tarde, Viviane.
2: Boa tarde, Carla Morena, Maiara Abreu e ouvintes do Hora da Notícia. É isso mesmo, o governo do Tocantins instituiu o Programa Estadual de Conversão de Multas Ambientais, uma iniciativa que vai permitir direcionar recursos oriundos de infrações ambientais para ações práticas de recuperação e de conservação do meio ambiente. Com o programa, o valor das multas deixa de ter caráter exclusivamente arrecadatório e passa a se transformar em um investimento efetivo na recuperação de áreas degradadas. O decreto, ele estabelece duas modalidades de adesão a esse programa. Na modalidade direta, o próprio autuado executa o projeto por meio da transferência de bens ou da prestação de serviços. Já na modalidade indireta, o infrator adere a iniciativas previamente definidas pelo Naturatins. Como incentivo à adesão, o decreto prevê descontos progressivos sobre o valor consolidado da multa. Viviane Goulart para a Unitins FM.
0: Obrigada, Viviane Goulart, pelas informações. É isso aí. Daqui a pouquinho tem outras aqui na nossa Unitins FM, no nosso Hora da Notícia. Olha, a Mayara está trazendo a informação sobre a duplicação da BR-010. Daqui a pouquinho, né, a federalização da TO-080 e anéis viários também, né? A gente vai falar daqui a pouquinho sobre isso, que está em debate, são aí temas de debate de seminários aqui no Tocantins, a gente vai falar sobre isso daqui a pouco.
1: E se tem debate, tem o quê, Carla? A participação dos moradores, que são aí os mais interessados, né, em cada situação. A gente está falando sobre mudanças mesmo no trânsito em Palmas, Paraíso e Porto Nacional. São as três cidades mais envolvidas e a gente vai trazer, inclusive, as datas para que eles possam participar.
0: Daqui a pouco, né?
1: Era agora, mas vamos
0: porque está na outra página, então bora, é agora. E só eu que vou falar sobre isso. A Comissão de Viação e Transportes da Câmara dos Deputados vai realizar entre os dias 26 e 30 deste mês, né, ainda no finalzinho aí do mês, uma série de seminários que vão debater a infraestrutura viária e a integração logística no Tocantins. Esses encontros vão acontecer em Palmas, Paraíso e Porto Nacional. Você que é comunidade, que mora nessas cidades, pode participar, tá? Vai ter também a participação aí do governo do estado, de prefeitos das cidades que vão receber esses encontros, de representantes também dos governos estadual e federal, além de especialistas e lideranças aí do setor dos transportes. Entre os principais temas aí que vão ser debatidos estão a duplicação da BR-010, a federalização da TO-080, a implantação de anéis viários para que a população possa se locomover e melhorias em trechos urbanos de rodovias federais que cortam esses municípios aqui do Tocantins. Palmas vai abrir o ciclo de debates no dia 26, então você que é de Palmas, esse encontro vai acontecer dia 26 agora de junho no Colégio Estadual Professora Elisângela Glória Cardoso em Palmas, muito bem localizado, fica aqui em frente à Avan, tá bom? Para você que quer saber onde é, o encontro vai discutir a duplicação do trecho entre Palmas e Porto Nacional, intervenções previstas aí na BR-010, a federalização da TO-080 e também a implantação dos anéis viários de norte a sul aqui da capital. Já em Paraíso, será discutida aí a implantação, né?
1: A travessia ali, urbana.
0: A travessia,
1: da
0: dos anéis viários aí. Não, peraí. É, a travessia urbana da BR-153, exatamente. É a duplicação da ponte que liga Palmas e Paraíso aí, que já está em andamento, né? Quem passa por ali já está acompanhando essa obra já tem algum tempo.
1: Já está em andamento e também entra na TO 080 a federalização, porque aí deixa de ser responsabilidade do governo do estado e passa para o governo federal. Então, Paraíso tem aí grande participação também nessa federalização, que
0: é
1: chega
0: verdade.
1: A passar por lá, passa por Luz e Mangues, depois Paraíso.
0: E em Paraíso esse encontro vai ser no dia 29 de junho na Câmara Municipal. Atenção, Paraíso do Tocantins, pode participar aí, tá bom, pessoal? E em Porto Nacional vai ser o último seminário no dia 30 de junho, na Praça da Juventude, lá em Porto. O encontro vai debater a implantação do anel viário federal lá do município, a redefinição também dos limites do perímetro urbano da BR-010, a requalificação do tráfego urbano e a duplicação da rodovia. Então é muito importante você que ouve a gente aqui em Palmas, em Paraíso e em Porto Nacional participar desses encontros aqui para falar sobre importante mudança na infraestrutura das suas cidades, tá bom?
1: Tá bom, então. São assuntos que a gente segue acompanhando, como essas intervenções previstas na BR-010, né? E também a federalização da TO 080 e os anéis que serão distribuídos e automaticamente mudança no trânsito. E a gente
0: muito
1: vai
0: bem
1: destacar.
0: Então, só para reforçar, Palmas vai ter aí o debate, então, no dia 26 de junho, que é sexta-feira, no Colégio Estadual Professora Elisângela Glória Cardoso, durante todo o dia, tá, gente? Em Paraíso vai ser aí no dia 29, que é segunda-feira, lá na Câmara Municipal de Paraíso, e em Porto Nacional no dia 30, terça-feira, na Praça da Juventude, tá? E a dica é só você ir lá, conferir, participar e quem sabe tirar suas dúvidas também como morador, tá bom? Vamos seguindo por aqui, tá naquele momento, vamos ali.
3: Não me chame não,
0: oxi.
3: Tô no forno.
0: Uai, ai, ai. Aí, agora pronto, Maiara. Todo dia o Calisson não quer ir, não.
1: Vem com essa boniteza,
0: até
1: né?
0: Parece que ele não tá com o rádio ligado.
1: Hoje
0: lá
1: ele não vem mesmo, não.
0: Nem ontem.
1: Nem ontem. Né? E Natália também não.
0: Tá ausente aí desde sexta-feira, né, Calisson? Tá tudo bem com você, Calisson? Tá tudo em ordem por aí? A gente quer
1: fale
0: saber.
1: Fale mais alto.
4: Aqui tá tudo em ordem.
0: Ah,
1: porque...
4: É,
1: fale alto, Calisson, porque nós não estamos ouvindo você nem Natânia. Tá tudo bem aí? Vai
0: tá
1: atualizando
0: tudo certo,
1: a gente.
0: Natânia, eu sei, ela me atualizou.
1: Não, mas
0: né?
1: Aí como nosso ouvinte, né? Tá sumido desde sexta-feira, hoje
0: tá,
1: já é terça.
0: Tá ausente, quero saber o que foi, emendou aí, foi o fim de semana? Vamos que vamos então pro nosso cheiro no cangote, 12:25, é agora.
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11: Já almocei, bocotó de porco.
1: Qual foi o cara?
11: Favo.
1: Ah, o favo, tudo junto?
11: Eita, um suco de limão. Ah. A bananinha cortada, farinha de pulga.
1: Cortada, importante que foi cortada.
11: Eita.
0: Torresmo, apaixonado.
11: Apaixonado, vem cobra.
0: Menino do céu. Um torresminho assim numa terça-feira.
1: Daí hoje eu acho que eu só aguentava o suco de limão.
0: Um torresminho numa terça-feira é muita animação, não é? Porque
1: você
0: prepara, faz no fim de semana e olhe lá.
1: E olhe lá que tem, né? Que final de semana que ainda não dá.
0: Se tiver um churrasquinho na sua casa, alguma coisa
1: assim. Se
0: tiver
1: assim, a pessoa que assina a churrasqueira bem, aí você faz, né?
0: Eu tenho um amigo que é fera no torresmo, que é o Vitor Emídio. Ele e o Leonardo Borgozinho. Não, eles fazem um torresmo excelente, inclusive. Faz muitos anos que eu não encontro esse torresmo mais. Eu e o torresmo não nos
1: acho
0: vemos.
1: Que ele conquistou e aí depois...
0: E acabou,
1: que
0: nunca mais fez, foi. Né? Começou o Léo fazendo, aí depois o Vitor pegou o jeito, agora ele é que é o craque. Faz na panela de pressão.
1: Urra!
0: Boa azul. Demais, é.
1: Ó, vamos começar o programa de hoje então,
0: com
1: mandando
0: fome.
1: Cheiro com fome, mandando com cheiro no cangote aqui. Pro meu amigo Fábio, tá lá ouvindo com a esposa, conhecida
0: Oi,
1: como meu bem, que eu não sei o nome.
0: Fábio,
1: que eu só
0: como
1: chamo
0: é o
1: de
0: nome
1: meu
0: de meu bem,
1: é.
0: Fábio.
1: E também pros meninos dele, o B e também o Gugu, que eu chamo de Gugu. O cheiro do cangote pra eles.
12: Cheiro pra vocês. É, família unida ouvindo o programa. Assim é, que é bom. Assim tá divino também com o Marcelo, né? Os filhos também, sempre ouvindo.
1: Sempre ouvindo.
12: Muito bem. Vamos que vamos seguindo por aqui. Os ouvintes chegam é cedo. Hoje ninguém ganhou dele. Quem chegou em primeiro lugar hoje foi Vilonei Soares, lá da nossa
1: Vila
12: Taguatinga. Tá lá sintonizado, nosso parceiro de todos os dias.
1: Um é, cheiro pra você, Vilonei.
12: Cadê a chuva, Vilonei?
1: Cadê a chuva?
12: Aqui.
1: Tem por aí, aqui.
12: Aqui, nada, nem o rumo, né? Nem o rumo. Parece que esses dias choveu lá semana, no fim de semana agora.
1: Aqui teve, em Taquara.
12: Sexta-feira choveu em Taquara Alto,
1: aqui,
12: né?
1: Lá em casa também passou, rapidão. Assim.
12: Passou rapidão.
1: Aí eu senti o cheiro, pensei que alguém já tava molhando as plantas. Mas era a chuvinha,
12: pelo
1: aí depois...
12: Pelo menos você sentiu o cheiro, né? Algumas cidades do Tocantins relataram chuva também nesse último final de semana.
1: No sábado.
12: E tá assim, estranho, né? Parece que tá passando uma frente fria pelo Brasil todo.
1: Pois é, o Ninho, né?
12: É, e a gente sente aqui, né, ela de forma diferente do resto do país. Tem estado aí que tá num frio daqueles,
1: frio
12: assim,
1: daqueles.
12: Que, né, fazia
1: vou
12: tempo
1: longe,
12: que não
1: vou longe não, Taquara do Sul. Dona Marilda esteve por lá final de semana, disse que desceu com os dentes duros, congelados.
12: Pois é, eu abri a porta essa madrugada lá de casa pra cachorrinha sair, era 5 da manhã, tava mais frio do lado de fora do que no ar-condicionado do meu quarto.
1: Eita, menino.
12: Frio.
1: Pois então, certeza que a Maria Raimundo não tá chegando mais 4 horas do programa.
12: Na hora eu pensei, rapaz, a nossa galera de Taquara do Sul Grande deve estar num frio. Eu vi também o vídeo da cachorrinha da Keila Cristina e da Kildes Batista também.
1: Sim.
12: Dormindo numa malinha toda embrulhada com cobertinho. Você viu, Mayara?
1: Sim, a coisa mais engraçada. Também tinha uma perto da fogueira.
12: A Mafalda tava dormindo toda embrulhada.
1: Verdade. Carla, e falando sobre a Maria Raimunda, ela me mandou mensagem depois que estava com Deus e Má dançando. Ela falou assim, ó, amiga, esse aqui sou eu no forró, cheguei 2 da manhã, então foi por isso. Ela estava com muito frio, não aguentou ficar até 4 da manhã dessa vez.
12: E aí não lembra que tá frio e aí vai com a roupinha assim, né, normal, e aí chega lá, passa frio.
1: Aí passa frio. A Polly Ferreira também tá por aqui. Ela falou, boa tarde, meus amores.
12: Boa tarde, linda. Tudo bem com você?
1: Eu já estou por aqui para ouvir o programa e dar muita risada de vocês. Uai, Polly.
12: O comediante não veio hoje, não, Polly.
1: É.
12: O contador de história.
1: O contador de presepada, né?
12: Cadê você, Deusimar Bispo? Se estiver na escuta aí nesse momento, manda aí um alô pros seus ouvintes que estão aqui perguntando por você, estão aqui te esperando, viu?
1: Pronto.
12: Pronto, vamos que vamos. Domingos chegou por aqui também, nosso querido de todos os dias. E aí, Domingão?
13: Boa tarde.
1: Oi, amigo.
13: Minhas garotas.
12: Boa tarde,
13: Maiara,
12: tudo bem com você?
13: Carlinha Morena,
12: tudo
13: meu
12: bem?
13: Garotão, Deus e mais.
12: Opa.
13: Tô por cá, vim pelo aplicativo, viu?
12: Ah, muito bem.
13: Estamos juntos e misturados. Olha, contagem regressiva para nossa amiga Jane Silva.
12: Chegar,
13: eu não tenho,
12: né,
13: bem certeza não, mas eu acho que 23 dias faltando.
12: Eita, meu Deus.
1: Rapaz, ele tá com mais expectativa que a própria Jane.
13: Tá bom?
1: Tá bom.
13: Um abração pra minha amiga Sussu. E pra minha amiga Marta Rocha. E todo mundo da galera da animação.
12: A galera da animação.
13: Tem Pepezão. Tem Tina Santo. Só tá faltando a Mayara Abreu entrar na galera da animação, viu?
1: É,
13: gente?
1: Amigo. Eu já sou animada.
13: Tem mais
1: por
13: gente
1: aqui
13: aí da. E essa emissora aí também, da galera da animação.
1: Bem.
13: Domingão falando aqui.
1: Um beijo.
13: Tchau,
12: beijo, querido. Bom demais ter sua companhia todos os dias. Um abração pro pessoal da galera da animação. Cheiro pra vocês, pra Sussu também, pro Jojo, pra todo mundo aí na escuta. Tem muitos ouvintes da galera da animação que estão por aqui, que passam por aqui todos os dias também pra deixar o alô, né? Vai beijinhos aí especiais pra vocês.
1: Carlos, e aí como a Poliana me colocou hoje aqui na Fogo Cruzado, eu vou saber de você também.
12: Ah.
1: O que é que você faria no caso da enquete de hoje se o seu marido quisesse colocar o nome da sua filha com o nome de uma ex-namorada, mesmo
12: rapaz,
1: que tenha sido muito distante,
12: eu
1: mas
12: quero,
1: eu acho um nome muito bonito.
12: Eu não quero nem dormir e sonhar num negócio desse. O pau ia cair a folha na hora.
1: E aí eu ouvi depois que eu me proposicionei, falei, não, se fosse esse ex,
12: eu
1: fosse
12: pedi
1: bom,
12: um divórcio na hora.
1: Você ia preferir que ele logo falasse de início, que era porque, né, ele gostou muito
12: ele
1: desse nome.
12: Doido.
1: Ou depois você descobrir que ele pediu tanto. Não, Carla, coloca Serena, eu acho esse nome tão bonito. E depois
12: rapaz,
1: você descobrisse que teria
14: ter sido uma ex.
12: Moço.
14: Eu acho que seria pior descobrir depois.
12: Seria pior, mas eu não sei nem o que, que eu faria. Já tô com raiva. Tô com raiva, minha bochecha tá vermelha. Tô com raiva só de pensar.
14: Não, o Bruno não teve nenhuma ex chamada Serena não. Você jamais, tá vermelha.
12: Jamais, e fui eu que escolhi o nome. Eu tô com raiva.
14: Foi. Vamos aí as mães não. aqui da redação, não, ainda não. bem que na minha casa todos foram as mães que
12: não,
14: escolheram.
12: É, não tem ninguém Serena. Eu sei o nome de todas as ex. Tomara eu ver, eu quero dormir e sonhar que eu passo mal já.
14: Pois pronto, você fica vermelho igual você tá agora.
12: É.
14: Tá vendo, gente? Carla Morena também concorda.
12: Não, isso não é uma coisa, não tem nada a ver com a outra, da sua vida, com essa pessoa que você tá. É de vocês. Não vem botar ninguém de fora no meio, não.
14: Verdade.
12: É, em respeito aí com quem gosta, né? Ou quem tudo bem, aí ninguém é obrigado a ser igual. Mas no meu caso, é só eu e ele.
14: Não me chame não, que eu não vou não.
12: Não me chame não, que eu não vou não mais. Gente, ai, ai, que presepada.
14: O cara ficou vermelho, gente.
12: É com raiva, menino.
14: Bora falar com o Wesley, que
12: vamos
14: aí você fica de boa.
12: Vamos mudar de assunto. Ô, Wesley, vem alegrar meu dia aqui, que a Mayara acabou com ele. Tudo bem com você?
15: Boa tarde, galera da notícia. Boa tarde
12: a todos os
15: ouvintes da Rádio Intins FM. Aqui quem fala sou eu, Wesley Amaral. Como é que vocês estão? Comigo está tudo bem, graças
12: tudo
15: a Deus.
12: Bem.
15: Hoje está bom para comer um peixinho assado, hein? Pense, menino, tá chegando a temporada de praia na beira do rio, então, hein?
12: Rapaz.
15: Pense, um forte abraço para vocês. Toca aí para mais capa de revista, o Bertinho Mar. Um forte abraço para vocês. Fiquem com Deus. Até amanhã. Bom trabalho, galera.
12: Até amanhã. E o que é essa pressa toda mesmo?
14: Ligeiro.
12: Ligeiro, né?
14: Falando em peixe, seu Fabinho ganhou, assim, uns 20 quilos de peixe.
12: Ô, seu Fabinho, caso não caiba aí no seu freezer, se eu estiver procurando um destino...
14: Eu ajudo, é?
12: Né?
14: André Lucas foi pescar em Ipueiras, voltou lotado, entregou pra ele. Seu Fabinho, agora é com o senhor. Do jeito que ele queria. É, né? Um cheiro no cangote pro André Lucas e seu Fabinho também,
12: seu Fabinho, Dona Marilda, todo mundo aí na escuta. Um abraço pra minha comadre, Ed Cristina, tá trabalhando.
14: Lá em PA.
12: Tá melhorzinha da gripe?
14: Tá melhor.
12: Era gripe mesmo?
14: Escapou fedendo.
12: Vamos que vamos, seguindo por aqui. Quem tá na sintonia é Elisângela. Eu já vi uma pessoa ficar bonita de toquinha.
14: Mas igual ela,
12: não tem não. Olha aí.
14: E esse batom dela, ela cozinha. E o batom
12: tá
14: fica
12: lá,
14: bom.
12: Tá lá o batom. O que, que ela conta, Maiara?
14: Será que ela não experimenta a comida não, cara?
12: Essa carinha, não experimenta. Tem essa carinha lerda bem aí, a barriga cheia.
14: Ela
12: quer
14: falou,
12: ver,
14: bom dia, povo do meu agrado. Tô de bucho cheio.
12: Ai, não falei.
14: Hoje meu almoço foi arroz, feijão, bife acebolado, macarrão e beterraba cozida.
12: Meu Deus, que cardápio
14: bem
12: completo.
14: Né? Não está dando para fazer o registro não, gente, porque tá muito corrido aqui para mim. E essa pausa assim de deitar um pouquinho.
12: Mas já... essa foto aqui que você mandou já tá bom, amiga. A gente sabe que você tá cansada aí, que o turno dela foi corrido, né?
14: Verdade.
12: Não é brincadeira não, trabalha muito a nossa amiga. Mas sempre com o radinho
14: sempre
12: lá ligado.
14: Com o radinho ligado.
12: Aquilo que a gente fala, né, Mayara, o rádio, ele não te atrapalha, ele
14: não.
12: te faz companhia. Você não tem que parar para ficar olhando para ele, você fica
14: não.
12: ali ouvindo, fazendo tudo, né?
14: Assim como a Miriam tá ligada lá com a gente. Oi, Miriam. Tudo bem por aí?
12: Tá
14: na 403?
12: Sintonizada. Cadê? Bora ver aqui. Não, acho que gravou sem querer.
14: Bora ver.
12: Agora vai.
16: Oi, minha querida.
12: Oi, Miriam. Tudo bem?
16: Tá, você esqueceu da minha música, meu amor?
12: Ah, deve ser pra
14: acho Poliana, que foi pra Poli.
12: Né?
14: Então, se esqueceu, foi a Poli.
12: Ela
14: amiga.
12: Pediu mais cedo aí. Quiser, pede de novo aí, tá bom, dona Miriam? Que a gente tenta agasalhar aqui direitinho. Vamos
14: e na Barra
12: vamos.
14: Da Aroeira?
12: Jonathan José está lá. Cadê ele?
17: Puta. Cara Morena, Mara Gabriel.
12: Tudo bem?
17: Bem, bem, aí. Estamos aí da Barra da Aroeira. Uma vereadora de Jusso Leite. Cara Morena.
12: E esse negócio cantando lá no fundo? Aí. Pode deixar, vamos colocar a Renan
14: tá
12: Raí aqui. Já vai pra Sônia Helena também, que adora os meninos dela, né?
14: Fã-clube,
12: rapaz.
14: Alain Maranhão também, Renan e Raí, eles sofrem de começo da semana e bebem final de semana ouvindo eles, né?
12: Bebe água, né?
14: Bora ouvir o Riba, então? Riba, sai de Riba porque o caldo dele tá grosso.
12: Ê, Riba, uma comida dessa aqui, desse tanto, aí a farinha
14: virou
12: pirão.
14: E a farinha chega virou pirão.
12: Rapaz, eu nem levantava da mesa depois de uma comida dessa.
18: Olá,
12: quer ver?
18: Carla
12: umas
18: Morena,
12: 3 horas da tarde.
18: Abreu, Deus do mar. Tô aqui, ó, na escuta aqui.
12: Olha,
18: ó o pratinho aqui.
12: Rapaz.
18: Aquela costela mindinha de... De vaca.
12: Sim.
18: Um pouquinho de arroz, mas é a farinha, assim, eu botei aquela farinha branca.
12: Percebemos,
18: aqui
12: fazer aquele, amigo, que a farinha
18: reinou. Assim, amolecer aquela farinha, tá uma delícia aqui.
12: Sim.
18: Vamos aqui comigo, almoçar comigo vocês. Um abraço, cheiro no cangote. Tô aqui na escuta, meus amores.
12: Um beijo pra você, Rio.
18: Um de limão e é com mel, ó.
12: Olha, suco de limão.
18: Uma delícia.
12: Limão com
18: sem
12: mel.
18: Sem açúcar, só mel. Mel de italiana.
12: Eita, que chique, meu Deus do céu, Maria.
14: Amigo, lá eu tentei um tempo adoçar meu suco com mel, só que é muito pra poder adoçar. E aí, Eu peguei e tô com açúcar mesmo. O mel só pra tomar na gripe.
12: Ah, e aquele Cristina tá ligada com a gente lá na sintonia.
19: Boa tarde, menino.
12: Tá tudo bem? Meu...
19: Opa. Arroz. Machixe com...
14: Do jeito que Deus me
12: adoro.
19: Machixe com abóbora é bom demais. Sobre coxa.
12: Olha.
19: Hoje a gente não tem o Masterchef, é? Da cozinha?
12: Tem não. O bonitão não veio, não.
19: Nem vou
12: torcer
19: na minha abobrinha.
12: Olha, aí, tá vendo?
14: Nem manda foto pra nós.
12: Só pro Deus e Mar, só porque ele não gosta, meu Deus do céu. Eita.
14: Bora finalizar.

0: mostrar então antes nossa capa de revista com o nosso amigo Valdemilson.
1: Valdemilson tá ligado aqui, mandou um áudio pra gente. Cadê?
2: Olá, menina.
1: Oi, amigo.
2: Tá bonitinho.
1: Tá tudo bem com você?
2: Cheiro no cangote de vocês.
0: Cangote cheirado.
1: Valdemilson.
2: Um abraço aí. Meu Deus de mar.
0: Não,
2: depois
0: hoje vai ser AD.
2: Horas de emoções. Tô marcando meu pontinho aqui com vocês.
1: Muito bem.
2: Valeu, meninas e meninos.
1: Um beijo.
0: Não pode
1: você
0: desligar, não. Faz aquilo que eu contei lá, entendeu?
1: Pega,
0: organiza
1: cola
0: lá, né, o negócio...
1: O botãozinho do rádio.
0: O conector que liga o rádio. Não vou falar mais essa palavra, não.
1: Não,
0: só
1: você
0: dá
1: não pode passar cola nele, né? A Divani, ela sempre participa, cara. Mas hoje é porque ela mandou o almoço. Ela quase não mandou o almoço aqui. Acho
0: rapaz
1: que é com medo. Tá vendo, Desmar? Não vem, ela mandou.
0: Lá em casa hoje, fora a mente, o feijão é esse cardápio aqui também. Se for mandioca, né? Lá em casa hoje é um quibebezinho de mandioca.
1: Acho que você rapaz quer batatinha. Ela falou, vamos, amigas, pegar uma comidinha bem simples, mas muito gostosa. Amiga, aceita.
0: É mesmo, batatinha também é gostoso.
1: Ela falou, cheiro pra vocês. É batatinha ali, ó, com carne moída, bem feita, bem temperada, o arroz branquinho, aquele feijão cheiro verde, sabe, que fica assim bem grosso.
0: E o João Ivonaldo também tá almoçando lá, né, um franguinho com mandioca, ovinho, uma saladinha no grau e tem uma saladinha de fruta com bastante chia, derramou.
1: Achei
0: um pouco
1: pouca chia. Amigo, foi cair aí dentro, foi?
0: Amigo, o que foi? Tá precisando assim, né, de uma graxinha esses dias.
1: Eu acho que o pote de chia caiu sem querer em cima ali, carro da vasilha.
0: Mamão com chia, amigo, na hora que comer isso aí, tem que resolver, viu?
1: Não, mas é muita proteína ali pra ele.
0: Um cheiro, amigo, valeu aí a participação.
1: Cheiro. Bora pro intervalo então, porque nós temos aqui, ó, capa de revista.
0: Você é capa de revista.
1: E você é Gilberto e Gilmar.
0: Pronto. Vamos nessa, já tem mais Hora da Notícia, 12:39 agora. É rapidinho, a gente tá de volta.

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1: De volta por aqui com o nosso programa Hora da Notícia na Unitins FM, sempre com você, eu, Carla Morena e Maiara Abreu, te fazendo companhia até uma hora da tarde. Geralmente é um trio que tá por aqui. Hoje o Deusimar Bispo está numa outra missão, não tem ninguém falando mal dele aqui. Ele está fazendo outra coisa hoje, por isso ele não está no programa, mas amanhã tudo de volta.
2: Será?
1: Ao normal. Acredito que sim, né? Estamos no meio da semana. Vamos que vamos, ó, trazendo informação para você que por aqui se atualiza, por aqui você fica antenada com tudo que está acontecendo no nosso Tocantins. Quem chega agora trazendo uma boa notícia é a repórter e jornalista Mara Santos. A Receita Federal liberou a consulta ao segundo lote de restituição do imposto de renda. Ê,
2: o que
1: coisa
2: tem de
1: boa.
2: Gente correndo para verificar.
1: Eu estou nessa fila aqui também.
2: Você,
1: né?
2: Você tá?
1: Tô para receber lá. É. Lá quando você vai olhar lá, né, no site tá lá. A receber, mas não fala quando, qual é a data.
2: É, esse aqui eu acho que
1: você,
2: a Mara
1: fica
2: vai falar
1: sem saber.
2: A partir do dia 30, até o dia 30 tem que fazer o pagamento.
1: E a Mara Santos então traz essa informação para você que assim como eu está na expectativa aí para receber uma restituiçãozinha, né? Vamos saber mais?
2: Mara Santos, boa tarde.
1: Boa tarde, Mara.
3: Boa tarde para você, Carla Morena, Maiara Abreu e todos os ouvintes que já estão sintonizados aqui na Hora da Notícia. Então, gente, a Receita Federal liberou a consulta ao segundo lote de restituição do Imposto de Renda 2026, considerado o maior da história. O lote vai beneficiar cerca de 9 milhões e 600 mil contribuintes, com pagamentos de aproximadamente 16 bilhões de reais no dia 30 de junho. O dinheiro será depositado exatamente nas contas bancárias informadas pelos contribuintes. A consulta pode ser feita pelo site ou aplicativo da Receita Federal, utilizando o CPF e a data de nascimento. Mara Santos para a Unitins FM.
1: Obrigada, Mara Santos, pelas informações. Tá aí, a gente fica sabendo por aqui e já passa para você também, tá bom?
2: Tá bom.
1: Amanhã tem outras notícias. Vamos finalizar aqui de informação por agora, para a gente trazer aí os nossos ouvintes, que são o quê, Maiara?
2: Os melhores ouvintes do mundo.
1: Eles mesmos, aqui, né? Eita, vamos juntos então, meio de 47 já. Bora, para não ficar ninguém
2: não
1: de
2: ficar
1: fora.
2: Não ficar sem falar com ninguém.
1: É, o Antônio mandou mensagem para gente,
2: Neves,
1: né? Não, outro Antônio, né? O nosso ouvinte Antônio mandou mensagem, ele viu a nossa foto aí no status do WhatsApp, falou, olha elas, eu sou fã de vocês. Antônio, ó, um beijo no seu coração, viu?
2: E nós
1: obrigada
2: somos
1: pelo carinho.
2: Suas fãs também, de
1: tão
2: todo
1: bom,
2: o carinho que você tem com a gente.
1: Tão bom isso, né? A gente saber que a gente faz a alegria aí no coração de quem tá ouvindo a gente.
2: Verdade, beijo.
1: Tá muito
2: amigos.
1: Feliz. O Manel tá lá no aterro sanitário, Maiara, também ligado.
2: Ele e o Demir Alves.
1: Não?
2: Olha, eu tô em dúvida. Se o Demir Alves fica só de perna pra cima ou se é só o Antônio que...
1: Rapaz,
2: o Manuel que
1: o Demir
2: trabalha.
1: Alves faz essa pequena pausa. Por que que você sempre vê ele de perna pra cima? Porque é a pausa na metade do dia. A gente não fala que tem essa
2: isso.
1: pausa?
2: Isso.
1: Que é a hora que ele liga lá o radinho no carro pra ouvir a gente na pausa da metade do dia dele. É só isso, viu?
2: Pronto, agora entendi.
1: Pronto. O Otílio Pereira Borges está ligado também. Oi, Otílio.
4: Maiara, boa tarde.
2: Tá tudo bem com você?
1: Você também, meu querido.
4: Muita felicidade.
1: Que assim seja.
4: Pra vocês, tá? Que Deus sempre está protegendo vocês.
1: Pra nós todos, amigo. Você também.
4: Eu só peço a Deus que dê muita saúde pra vocês.
1: Amém. Um beijo, meu querido, pra você também. Tudo em dobro, viu? O Guiozinho tá lá no Morro da Aranha, tá sintonizado. Ontem ele mandou aqui um vídeo, né, pro foi mais cedo aqui.
2: Pra Poliana, acho
1: mais
2: que
1: cedo,
2: colhendo
1: um vídeo. Rapaz, olha essa abóbora, Maiara.
2: Urra!
1: Nunca vi desse jeito aqui, moço.
2: Amiga, você vai dividir entre eu, a Carla, o Deus e mais você ainda.
1: Parece que não tem nem semente ali, ó, no grau.
2: Eu também olhei esse detalhe.
1: E aí, Guiozinho?
5: Oi! Boa tarde, está na hora do Hora da Notícia com Maiara Abreu. E Carla Morena e Deusimar Bispo e o Guiozinho na qualidade
1: e
5: do Parque do Morro
1: Guiú.
5: Da Aranha.
1: Rapaz.
5: Que seja uma terça-feira abençoada para todos que estão na escuta. E eu ofereci a próxima música para essa turma que tá ouvindo. Hora
1: tá
5: da
1: bom.
5: Notícia. Com Maiara Abreu, Carla Morena e Deusimar. Cheiro no cangote da dura.
1: Cheiro, meu
5: é o Guiozinho. Tamo por cá. Tamo na lei.
1: Vocês.
2: Mandar cheiro no cangote do Zé Caipira também, tá sempre sintonizado.
1: Tá sempre ligado, né? Um beijo, Zé Caipira. Um abraço também pro Henrique Carvalho, tinha uns dias, tá assumido.
2: Cadê as figurinhas de estacionando a carroça?
1: Oi, Henrique, um beijo pra você e pra toda Porto Nacional aí escutando a gente, tá
2: bom?
1: Bora
2: comer torresmo?
1: Bora, Ana Rosa Galvão mandou mensagem.
2: Não, mas ela vai convidar só você.
1: Não, que isso. Ela falou, eu tenho um torresmo aqui, só o ouro pra comer com farinha de pulga, que vem lá do meu Adalberto Brito. Pensa, ela falou, é muito bom. Ei, rapaz, aí dá.
2: Aí tá. Chama pelo menos a Carla, Ana Rosa. Que aí ela traz a marmitinha pra mim.
1: É só chamar, amiga, que eu vou. Me chame sim, que eu vou sim. É. Rapaz, não é brincadeira não, hein?
2: Beijos.
1: Vamos que vamos. A Estela Barros tá lá em Taquaruçu, aproveitando o friozinho de lá sempre, né? E coisa boa. Beijo, Estela, pra você. Joilson Pereira tá ligado também, acompanhando o programa, ó. Um cheiro no cangote.
2: Cheirinho pra você também, amigo.
1: Quem mais, Maiara?
2: Quem também bateu o ponto aqui foi nosso amigo Valdinei.
1: Ê, Valdinei!
0: Fala, presente.
6: Presente.
2: Esse.
0: Tô aqui.
6: Tô aqui.
2: Quem que é essa daí, Valdinei?
6: Presente.
2: Ó, já mudou.
6: Quem caca?
1: Mas essas são pertinho uma da outra, hein?
0: Fala, tchau, Desmar.
6: Tchau.
2: Olha lá, aquelas são duas, cara.
1: Eita, meu Deus do céu. Tchau.
2: Menino, pelo menos tchau, elas souberam falar ligeiro, né?
1: Fofinhas demais. Um beijo, Valdinês, pra você e pras princesas aí, tá bom?
2: Cheiro no cangote também, a nossa princesa Idê de Itacoaruçu.
1: Ela tá ligada, né? Lá em Itacoaruçu Grande. Mandou um áudio aqui pra gente, cadê? Tá baixinho.
7: Adão, boa tarde.
1: Boa tarde pra você também, minha princesa. Ó. Tá uma delícia.
2: Taquaruçu,
1: né,
2: Grande. É, amiga, eu acho que eu ia ficar com mais preguiça no frio, eu.
7: Grande abraço aí.
1: Um cheiro.
2: E
1: fala
2: assim, cara,
1: você,
2: segura-se até 12h10 pra não poder chegar.
1: Ave Maria, cruz credo. Um
2: frio,
1: cheiro. Obrigada pelo carinho. A gente viu aqui o videozinho que você mandou. A gente
2: princesa,
1: concorda, viu? A gente
2: é
1: concorda, tá?
2: Jordana falou boa tarde, Carla
1: boa
2: Morena.
1: Boa tarde, amiga.
2: Maiara Abreu, cheiro no cangote.
1: Um beijo pra você também, tá bom? Que tá aí na sintonia com a gente. Um abraço também pra quem mais? A Leia
2: lá no
1: Rodoshop. Tá lá no Rodoshop, ela mandou um vídeo. Oi, Leia.
8: Bom dia, menino.
1: Que linda.
8: Oi. Eu quero dizer pra vocês que eu adoro o programa de vocês.
1: E a gente adora você.
8: Carla tem razão. O rádio não atrapalha nada.
1: Não atrapalha,
8: nada.
1: Né? Olha a Leia trabalhando.
8: Eu chego aqui na ateliê cedinho. E aí eu ligo a televisão, fica ali.
1: Daqui a pouco eu vou ir, Leia.
8: O dia inteiro. E é muito bom. Um beijo pra vocês.
1: Ai, que vídeo lindo, amigo.
8: Vocês duas, né? Deus, não tá hoje.
1: É.
8: E pra todos os ouvintes.
1: Um beijo, Leia. Nós amamos o vídeo. Que coisa boa. A gente sabe que você tá aí todo dia sintonizada. Gente, o ateliê da Leia lá no Rodoshop é a coisa mais linda. Ela tem muito serviço, graças a Deus, né, Leia?
2: Sim.
1: E ela tá ouvindo a gente pela TV, como ela falou, que você escuta aí no canal 13.2 da nossa Unitins TV. Pra você acompanhar aí pela televisão também. Só o áudio, né? Não tem imagem, não. É só o áudio, mas
2: só
1: você
2: áudio.
1: Acompanha por lá. Ó, Leia.
2: Um
1: beijo
2: cheiro.
1: Pra você.
2: Daqui a pouco vou ir ver você e Dona Elvira.
1: É, e pra todas as nossas amigas trabalhadoras,
2: costureiras, né?
1: Empreendedoras aí do Rodoshopping, viu? Um abraço pra vocês e muito obrigada pela audiência.
2: Maravilhosa. Vê minha conversa lá, Carla.
1: Cadê?
2: Ela trabalha com tecidos africanos, a Leia falou.
1: Vamos ver lá.
2: Mais
1: lindo
2: que o outro. É, na minha conversa. Adivinha de quem são essas fotos?
1: Isso aqui
2: aí?
1: É lá da casa da galera do Adriel Summers. Lá
2: você
1: no
2: conheceu.
1: Ei, Adriel, e esse feijão é todinho pra debuiar.
2: Não,
1: hein?
2: Ele falou bem. Assim, coisas da roça, tudo que eu gosto, amigo. Feijão trepa-pau,
1: banana.
2: Tem
1: que ajudar a descascar. E o trem,
2: mas se eu chegar assim, quando eles estiverem terminado.
1: E esse bonitão aqui?
2: É, tá. Esse tá mais folgado
1: dele?
2: Que o Adriel. Ei, Adriel, eu ajudo a descascar, assim, mas se eu tiver chegado depois, vocês terminaram, eu posso pegar um pouquinho?
1: É. Nem quem tá bebendo um cafezinho é o pai dele.
2: É, o pai dele,
1: né?
2: E a mãe dele, cheirosos, estão lá, ó, a dona Elza. Oi, dona Elza.
1: Oi, dona Elza, um beijo pra senhora.
2: E o
1: aqui,
2: papai,
1: ó.
2: Eu esqueci o nome agora.
1: E a conversa de ontem?
2: Era vídeo. Ô, oh, dona Elza, e o seu café negão, um cheiro no cangote pra vocês, viu? Quando tiver pronto, assim, o feijão e essa banana no ponto, eu vou ir buscar.
1: Ai,
2: gente. E Adriel, mas tu vem de vez em quando aqui, né, Adriel?
1: É, um cheiro pra galera do Jalapão aí, ouvindo o JP. A gente, pro JP, pro Bacabal, né? O Pitoco tá lá em São Paulo, mas sempre
2: frio.
1: Acompanha também.
2: Nunca mais foi o mesmo.
1: É, um beijão. E eu quero saber o nome desse cachorro aqui, ó. Menino, o cachorro é do tamanho de um potro. Olha aqui, menino, do tamanho de um bezerro.
2: Ele tá muito preocupado, assim, com a situação.
1: Ave Maria,
2: né?
1: Olha aí, é sério que só ele,
2: sério.
1: Menino. Mas não dá nem um sorriso pra foto. Ave Maria. Ó, o pessoal do Jalapão ouve a gente aí pela Dunas FM, né? Um beijo pra vocês, ó.
2: Cheiro no cangote.
1: Pronto, vamos que vamos, seguindo por aqui. Na fila, galera ouvindo a gente.
2: Conceição.
1: Bateu. Não vai fazer a piadinha, não? Quatro, Conceição.
9: Ei, boa tarde, Deus Carla Morena, Mayara Abreu. Boa tarde pra vocês.
2: Eu não faço essas pegadinhas.
9: Deus abençoe vocês.
1: Tudo bem, meu amor?
9: Uma boa tarde.
1: Boa tarde.
9: Um beijo pra você. Uma tarde abençoada.
1: Pra você também.
2: Carla,
1: amiga.
2: E a doguinha sem risadinha é a Belinha.
1: Belinha? Não, esse nome não combina, não.
2: Sem simpatia,
1: esse
2: ela.
1: Esse nome não combina,
2: Belinha.
1: Não. Tem que ser trovoada, um negócio assim.
2: Ó, o Vitor Uchoa também bateu o ponto. Falou cheiro no cangote, direto de Itaquaruçu.
1: Ele mandou a carroça aí, ó, pra você.
2: Essa carroça aí é sucesso.
1: Bom cheiro, Vitor. Abraço pra você. Um abraço pro Deusivaldo também, que é o nosso fiscal de status. Tem foto lá, viu, Deusivaldo?
2: Sem batom, mas tem, amigo. É, um beijo.
1: Tem que amar a gente sem maquiagem,
2: é,
1: né?
2: É verdade.
1: Um abraço pra Rosângela Martins, lá em Porto Nacional.
10: Boa tarde, Carla.
1: Oi, Rosângela.
10: Deixa eu te pedir, tem como tu mandar o nome daquele restaurante que você falou pra mim, que falou que vai abrir lá no Capim Dourado?
1: Com vagas de trabalho,
10: eu esqueci,
1: né?
10: Esqueci o nome dele, aí eu mandei pra minha menina. Uhum. Ela ficou interessada.
1: A gente manda aí pra você, tá? O link da notícia pra você procurar aí direitinho e passar pra ela poder ir lá e se inscrever. A gente trouxe ontem essa oportunidade de trabalho, 81 vagas de trabalho, o Outback vai abrir lá no Capim Dourado, né? Então, uhum, a gente trouxe essa opção aí pra vocês, tá? Janilton tá lá na Barrolândia ouvindo a gente. Hoje ele passou ligeiro.
11: Pois é, Carla Morena. Deus, irmã, hoje deu um perdido em vocês aí.
1: Deu! E ele não veio, não.
2: Não vai, não.
1: Não veio, não.
2: Ele não vai, não.
1: Pois é, desse jeito.
2: Ele tá custoso.
1: Tá danado, tá danado que só. E com isso a gente encerrou, não foi?
2: Encerrou. Encerramos? Já todo mundo?
1: Pronto, então, todo mundo atendido, todo mundo que veio tá aqui. Alguns não vieram, a gente mandou mensagem no privado aí também,
2: uhum,
1: né?
2: Sim.
1: Né, Lucivan? Hoje você não passou por aqui, não. Tá de folga? O que
2: é
1: que foi?
2: É, menino, deixa ele. Ele tá meio sumido, cara. É. Ele só vem meio de semana e no programa da Poliana.
1: É, Goiano também não deu as caras.
2: Beijos.
1: Hoje. Pedrão também não apareceu, né? Um cheiro pra você. Você aí que tá na sintonia, que tá ouvindo a gente sempre. Amanhã tem mais Hora da Notícia, logo após o meio-dia, depois, uhum, do show da manhã. Por hoje a gente vai ficando por aqui, tem muita música boa na sequência e já já chega o Esporte Mais com todas as informações sobre Copa do Mundo, sobre futebol tocantinense, sobre outros esportes aí, tudo completinho pra você. Vamos nessa, companheira?
2: Vamos nessa, então. Daqui a pouco

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1: Tocantinense, estamos chegando por aqui, marcando esta terça-feira ao seu lado, é isso mesmo, terça-feira 23 de junho de 2026, graças a Deus, diretamente de Paraíso do Tocantins para todo o estado. Começando agora o programa A Voz do Tocantins com Adriele Michelin e Adão Ribeiro. Kojak, seja bem-vindo.
2: Olá, Adriele Michelin, irmãos tocantinenses, chegando no seu rádio com mais um programa Voz do Tocantins, terça-feira, dia 23 de junho de 2026. Um dia de muito sol no Tocantins. É parabenizar vocês que fazem aniversário hoje, é, as cidades também, os municípios, que completa também mais um ano de emancipação política. É o caso de Piú, através da Natureza FM e também de Cristalão. 73 anos de história. Todos vocês, parabéns. Aproveite essa data aí para celebrar essa conquista, né? Piú, uma das importantes cidades do Vale do Araguaia, como também Cristalândia. Então, a todos vocês, parabéns. A partir de agora, eu convido vocês para chegar para pertinho do rádio, aumentar o volume, porque está no ar o programa da família tocantinense, A Voz do Tocantins.
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1: Conheça agora os principais destaques. As manchetes que vão virar notícias no seu rádio. De acordo com o portal Surgiu, Tocantins cria um programa que transforma multas ambientais em ações de recuperação da natureza.
2: E ainda, nessa terça-feira, Tribunal de Contas determina a suspensão de contrato de 139 milhões aí para a gestão das UPAs da capital Palmas. UPA Sul e UPA Norte, é o que destaca o Jornal do Tocantins.
1: E com conexão Tocantins, Arraiá da Capital 2026 terá 4 dias de shows e circuitos de quadrilhas.
2: Olha, a motorista que devolveu 131 milhões quase caiu em um golpe de falso advogado. É o que destaca aí também o AF Notícias.
1: Modernização do agro amplia demanda por energia elétrica nos campos tocantinenses. O G1 Tocantins traz para você.
2: Olha, na capital Palmas, após criança ficar presa em parafuso, a prefeitura retirou equipamentos de academia no Jardim Taquari. É o que destaca também o site sobre Palmas.
1: E ainda, caso Brenner, morte de inocente na cadeia segue sem desfecho. O G1 Tocantins traz para você.
2: Tudo isso e muito mais a partir de agora, aqui no seu programa, A Voz do Tocantins.

0: meu microfone desligado. Já, como você disse anteriormente, há alguns municípios comemorando aí o seu aniversário, a sua data de emancipação política. É o caso de Piuí.
1: Isso, Piuí e Cristalândia, né? Ontem eu estive lá em Piuí, né, celebrando aí juntamente com o prefeito, o padre Fernando, né, juntamente com o vereador Thiago, o Diego, né, Babilônia, o presidente da Câmara Alex, né, e várias outras lideranças, o deputado Danilo Alencar, o deputado federal Vicentinho Júnior, também esteve presente, o presidente da Assembleia Legislativa do Estado Tocantins Americais também se fez presente. De forma que foi uma festa muito bonita, viu, Adriana? Na feira coberta, né, foi servido um delicioso jantar, onde várias lideranças, né, cumprimentar aí, além do prefeito Padre Fernando, o vice Manuel Palmas também, que sempre recebe a gente muito bem. É nosso companheiro, né, Dimas, e Aldi Matos, da Rádio Natureza, que ele também teve presente, prestigiando a festa aí promovida pela Prefeitura Municipal de Piuí. De forma que Piuí hoje, celebrando 73 anos, André, é uma história muito bacana, né? O ex-prefeito Dr. Valdemir também esteve presente, Valdemir Barra, sua esposa, a dona Neila, que ontem também fez mais um ano de vida. Então, a ex-primeira-dama também prestigiou esse evento. Estivemos lá prestigiando essa festa, né? Aliás, tem muitos anos que eu vou prestigiar ali o aniversário de Piú, porque sem sombra de dúvida, Piú faz parte da nossa história também, viu, André?
0: É verdade.
1: Piú é considerado o pai de Paraíso, não é isso? E também nossos queridos irmãos de Cristalândia também, que também celebra hoje aniversário, de forma que essas duas cidades importantes, né, do Vale do Araguaia. E a gente só tem que agradecer os nossos ouvintes que acompanham o programa Voz do Tocantins através da Rádio Natureza EV, tanto em Piuí quanto em Cristalândia, viu, André? Nós temos uma grata satisfação de ter essa importante audiência aí nesses dois municípios, né, que chega aí a partir do meio-dia, né, que ele retransmite o programa Voz do Tocantins e fica muito bem informado. Então, a todos os moradores de Cristalândia e Piuí, nosso carinho, nosso respeito e a nossa gratidão por também fazer parte dessa história, né? Sempre a gente está sempre presente ali nesses dois municípios que tem uma história muito bacana. Então, ontem foi celebrado aí o aniversário, que contou aí com um grande público, né, na feira coberta, para celebrar aí o aniversário da cidade de Piuí. Então, a todos, parabéns, parabéns.
0: É isso, então vamos saber um pouquinho mais dessa festança.
2: Hoje celebramos uma terra abençoada, construída pela coragem, pelo trabalho e pela união de um povo que nunca deixa de acreditar no futuro. São 73 anos de lutas, conquistas e muitas histórias que enchem nosso coração de orgulho. A Rádio Natureza FM 104,9 tem a honra de fazer parte dessa caminhada, levando informação, alegria e estando sempre ao lado de quem faz Piuí crescer todos os dias. Parabéns, Piuí! Parabéns ao seu povo forte, trabalhador e acolhedor. Que venham muitos anos de progresso, fé e realizações.

0: abençoando cada família e cada história desta amada cidade.
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2: Olá, de volta com a informação. O estado do Tocantins conquistou o primeiro lugar nacional na categoria Melhor Desempenho Estados e Distrito Federal da quarta edição do prêmio.

0: Silva. O evento teve como objetivo incentivar a transparência, a responsabilidade fiscal e a melhoria contínua da qualidade das informações financeiras produzidas pelos estados e pelos municípios brasileiros. O desempenho é avaliado a partir do percentual de acertos no ranking da qualidade da informação contábil e fiscal. Da Secretaria de Estado da Comunicação, Elô Barsi.
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2: De volta com a informação, o governo do Tocantins instituiu o Programa Estadual de Conversão de Multas Ambientais. E com isso, os valores das penalidades poderão financiar ações de recuperação e conservação do meio ambiente. Além disso, o decreto número 7.184 regulamenta a lei estadual número 1.325 de 2002. Agora, o Instituto Natureza do Tocantins, o Naturatins, condenará a execução das medidas previstas no programa. Os recursos serão destinados à preservação ambiental. O programa permitirá investir em recuperação de áreas degradadas, na revitalização de nascentes e bacias hidrográficas, restauração de ecossistema e fornecimento de unidades de conservação. Da mesma forma, os recursos poderão ampliar o monitoramento ambiental e fortalecer a estrutura de fiscalização do Naturatins. Segundo o governador Vanderlei Barbosa, a iniciativa transforma o valor de multas em investimento, com melhores resultados permanentes para o meio ambiente. O decreto prevê duas formas de adesão. O decreto estabelece as modalidades direta e indireta para a conversão de multas. Na modalidade direta, o próprio autuado executa o projeto por meio da entrega de bens ou prestação de serviços. Já na modalidade indireta, o infrator participa de projetos previamente definidos pelo Naturatins e, em ambos os casos, as ações deverão ocorrer preferencialmente no mesmo bioma e na região onde aconteceu a infração ambiental. O programa oferece descontos para quem aderir. Com incentivo, o decreto prevê descontos sob o valor da multa. Na conversão direta, o abatimento chega a 40%. Quando o pedido acompanha a defesa administrativa. Depois disso, o desconto cai para 35% nas fases de alegações finais. Por outro lado, a modalidade indireta oferece descontos de 60% e 50%.
3: Dando sequência com mais informações, porque aqui a notícia não para. Você que está sintonizado conosco aí na região sudeste, né? Muito obrigado aí pela preferência de sintonia. Dianópolis, né? Muito obrigado aí. Cumprimentar aí nossos grandes comunicadores, Sérgio Garrido e a Duda Garrido. Muito obrigado aí pela preferência de sintonia. Adriele, ainda no Vale do Araguaia, porque ontem, em Cristalândia, nós tivemos aí mais um boletim de ocorrência, né? Desta feita aí, a polícia militar foi acionada, né? E teve que conduzir aí o cidadão que trouxe aqui para a central de flagrantes, a 4ª Companhia Independente da Polícia Militar, que é sediada em Lagoa da Confusão e responsável também por Cristalândia, né? Foi acionada através do Copom e fez essa prisão, né? Um jovem e aí supostamente drogado, né? Forma que a polícia teve que conduzir ele aqui até a central de flagrantes aqui do Paraíso do Tocantins. E foi preso em flagrante, né? Pelo crime de ameaça, dano qualificado e posse de entorpecente. Esse fato aconteceu ali na cidade de Cristalândia, né? A polícia militar prendeu esse homem de 29 anos por ameaça, dano qualificado, posse de entorpecente para uso pessoal. A ação policial ocorreu por volta das 9h30 em uma residência situada na Rua Araguaia, no centro de Cristalândia. A equipe de polícia da 4ª Companhia foi acionada. E ao chegar no local, foi recebida pelo proprietário do imóvel, o idoso de 89 anos. Ele relatou que seu neto estava descontrolado e portava

0: armas brancas, havia quebrado a porta de seu quarto e o guarda-roupa. O suspeito proferiu severas ameaças de morte contra o avô e a avó e a mãe, exigindo dinheiro. De posse das informações, os policiais militares localizaram o suspeito. No total, com o suspeito, foram apreendidos 3 sacões, além de 2 gramas de maconha. O suspeito foi conduzido aí à central de flagrantes aqui em Paraíso. E a autoridade policial formalizou a autuação em flagrante com base nos artigos 28 da Lei de Drogas 147, ameaça, e também o 63, né, dano qualificado, com violência ou grave ameaça, de acordo com o Código Penal Brasileiro. Então, tá aí, mais esse fato que aconteceu ali na cidade de Cristalândia.
1: Vamos dando sequência por aqui, tem giro de notícias. Nós vamos agora a Abreulândia, Romilson Ribeiro chegando no seu rádio.
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3: Olá, amigos ouvintes do programa A Voz do Tocantins. Diretamente da princesinha do Vale do Araguaia, aqui da nossa querida cidade de Abreulândia, mais uma vez estamos trazendo a informação que é notícia. Alô, você, amigo ouvinte da nossa querida cidade de Lagoa da Confusão. Você da nossa querida cidade de Nova Rosalanda. Alô, você da querida cidade de Piú, que hoje está em festa com mais um dia onde a população comemora a emancipação política desse município tão próximo do nosso querido Vale do Araguaia, do nosso Tocantins. Agradecemos a cada ouvinte que todos os dias está sintonizado no grupo Farcom, ouvindo a programação de todas as rádios comunitárias do estado de Tocantins. Alô, você ouvinte, a razão maior da nossa existência, o nosso muito obrigado pela sintonia. E vamos ao nosso time de notícias de hoje. Defesa Civil reforça a segurança no festival São João em 2 irmãos. Mulher de 34 anos é encontrada morta dentro de casa na cidade de Barrolândia. Carreta da saúde atende centenas de pessoas na cidade de Marianópolis. Essas e outras notícias agora do programa A Voz do Tocantins. O segundo dia de dar carreta da saúde no município de Marianópolis atendeu centenas de pessoas com consultas de várias especialidades. Primeiramente, a ação promovida pela Prefeitura Municipal aconteceu no dia 18 e 19 de junho, teve como objetivo descentralizar o atendimento médico e levar serviços especializados diretamente à comunidade. Dessa forma, os moradores puderam realizar procedimentos de alta complexidade sem precisar se deslocar para grandes centros urbanos, que representa um avanço significativo no acesso à saúde pública do município. Durante os 2 dias de mobilização, a unidade móvel ofereceu à comunidade uma ampla gama de consultas, exames e especialidades essenciais. Além disso, foram realizados procedimentos de imagem de alta complexidade, como ultrassonografia e ressonância de magnética, exames que costumam ter alta demanda na rede pública. A ação faz parte do planejamento estratégico da gestão municipal para ampliar o acesso à saúde pública de qualidade. Sobretudo, a Prefeitura busca proporcionar um acolhimento humanizado, com respeito, agilidade e também, sobretudo, individualizada a cada cidadão. Muito importante a notícia de Marianópolis e a gente, com certeza, tem acompanhado as ações e a população agregando. Já uma mulher identificada como Maria Juscelene da Silva Soares, de 34 anos, foi encontrada morta dentro de uma residência na noite de 2021, no município de Barrolândia, região central do estado. De acordo com as primeiras informações da Secretaria de Segurança Pública do estado, a ocorrência foi registrada na 9ª Central de Atendimento da Polícia Civil de Paraíso. Conforme o boletim de ocorrência, o ex-companheiro da agência relatou ter sido informado pela filha de Maria Jacineide que ela não acordava. Durante uma chamada de vídeo, ele visualizou a mulher deitada e encontrada no vale, concluindo que ela aparentemente já estava com sinais vitais. A polícia militar foi acionada e compareceu ao local para atender a ocorrência. O médico da equipe da polícia também esteve na residência para realizar os procedimentos periciais. Olha aí, uma situação que aconteceu na cidade de Parrolândia, vitimando mais uma pessoa que foi encontrada morta dentro de casa. Já a Defesa Civil atuando tem sido um dos pilares do sucesso do festival do município de Dois Irmãos, Festival de São João Batista 2006. Embora grande parte do público acompanhe apenas atrações culturais e religiosas, uma ampla operação de segurança e prevenção ocorre nos bastidores para garantir a tranquilidade. E uma dessas ações é responsabilidade da Defesa Civil. A equipe da Defesa Civil Municipal permanece mobilizada durante toda a programação do evento. As ações incluem apoio logístico, monitoramento de espaço, sinalização das vias, instalação de equipamentos de segurança. Além disso, o trabalho contribui para o bom andamento das atividades. Coordenada pelo servidor Rogério Medrado, a Brigada Ambiental iniciou o trabalho ainda na fase de preparação da estrutura do festival. Além do festival, acontece no município de Dois Irmãos, que é o festival do São João Batista, tradicional evento do município, e esse ano estou reforçando a atuação da Defesa Civil. Muito importante, desejando muito sucesso. Diretamente dos estúdios da Rádio Abreulândia FM, eu, Romilson Ribeiro, para o programa A Voz do Tocantins. Um abraço a todos e fiquem com Deus.
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4: Oi, de volta com a informação. O governo do Tocantins instituiu o programa estadual de conversão de multas ambientais, que permitirá direcionar recursos oriundos de infrações ambientais para ações práticas de recuperação e conservação do meio ambiente. Publicado na última sexta-feira, o decreto número 7.584 estabelece duas modalidades de adesão ao programa. Na modalidade direta, o próprio autuado executa o projeto por meio da transferência de bens ou da prestação de serviços. Já na modalidade indireta, o infrator adere a iniciativas previamente definidas pelo corporativo. Em ambos os casos, as ações deverão ser executadas prioritariamente no mesmo bioma e na região onde ocorreu a infração. Entre as iniciativas previstas estão preservação da fauna e da flora, recuperação de áreas degradadas, restauração de ecossistemas, proteção de unidades de conservação e revitalização de bacias hidrográficas. Como incentivo à adesão, o decreto prevê descontos progressivos sobre o valor consolidado da multa. Da Secretaria de Estado da Comunicação, Eletarci.
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0: É isso aí. Depois de Romilson Ribeiro, lá da Princesinha do Vale, fazer um resumo aí das principais notícias. Aliás, o Romilson relatou um fato lamentável, o Adriel. Encontrou, né, uma mulher morta.
1: Isso.
0: Né? E aqui em Paraíso não foi diferente, porque também foi encontrado o corpo do nosso grande amigo Wilson, né? Wilson despachante. Wilson que tem uma história muito bacana aqui em Paraíso do Tocantins. Ele é filho aí de um ex-delegado aqui de polícia, na época ainda norte do estado de Goiás. E o Wilson colocou seu escritório juntamente com seus irmãos, o Austin e o Elton, ali na rua Tocantins, próximo ao Banco do Brasil, e construiu sua história como despachante. Mais na frente, o Wilson se tornou corretor, né, de uma imobiliária bastante conhecida aqui, de forma Vasconcelos, né, imobiliária Vasconcelos, nosso companheiro Alberto, e o Gustavo, seu filho, que administra, né? E ontem, essa tristeza, né, que nos comoveu aí, porque o corpo dele foi já encontrado em avançado estado de decomposição do setor da Nova Fronteira. E a gente, como era bastante amigo desde a infância, né, quando o Wilson chegou aqui juntamente com seus pais, o Oscar e o Elton, né, de forma que uma tristeza, é mais um pioneiro que parece que nos deixou, de forma muito triste, né, porque o corpo dele foi encontrado depois, acho que 3 dias já de falecido, né. Então está aí o nosso sentimento a todos os familiares do Wilson, né, corredor do Imobiliário Vasconcelos. E estava no momento muito alegre, conversando com alguns parentes dele, informando que ele esteve visitando eles. Acho que foi o último dia que ele foi visto com ele. Né. Então, está aí, gente, esse relato aí de... É, Adrélia?
1: Tristeza, né?
0: Tristeza, porque quando a gente... pede sim uma pessoa que é próxima da gente, aquela coisa toda, né? Assim, então, mas é lamentável. Então, tá os nossos sentimentos aí, então, para essa mulher que foi encontrada morta lá em Barra Holanda, os familiares, como também aqui do Wilson, despachante. E Copa do Mundo, né? Nós estamos respirando Copa do Mundo, né, Adriana?
1: Exatamente. Nesse momento não tem como fugir dessa temática, né?
0: Noruega, França, Argentina, tudo aí já é tudo. Classificada para a próxima fase. Amanhã o Brasil também entra nessa decisão contra a Escócia e a expectativa é muito grande. Mas enquanto isso, vamos. Hoje tem mais uma rodada, né? Da Copa do Mundo e nós temos que aproveitar aí e curtir.
1: Próximo jogo nosso é quinta-feira?
0: Quarta.
1: Amanhã já mesmo.
0: Às 19 horas, nós vamos enfrentar a Escócia. É isso? Então, que.
1: Grandes expectativas para que o Neymar entre em campo, né? A mídia não fala em outro assunto. Os próprios colegas, né, em entrevista também afirmaram que é muito possível que ele entre. Mas acho que não joga ali um tempo todinho, não, Kojak. Acho que difícil,
0: olha,
1: hein?
0: Olha, na verdade, eu acho que é muito precipitado se falar que o Neymar está tendo um mês parado, né?
1: Pois é, eu acho que deve ser uns 15 minutinhos, 20, né?
0: Seria importante deixar ele, né, preservar para a próxima fase, caso o Brasil...
1: chegue, né? Mas e aí, será que não é a hora de colocá-lo para alcançar a próxima fase? Tem isso também, né?
0: Esse detalhe.
1: Tem detalhes, né?
0: Futebol é uma caixa de segredo, né, André?
1: E com esse treinador nosso aí é que tem segredo mesmo, né? O homem gosta, né, de um certo suspense.
0: Mas vamos aguardar. Que o Neymar recupere, e olha que se ele recuperar aí pelo menos 80%, será um grande reforço aí para a nossa seleção. Então vamos aguardar, a expectativa é muito grande, mas enquanto isso vamos ver aí os craques, Mbappé, Haaland, Messi, né, se destacando aí como marcadores de gol. Então tá, o que se previa está acontecendo, né, André? Esses talentos, porque ainda não vi, ainda a gente não teve o privilégio de ver ainda, Cristiano Ronaldo, mas é um grande talento também na seleção de Portugal, porque já era, temos aí destaque na Inglaterra, destaque na Argentina, na França, né? Uhum. E Brasil aí nós temos 2 artilheiros, Vini Júnior com 2 e Matheus Cunha com 2. A gente esperava mais, mas.
1: O que aconteceu nesse jogo, Kojak? Será que os brasileiros correm demais e os adversários estavam correndo de menos? Nunca vi tanto impedimento. Como você sabe, não sou uma grande conhecedora de futebol, mas, gente, foi impedimento demais da conta. Será que o pessoal, o nosso time estava muito ansioso?
0: Também tem essa, porque existe uma grande pressão no futebol brasileiro, né? Porque é uma seleção vencedora, tanto é que é o único país que participou de todas as Copas do Mundo.
1: Né? Mas é muito errado, né? Ó, se vocês são lerdos e vão ficar aí atrás, deixa a gente correr, fazer nossos gols, né? Se a gente analisar o impedimento, é isso. Você está premiando a equipe lerda por não acompanhar a equipe rápida, né?
0: Mas a equipe do Haiti, pela primeira, o segundo jogo deles, a primeira partida, a gente já observou que eles têm um vigor físico, né? Eles partem mesmo, tem um preparo físico muito interessante, né? Essas seleções hoje, com a tecnologia aí, André, eles evoluíram muito, né? Já é de se esperar esse vigor físico da equipe do Haiti. Então o Brasil, com toda essa pressão da mídia, principalmente da mídia, né? que quando, quando o Brasil, na verdade, o Brasil sempre, quando entra em campo, ele é pressionado justamente por isso. É, é uma equipe vencedora, tanto é que nós somos, né, quantos títulos nós temos? É a única seleção que nunca ficou fora de uma Copa do Mundo. Então, a partir do momento que você, os jogadores da seleção entram em campo, é pressão, todo lado, é isso? Não só os jogadores, mas a comissão técnica também é pressionada, e aí tá. Agora vamos ver. É porque agora, passando de amanhã, minha querida audiência que nos acompanha em todo Tocantins, a pressão será maior ainda. É porque aí, onde costuma dizer lá no interior do Ceará, a hora da onça beber água. É isso? É,
1: tomara que a gente tenha essa oportunidade, né, Kojak? Futebol, como qualquer outro esporte, há sempre um risco, né?
0: Com certeza.
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0: É isso aí, dando sequência ao giro de notícias, vamos para a região norte do Tocantins, né? A capital econômica do estado, Araguaína, porque de lá nosso companheiro Luiz Poeta deixa vocês muito bem informados.
5: Olá, meu amigo Kojak, Ataíde, Adriele, Michelin, todos os ouvintes do programa Voz do Tocantins. Luiz Poeta fala do centrão de Araguaína, capital econômica do estado, para todo o Tocantins, pela programação do A Voz do Tocantins, veiculado pela Farcom. E a gente traz boas notícias, que Araguaína abre as inscrições gratuitas para o 8º torneio de pesca esportiva. É, as informações sobre esse torneio de pesca esportiva estão no nosso portal Radar Tocantinense, e agora eu vou trazer para você todos os detalhes. A prefeitura abriu na última segunda-feira, dia 22, as inscrições para o 8º torneio de pesca esportiva, que é uma competição tradicional realizada às margens do rio Araguaia, no povoado Garimpinho, localizado a 145 quilômetros da cidade. O evento ocorrerá nos dias 4 e 5 de julho e contará com premiação total de R$ 82 mil. As inscrições são gratuitas e pode ser feita pela internet até o dia 2 de julho. As informações estão no portal Radar Tocantinense, www.radartocantinense.com.br. A edição de 2025 reuniu mais de 160 equipes, somando cerca de 500 pescadores dos estados do Tocantins, Pará e Maranhão. Nessa edição, a premiação será composta por R$ 45 mil em dinheiro, distribuído entre os vencedores das 5 modalidades da disputa, além do sorteio de uma embarcação completa avaliada em R$ 37 mil. O prêmio inclui um barco de 6 metros de comprimento, equipado com motor de popa de 15 HP, um par de remos de alumínio e 6 coletes salva-vidas. E sobre a inscrição, além da internet, que você pode se inscrever até o dia 2 de julho. Após o encerramento do prazo online, os participantes ainda poderão realizar o cadastro presencialmente no local da competição a partir das 13 horas do dia 3 de julho até as 8 horas do dia 5. Ainda falando da nossa Araguaína, vou trazer agora um aviso de utilidade pública sobre o Núcleo de Medicina Legal de Araguaína, que passa por reformas e terá alteração temporária nos atendimentos. Os atendimentos serão realizados em unidades da Polícia Civil e da Polícia Científica até a conclusão das obras. A Secretaria de Segurança Pública do Tocantins, por meio da Superintendência da Polícia Científica, informa o início da reforma estrutural do 2º Núcleo de Medicina Legal, IML, de Araguaína, da próxima segunda-feira, que foi ontem. A intervenção tem como objetivo modernizar as instalações da unidade e proporcionar melhores condições para a prestação dos serviços periciais à população de Araguaína e dos municípios da região. Durante o período de execução das obras, os atendimentos de urgência, a realização de exames cautelares no período diurno, ocorrerão nas dependências da Delegacia de Polícia Civil de Araguaína, localizado na Avenida Filadélfia, no setor Jardim Filadélfia. A equipe do 2º Núcleo de Medicina Legal permanecerá no local para garantir a continuidade de serviços. No período noturno, os atendimentos de urgência serão realizados mediante acionamento da equipe de plantão.

0: Já os exames necroscópicos e demais procedimentos que demandam estrutura específica serão realizados temporariamente no terceiro núcleo de medicina legal de Colinas do Tocantins. A Secretaria de Segurança Pública, claro, agradece a compreensão da população pelos transtornos temporários e reafirma seu compromisso com a melhoria contínua da estrutura da Polícia Científica e com a prestação de serviços de qualidade à sociedade tocantinense. Então, são essas as informações e, se Deus quiser, a gente volta amanhã com mais notícias aqui da nossa querida Araguaína, a capital econômica do estado e região metropolitana. Fiquem com Deus e até amanhã, se Deus quiser.
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2: Olá, olá, de volta com a informação. O governo do Tocantins, por meio da Agência de Transportes, Obras e Infraestrutura, iniciou nesta segunda-feira as obras de restauração das avenidas perimetrais de Taquaralto, no trecho urbano da TO-050, entre o ginásio Ayrton Senna e o entroncamento da BR-010, importante ligação entre Palmas e Porto Nacional. Com investimento de R$ 9.300.000, a obra contempla aproximadamente 4 quilômetros de extensão e beneficiará moradores, comerciantes e milhares de condutores que utilizam diariamente uma das principais vias da região sul da capital. A intervenção prevê a recuperação estrutural do pavimento e a aplicação de uma nova camada asfáltica, garantindo mais segurança, conforto e fluidez ao tráfego. A restauração das perimetrais é aguardada há anos por moradores, comerciantes e trabalhadores que dependem da rodovia. Da Secretaria de Estado da Comunicação, pelo BACE.
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4: De volta por aqui, Kojak. Hoje recebi uma visita, viu? E nessa visita você foi lembrado. Hoje, mais cedo, quem deu uma passada aqui pela emissora foi o Vando, o Baianinho. Deu uma passadinha por aqui.
5: Olha, é muito gratificante, Adélio, agora há pouco conversando contigo aqui sobre essa alegria da gente ter esses ouvintes assíduos, né? E o Vando é um deles, né? Que faz parte da nossa história aqui nas emissoras, né, que a gente faz aí os programas, e ele nos acompanha. Que coisa muito bacana, né?
4: É muito boa, né?
5: O Baianinho, que eu já conheço há muito tempo, né? Camarada do bem, né? Que a gente tem um carinho muito grande, respeito, admiração, né? Ele é um trabalhador que anda pelo esse Brasil afora, né? O seu caminhão aí, né, por vários estados brasileiros, levando o progresso, né?
4: Isso
5: Então,
4: mesmo.
5: e quando está aqui sempre nos acompanhando através do programa Voz de Tocantins e outros programas. Então, Vandão, meu irmão, que Deus continue te iluminando, a você e toda a sua família, viu?
4: Exatamente. E sempre que possível, eu dei uma passadinha por aqui. Hoje não estive muito receptiva com o Jaque. Não foi possível dar um abraço apertado no nosso ouvinte. Eu estou passando aqui, terminando, se Deus quiser, finalizando um quadro aqui de uma virose, então a gente vai evitando, né? Passando um alquinho aqui nos microfones para não infectar os colegas, e ainda brinquei com o Vando. Falei, não, numa outra oportunidade nós vamos prosear um pouco mais. Mas fiquei feliz com a sua vinda. Na semana passada, quem passou por aqui pela emissora também foi nosso ouvinte Simar. Ela passou por aqui também. Muitas vezes, quando ela mora na zona rural, mas quando tem a oportunidade de estar por aqui, sempre passa para nos deixar um forte abraço. E assim nós vamos, né? Chegando à vida das pessoas e elas também chegando às nossas vidas, fazendo parte, inclusive, né?
5: É, a gente, eu entendo, o Adriano, que a rádio é tão importante na vida das pessoas que talvez ela nem se dê conta disso, né? Então é importante, né? Você que está aí, você que mora aí no, na zona rural, que nos acompanha através da sua Rádio Com, receba aí o nosso carinho, o nosso respeito, gratidão, porque o comunicador do rádio, André, ele só existe porque tem os ouvintes, não é isso?
4: Sem dúvida, né?
5: Então,
4: Para quem nós iríamos comunicar com a Jaque?
5: Tá aí o nosso carinho, a nossa gratidão por todos, né? Eu quero aproveitar e cumprimentar a Cisa lá de Lavandeira. Será que ela tá, vai ouvir o programa hoje?
4: Com certeza. Ali não falha, não. Só se o rádio deixar ela na mão.
5: Isso. A todos nossos ouvintes aí de Lavandeira, muito obrigado aí pela preferência de sintonia. Vocês que acompanham através da Rádio Estrela FM de Combinado.
4: Cumprimentar todo mundo na audiência com a gente. Dona Mari também, viu, Cojá? Que ela gosta muito de nos prestigiar, tá sempre ouvindo. Por lá, logo após o almoço, ela deita na rede para ouvir ali com tranquilidade o programa Voz do Tocantins, que em grande parte aí do estado, ele realmente, né, veicula logo após o almoço.
5: É isso. E vamos com mais informações, né? Porque aqui a notícia não para, não é isso? Você que está sintonizado conosco também na capital Palmas, muito obrigado aí pela preferência de sintonia. Olha, notícias do mês de junho, né? Porque nós temos aí, né, as tradicionais quadrilhas, né, Adriana? Aqui em Paraíso teremos aí já no próximo final de semana, né? E temos também o Arraiá da Capital, né? Que é uma festa bastante prestigiada aí, não só pelos palmenses, mas também pelos tocantinenses, né? Que está aí na expectativa. A cada ano que passa, né, o Arraiá da Capital vem se tornando aí uma festa preferida. Não só aquelas pessoas que é amante do forró, né, principalmente no nordestino, mas aqui nós, que somos, a gente tem uma ligação muito grande com o estado do Nordeste, é o caso do Maranhão, do estado do Piauí. Então, a Prefeitura da Capital está reunindo aí já as quadrilhas. Né? E olha que a premiação também é muito boa, viu, André? A premiação é muito boa e justamente que vem, né, chamando a atenção aí dos quadrilheiros da capital, porque é a festa já tradicional, né, e a prefeitura esse ano promete aí que vai fazer um investimento muito grande com relação aí às festas, né, as quadrilhas que tem aí.
4: Investimento turbinado.
5: Turbinado, né? E grandes atrações aí a nível de Brasil também, não é isso?
4: Isso, serão noites, né? Acho que quatro, é isso?
5: Isso.
4: Terá quatro noites. O circuito tá bom, viu? De acordo aí com o Conexão Tocantins, Kojak. O Arraiá da Capital terá quatro dias com esse circuito aí de quadrilhas que você mencionou. A Prefeitura, por meio da Fundação Cultural de Palmas, divulgou a programação. E esse arraiá será realizado entre os dias 25 e 28 desse mês, lá no estádio Domingos Santos. Além das tradicionais competições juninas e dos shows nacionais, o evento contará com a apresentação de crianças, idosos, artistas locais, regionais, distribuídos em diferentes espaços da estrutura montada para a festa. Logo na entrada do evento, os visitantes serão recebidos por um ambiente cenográfico inspirado nas antigas cidades do interior, com a apresentação de sanfoneiros que prometem embalar o público. O palco vai receber Cardozinho do Acordeon na quinta-feira, dia 25, Paraíba dos Oito Baixos na sexta-feira, dia 26, e VL do Acordeon no sábado, e Bacabal do Acordeon no domingo, dia 28. Sala de Reboco, inspirada numa grande televisão de tubo, a Sala de Reboco será dedicada ao autêntico forró pé de serra e aos artistas regionais. Vai ser muito bacana, viu, Kojak? Tem aí essa entrada da cidade, ó, a cidade do Girassol, essa Sala do Reboco que eu falei, palco Girassol. Então, tudo temático, tudo voltado, pensado e organizado com muito carinho para o palmense curtir de verdade o Arraiá da Capital.
5: É isso, vamos aguardar, 25 a 28, não é isso?
4: 25 a 28, com excelentes atrações.
5: É isso. E aqui a notícia não para, você que está sintonizado também conosco aqui em Paraíso do Tocantins, muito obrigado aí pela preferência de sintonia.
4: Pois já que outro caso que voltou a repercutir é o caso Briner. Lembra bem desse caso, né?
5: Isso.
4: Aquele rapaz que ficou bastante tempo preso, já estava ali para sair e acabou, né, falecendo dentro da cadeia. Motoboy de 22 anos morreu depois de passar mal no presídio no dia que seria solto. E a família denuncia a demora. Até hoje faltam respostas. É normal, né? É normal que a família esteja aí atrás de respostas. Quase 4 anos depois da morte de Briner de César Bittencourt, o inquérito que apura o caso ainda não foi concluído e ninguém foi responsabilizado. O jovem ficou preso injustamente e foi inocentado pela justiça, mas acabou morrendo dentro das dependências do presídio de Palmas. 4 anos, já que o tempo passa muito rápido.
5: Com certeza.
4: Parece que foi ontem que a gente trouxe a notícia e a repercussão dela, né?
5: Olha, uma decisão cautelar do conselheiro José Wagner Prachetes, do Tribunal de Contas do Estado, determinou a suspensão aí imediata do termo de colaboração firmado entre a Secretaria Municipal de Saúde de Palmas e a Irmandade da Santa Casa de Misericórdia de Itatiba para terceirização das unidades de pronto atendimento de Palmas. A decisão ainda deve ser referendada pelo plenário do Tribunal de Contas. O contrato prevê o gerenciamento, a operacionalização e a execução de serviços de saúde com repasse mensais de 11 milhões e meio, totalizando em mais de 139 milhões por ano. O contrato foi feito sem licitação e se tornou alvo de investigação do Ministério Público e da Polícia Civil. Com a conclusão do inquérito, 10 pessoas foram indiciadas por suspeito de fraude no processo de contratação, indiciadas por como peculato lesivo, peculato culposo, corrupção passiva majorada, corrupção ativa majorada, associação criminosa, lavagem de capitais, favorecimento pessoal e falso testemunho. A investigação levou à prisão e exoneração da ex-secretária municipal de saúde, Jane Kaminski, e do ex-superintendente de atenção à saúde, Andrés Vicente da Costa. Empresária Cláudia Fernanda Cândido da Silva, apontado como lobista no contrato, também foi preso. Portanto, aí é o desfecho aí desse episódio que repercutiu muito na capital Palmas aí nos últimos dias.
4: Dando sequência à informação, antes cumprimentando você que está na escuta, obrigada pela sua audiência. Com o passar do tempo, tudo foi se modernizando, no campo também, e a modernização do agro amplia a demanda por energia elétrica. O avanço da tecnologia no agronegócio tem transformado a energia elétrica em um dos pilares de produção. Em um dos pilares de produção moderna. Sistemas de irrigação, armazenagem, conectividade, secadores automáticos e outros equipamentos são utilizados nas fazendas e ampliam significativamente a independência desses recursos, colocando a infraestrutura elétrica entre os temas estratégicos para o desenvolvimento do setor. No Tocantins, estado que vem se consolidando pela expansão agrícola nos últimos anos, produtores rurais convivem com a necessidade crescente de um fornecimento mais estável, eficiente e preparado para atender às demandas do campo. Para a presidente da AproSoja Tocantins, Caroline Barcelos, o fortalecimento da infraestrutura energética acompanha a própria evolução da atividade. A adoção crescente de novas tecnologias também tem alternado e dado força a esse recurso que é utilizado nas fazendas. Equipamentos voltados à irrigação, ao beneficiamento e armazenagem de grãos, conectividade, tudo isso exige fornecimento contínuo, tornando a energia um insumo cada vez mais relevante para a atividade produtiva. Além da disponibilidade do serviço, a gestão de consumo passou a integrar o planejamento das propriedades. E aí a gente vai vendo, né, o quanto o fornecimento da energia é necessário e o quanto pensar disso de uma forma mais limpa é preciso, né? Nós que estamos nessa região privilegiada de ter tanto sol, o consumo energético aí, da energia solar, especialmente dentro aqui desse contexto, ela é cada vez mais importante e necessária, né, Kojak? Não dá para a gente pensar em num grande crescimento, especialmente do agro, ignorando essa questão da energia elétrica, né? Já passou do tempo.
5: Com certeza. Quando se fala em questão de energia, o Adriano, outro detalhe também que está preocupando, né, o planeta, a questão do calor extremo, principalmente na França, né, onde 40 pessoas já morreram aí por afogamento em 5 dias, em razão aí de que o forte calor que vem acontecendo no velho continente, porque Para você ter ideia, a Torre Eiffel foi fechada para visitações em razão desse forte calor. Porque não só na França, mas na Inglaterra também, o calor está extremo, né, e causando aí mortes, não é isso?
4: Exatamente. E as notícias não são boas, né, Kojak? É previsto que para o segundo semestre de 2026 o fenômeno El Niño esteja mais intensificado ainda, né? É, estima-se que está calmo diante de tudo que é esperado para esse ano, quando se fala em aquecimento.
5: É isso, evidente que preocupa também aqui nós brasileiros. Porque,
4: sim, né, sem dúvida. Ó, quando a gente pensa na região sul, por exemplo, há uma tendência de chuvas acima da média, como a gente já tem visto ao longo dos últimos anos, né? Sudeste e centro-oeste, o fenômeno tende a enfraquecer as frentes frias e prolongando os períodos de calor. Para o agronegócio, risco, né? Calendário de plantio e colheita podem ser comprometidos. E aí tem muita gente que ainda fala, não, isso aí não existe, esse negócio de aquecimento global. Ah, se existisse, né?
5: É, a preocupação é muito grande.
4: Não dá para ficar nesse processo de negação.
5: Com certeza. Olha, imposto de renda, Receita abre consulta ao segundo lote de restituição. Isso é uma boa também, né, André?
4: Bom demais.
5: Você que está sintonizado também conosco aí, Mira Norte, né, o Pereira, todos os dias sintonizado aqui na programação do programa Voz do Tocantins. Cumprimentar também nossos ouvintes lá em Miracema, né, vocês que nos acompanham através da rádio Miracema FM, né, 104,9. Muito obrigado, hein? Raimundão da Areia, todos os dias aí sintonizado aqui no programa Voz do Tocantins, lá na Vila Maria. A sua esposa, a tia Luizinha também, que é professora aposentada, e todos os dias sintonizado e ficando muito bem informado com as principais notícias aqui do Tocantins, algumas a nível de Brasil e do mundo, porque aqui a notícia não para, não é isso, Adriana?
4: É isso mesmo, aqui a notícia não para e o ouvinte é sempre lembrado, né? Sempre que possível a gente pega esse caderninho, quando a memória falha, alguns a gente sabe aqui de cor e salteado, por onde anda e o que, né? É, quem são os membros da família. Outras vezes a gente precisa aí de uma colinha para lembrar de todo mundo. Cumprimentar o João Mendes, que está sempre na sintonia com a gente. Seu Zé Claro e família, forte abraço, obrigada pelo carinho. A Lucineia, a Taemily que está estudando agora, né, Kojak, já desde o início do ano aí.
5: Vai em Campos Belos.
4: É, muita força nessa caminhada. Em alguns momentos vai ficar difícil, vai ficar complicado, mas você dá conta, viu, garota? Você é muito competente, muito capaz. Vai trazer aí muito orgulho para a família. Quase chegando aqui na nossa reta final. Quase encerrando por aqui, Kojak.
5: É isso, né? As últimas notícias de hoje. É. Olha, um grave acidente envolvendo dois caminhões, um veículo de passeio, mobilizou a equipe do Corpo de Bombeiro e também do SAMU. Isso na manhã de ontem, entre Palmas e Lajeado. A colisão aconteceu nas proximidades do posto Petroshop. Né? Petroshop, que deixou um dos caminhoneiros preso às ferragens. Além disso, uma motorista também precisou de atendimento médico. É, ao chegarem ao local, os bombeiros encontraram o motorista de um dos caminhões encarcerado na cabine destruída. Por isso, as equipes utilizaram equipamento especializado e técnicas de desencarceramento para acessar a vítima e realizar a retirada com segurança. Logo após o resgate, os socorristas entregaram o caminhoneiro à equipe do SAMU, que o encaminhou para uma unidade hospitalar. Além do trabalho de salvamento, os militares atuaram rapidamente para conter o princípio de incêndio nos veículos envolvidos. A ação evitou que as chamas se espalhassem e provocassem danos ainda maiores no local do acidente.
4: É isso mesmo, muitos acidentes, né? Infelizmente, é o tipo de notícia que a gente traz todos os dias, né? É, falando em notícia boa, na contrapartida aí, indo contra esses acidentes, inclusive Kojak trabalhando na melhoria, né? Na prevenção. Cumprimentar a nossa colega de trabalho e parlamentar Silvana Luz, né? Ela que teve um requerimento aprovado aí, o pedido foi atendido, semáforo instalado, mais segurança e organização e respeito à vida no trânsito. Isso mesmo, tá? É, o semáforo ali no Pouso Alegre, mais um semáforo funcionando. aliás, e salvando vidas, graças a Deus.
5: Aliás, dois, né? O navio de 3 de outubro na Castelo Branco.
4: Isso, é, Marcelo. Na cidade, né, contabilizamos dois. Eu me refiro lá à região sul da cidade, um local onde de fato existia essa demanda. Acidentes, especialmente moto que tem muita pressa, né? Tem motoqueiro que está apressado demais. Agora vai ter que respirar um pouquinho e vai dar tudo certo. Valeu, cumprimentar nossa colega de trabalho, Silvana Luz, pelo incentivo. Continue, Silvana, continue aí lutando pelo paraisense. É isso que a gente espera, é disso que a gente se orgulha. Vamos fechando por aqui, Kojak?
5: É isso, que Deus ilumine a cada um dos lados da Patinense. Amanhã a gente volta a se encontrar no mesmo horário aí na sua Rádio Com, no seu município. Forte abraço a todos, um abraço, André.
4: É isso aí, Kojak, forte abraço. Amanhã estaremos de volta no mesmo horário, levando informação aí para você através da sua Rádio Com. Valeu, até amanhã.
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1: De volta para te contar que o WhatsApp é um dos principais responsáveis por ocupar a memória do celular. Fotos, vídeos e áudios chegam o tempo todo. E com o download automático ativado, tudo é salvo sem que o usuário perceba. A solução começa nas configurações. Desativar o download automático e impedir que arquivos apareçam na galeria já reduz bastante o acúmulo. O próprio aplicativo também mostra quais mídias poupam mais espaço, facilitando a limpeza. Outra dica é revisar grupos antigos, ativar mensagens temporárias e apagar backups antigos do Google Drive e do iCloud. Com pequenos ajustes, dá para manter o celular leve e evitar travamentos no dia a dia.
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1: Duas e 29.

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1: Alimente-se bem. Alimente-se bem nesta sexta-feira, 15 de maio de 2026. Vamos falar de zinco e selênio, minerais importantes. É, além das vitaminas, alguns minerais são fundamentais para a imunidade, como o zinco e o selênio. Eles ajudam na resposta do organismo contra infecções e estão presentes em alimentos como castanhas, sementes, ovos e carnes. Pequenas quantidades no dia a dia já fazem diferença para manter o corpo forte e saudável. Gostou da dica? Pois é, são dicas importantes aí para você manter a imunidade sempre alta. Eu sou Kleber Salles e esse foi o nosso quadro Alimente-se Bem aqui na melhor programação. Até lá, hein? Até a próxima!
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2h53.

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0: 13 e 13.
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13:36.

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0: 13h48.
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0: 13h54.
1: Essa moda apaixonada demais. Eu não queria viver uma história dessa não, viu?

0: nada apaixonado demais, hein? 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
2: O governo do Tocantins e a Universidade Estadual do Tocantins inauguraram um novo campus da Unitins em Indianópolis. Uma estrutura completa e moderna que recebeu 30 milhões de reais em investimentos. A inauguração foi realizada pelo governador Wanderlei Barbosa, pelo reitor Augusto Rezende, além de autoridades municipais, estaduais e federais, e um show incrível da cantora Vanessa da Mata.
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2: Durante a programação, também foram autorizados estudos para a implantação de novos cursos nas áreas de mineração, turismo e saúde, ampliando o desenvolvimento educacional e profissional da região. Com o novo campus, onde as aulas já começaram, a Unitins e o governo do estado celebram a chegada de oportunidades de desenvolvimento e transformação para toda a região sudeste do Tocantins.
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1: R$ 4,29.

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1: De volta para te contar que o WhatsApp é um dos principais responsáveis por ocupar a memória do celular. Fotos, vídeos e áudios chegam o tempo todo. E com o download automático ativado, tudo é salvo sem que o usuário perceba. A solução começa nas configurações. Desativar o download automático e impedir que arquivos apareçam na galeria já reduz bastante o acúmulo. O próprio aplicativo também mostra quais mídias poupam mais espaço, facilitando a limpeza. Outra dica é revisar grupos antigos, ativar mensagens temporárias e apagar backups antigos do Google Drive e do iCloud. Com pequenos ajustes, dá para manter o celular leve e evitar travamentos no dia a dia.
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2: Estudantes do primeiro período de Direito da Universidade Estadual do Tocantins, em Paraíso, realizaram palestras com foco na conscientização sobre direitos fundamentais, cidadania, inclusão social e desenvolvimento sustentável. Com a ação Direitos em Movimento, os alunos da Unitins produziram e distribuíram panfletos e cartilhas educativas para a população da cidade de Paraíso e de outras cidades do Vale do Araguaia. Um momento de diálogo, conscientização e compartilhamento de conhecimento jurídico foi realizado no auditório do Bloco B do campus da Unitins e reuniu palestras sobre saúde mental, violência digital contra crianças e adolescentes, igualdade de gênero, inclusão de pessoas neurodivergentes, proteção animal, preservação ambiental e promoção da igualdade étnico-racial.
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2: Falcão, vamos recordar agora quando tudo começou pra nós.
3: 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E foi exatamente aí que as portas do Brasil se abriram pra gente.
2: E é uma grande emoção ouvir os nossos amigos cantando assim.

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1: Confira agora 15 dicas de saúde pela Maíra Peron, médica integrativa. Dicas que vão transformar hábitos rumo a uma maior qualidade de vida e bem-estar. Primeiramente, não viva só para o trabalho. Além disso, tenha uma vida social ativa. Faça o que gosta, procure novos hobbies, agradeça o privilégio de estar vivo. Ria mais, beba água, movimente-se. Planeje suas refeições, evite industrializados, abandone vícios, esteja cercado de pessoas de boas energias, medite, busque dormir sempre no mesmo horário e diminua o tempo de tela, sobretudo ao final do dia. Em breve o Bia Ipsen volta com mais dicas de saúde e bem-estar. Fonte vitat.com.br.
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1: 6h47.

0: Brasília, 19 horas.
1: Está no ar a Voz do Brasil. As notícias do governo federal que movimentaram o país no dia de hoje.
2: Olá, boa noite.
0: Boa noite para você que nos acompanha em todo o país.
2: Terça-feira, 23 de junho de 2026.
0: Vamos ao destaque do dia: segurança pública.
2: Novo Banco Nacional de Celulares com restrição vai reunir informações sobre aparelhos roubados, furtados ou extraviados em todo o país.
0: Ao comprar um aparelho, o cidadão também vai poder consultar o cadastro para saber se existe alguma restrição.
2: E notificações serão enviadas para esses celulares que estiverem em uso, para que o comprador entregue voluntariamente.
0: O presidente Lula destaca que nova ferramenta vai ajudar a combater o crime.
3: Se você souber de onde você comprou, melhor ainda, porque a gente quer punir quem rouba, a gente quer punir quem vende, a gente quer punir o crime organizado.
2: E ainda, aparelhos de última geração para tratamento de câncer por radioterapia foram entregues hoje simultaneamente em São Paulo, Ceará e Mato Grosso pelo presidente Lula e o ministro da Saúde, Alexandre Padilha.
0: Equipamento é capaz de gerar raios-x precisos exatamente no local do tumor, sem causar maiores danos ao tecido saudável. Graziele Bezerra.
4: Durante o evento, Lula e Padilha assinaram ainda contrato que vai garantir a compra de 20 aparelhos de ressonância magnética para 15 estados.
2: E a gente vai falar também dos impactos do programa de aquisição de alimentos sobre a vida de agricultores.
0: Estudo divulgado pelo Ministério do Desenvolvimento Social mostra aumento da renda e redução da dependência de programas assistenciais.
2: Hoje, na apresentação da Voz do Brasil, eu, Mariana Jungmann e Luciano Seixas.
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2: Mais do que um bem de consumo, o aparelho celular concentra atualmente a identidade digital do cidadão.
0: Nele estão aplicativos bancários, documentos, senhas, meios de pagamento, autenticações eletrônicas e acesso a serviços públicos.
2: E a cadeia envolvida no roubo desses aparelhos aumenta a violência urbana e abastece o crime organizado.
0: Por isso, o governo lançou hoje a nova fase do Programa Nacional Celular Seguro, criando um banco de dados nacional para consulta sobre aparelhos roubados ou furtados.
5: Foi inaugurada nesta terça-feira uma nova etapa no enfrentamento ao roubo de celulares no Brasil. O presidente Lula assinou o decreto que institui o Banco Nacional de Celulares com restrição. Essa ferramenta reunirá informações sobre aparelhos roubados, furtados ou extraviados em todo o território nacional, como detalhou o secretário nacional de Segurança Pública, Chico Lucas.
6: Agora, qualquer policial do Brasil vai ver todos os registros, seja do Amapá, do Piauí, do Rio Grande do Sul, do Amazonas, todos vão ser vistos no mesmo sistema, porque nós vamos colocar o combate ao roubo e furto de celulares como prioridade da agenda nacional.
5: Por meio dessa integração, será possível identificar aparelhos com registro de roubo ou furto em utilização e encaminhar notificações aos usuários para devolução voluntária e regularização da situação junto às autoridades policiais. Desde 2020, já foram registrados cerca de 3 milhões de aparelhos aptos à recuperação. Com essa iniciativa, o governo passa a atuar diretamente sobre a cadeia econômica que sustenta esse tipo de crime, de acordo com o ministro da Justiça e Segurança Pública, Wellington Lima.
7: Não tem efeito apenas no que diz respeito ao celular. A violência urbana dos grandes centros, que é afetada com essa prática, que atemoriza tantos, vai ser modificada completamente na medida em que o programa ganha corpo e adesão. Toda a cadeia criminosa se modifica e esse incentivo diminui da prática do crime.
5: Em outra frente, os próprios cidadãos podem fazer sua parte por meio de uma ferramenta pública de consulta, que permite verificar se o aparelho possui restrição. O presidente Lula destacou a integração de bases públicas e privadas que viabilizou a medida e a importância de cada cidadão fazer a sua parte.
3: Vai ter a participação dos 27 governadores de estado, no governo federal, das agências reguladoras, das empresas de comunicação. Então, o que a gente está dizendo é que se você comprou um telefone sem saber que era roubado, mas comprou, você tem que procurar uma delegacia para entregar. Se você souber de onde você comprou, melhor ainda, porque a gente quer punir quem rouba, a gente quer punir quem vende, a gente quer punir o crime organizado.
5: Por meio do site ou do aplicativo do Programa Celular Seguro, o cidadão pode verificar a procedência de um telefone celular, tendo em mãos o número e-mail, um código de 15 dígitos que é como se fosse a identidade do celular. Esse número pode ser encontrado na caixa do aparelho, atrás da bateria ou discando asterisco Jogo da Velha 06 Jogo da Velha. Nesse último caso, o código aparecerá automaticamente. Reportagem Natália Kozlik.
2: Novos equipamentos para o tratamento de câncer.
0: E aparelhos de ressonância para todas as regiões do país.
2: Investimentos de mais de 160 milhões de reais do Ministério da Saúde para ampliar o atendimento especializado no país.
0: O presidente Lula esteve hoje em São Paulo anunciando os investimentos.
4: O acelerador linear de alta tecnologia entregue ao Hospital Santa Marcelina, na Zona Leste de São Paulo, vai ampliar o tratamento de câncer na unidade. O equipamento é capaz de gerar raios-x precisos, exatamente no local do tumor, sem causar maiores danos no tecido saudável. O presidente Lula, que concluiu sessões de radioterapia este mês, destacou a alta tecnologia do equipamento.
3: A máquina que vocês vão fazer radioterapia aqui na Zona Leste é muito mais moderna do que aquela que eu faço em Brasília. E eu acabei de fazer 15 sessões de radioterapia. E nós não estamos fazendo favor. O que nós queremos é que, independentemente do lugar onde mora, independentemente da cor, independentemente da religião, todos têm direito a um tratamento igual, justo e de boa qualidade.
4: Também nesta terça-feira foram entregues aceleradores lineares em Fortaleza, Ceará, e em Sinop, no Mato Grosso. Em Sinop, que tem 500 mil de habitantes, a chegada do aparelho vai facilitar a vida de pacientes que percorriam até 1.800 quilômetros para receber atendimento em cidades como Cuiabá e Barretos. Já em Fortaleza, o acelerador linear vai para o Instituto do Câncer do Ceará, referência na região. A ampliação do cuidado aos pacientes com câncer é uma prioridade do programa Agora Tem Especialistas, que busca reduzir o tempo de espera por consultas, exames e cirurgias, incluindo os procedimentos radioterápicos. O ministro da Saúde, Alexandre Padilha, destacou as entregas dos aceleradores lineares em todo o país.
8: Nós estamos comprando nesses 3 anos 105 aparelhos, nenhum país do mundo está fazendo essa compra. Graças a essa expansão, todos os estados brasileiros têm agora um centro de radioterapia para cuidar da sua população. O último que faltava era o estádio Roraima, o equipamento já chegou lá, tratando a população inteira.
4: Durante o evento, Lula e Padilha assinaram ainda contrato que vai garantir a compra de 20 aparelhos de ressonância magnética para 15 estados. Os novos equipamentos contarão com investimento de 111 milhões de reais. Reportagem Graziele Bezerra.
2: Inaugurada hoje a primeira etapa das obras da nova Serra das Araras, na Via Dutra, no Rio de Janeiro.
0: O trecho de 4 quilômetros no sentido para São Paulo vai dar mais segurança viária e conforto para os motoristas e pedestres.
2: A inauguração contou com a presença do presidente Lula, que ressaltou a importância econômica do investimento para o estado.
5: Com investimento de 1,5 bilhão de reais, a nova Serra das Araras integra a modernização da Via Dutra. Com mais de 70% das obras executadas, o projeto deve aumentar a segurança e melhorar o fluxo de veículos. Nesta primeira etapa, foram liberados 4 quilômetros da pista de subida, no sentido São Paulo, com 4 faixas de rolamento e 8 novos viadutos. Segundo o ministro dos Transportes, Jorge Santoro, as obras resolvem um problema antigo da região.
9: Resolve um problema de uma rodovia que fica mais de 40 dias do ano fechada, se somar todas as interrupções que acontecem nela todos os dias, por acidente. A ideia aqui é segurança, olhar as pessoas.
5: O trecho recebe cerca de 390 mil veículos por mês, sendo mais de 1/3 de carga. Segundo a ministra-chefe da Casa Civil, Miriam Belchior, os benefícios vão além da infraestrutura.
10: E a gente investe em infraestrutura que a gente chama econômica, mas também infraestrutura social. É aumentar esse tipo de investimento que melhora a economia brasileira e melhora a qualidade de vida das pessoas nas cidades.
11: O presidente Lula destacou os impactos da obra para o desenvolvimento econômico e a geração de empregos no estado.
3: Eu tenho certeza que o resultado dessa obra aqui vai significar mais desenvolvimento para o Rio de Janeiro, mais empresas para o Rio de Janeiro e mais emprego de qualidade para o Rio de Janeiro.
11: Ao todo, serão 16 quilômetros de extensão, 8 em cada sentido. A nova configuração contará com 4 faixas por direção, 24 viadutos, 2 rampas de escape, 3 passarelas, iluminação integral, monitoramento inteligente e cobertura 4G. Reportagem Luciana Colares de Holanda.
0: Um estudo divulgado pelo Ministério do Desenvolvimento e Assistência Social, Família e Combate à Fome apurou os resultados do Programa de Aquisição de Alimentos, o PAA, sobre a vida dos agricultores familiares.
2: E os números apontam aumento da renda de 30% de cerca de 30% na renda per capita das famílias.
0: E queda da permanência desses agricultores em programas de transferência de renda.
2: Agricultores familiares parceiros do Programa de Aquisição de Alimentos, o PAA, registraram aumento de até 30% na renda per capita. Além disso, estes agricultores reduziram até 57% a probabilidade de permanência no Cadastro Único, porta de entrada de programas sociais. Atualmente, 75% dos agricultores participantes do PAA, na modalidade compra com doação simultânea, estão inscritos no Cad Único. Os dados são de uma pesquisa realizada pela Universidade Federal do ABC e pelo Centro Brasileiro de Análise e Planejamento. Os resultados foram divulgados pelo Ministério do Desenvolvimento e Assistência Social, Família e Combate à Fome, que é gestor do PAA. O secretário de Avaliação, Gestão da Informação e Cadastro Único, Rafael Osório, falou sobre o PAA como ferramenta de emancipação econômica dos agricultores familiares.
12: Então, acessando o PAA, esse agricultor familiar que está no Cadastro Único, ele pode investir na sua produção, ele pode vir acessar outros programas, receber assistência técnica e, dessa forma, sair de uma forma definitiva do Cadastro Único e da necessidade de ter apoio de programas sociais.
2: A pesquisa mostra que os beneficiários na modalidade compra com doação simultânea tiveram aumento médio de R$ 50,00 na renda per capita. Isso equivale a um crescimento de 30%. Entre os participantes da modalidade PAA Leite, o aumento foi de R$ 32,00 por pessoa. Um avanço de 19% na renda destes produtores. A secretária de Segurança Alimentar e Nutricional do MDS, Lilian Raal, destaca a importância do PAA para a garantia de comida na mesa dos brasileiros e para a economia.
13: Recurso público investido no programa de aquisição de alimentos retorna com muitos bons investimentos.

0: maior de pessoas, tanto os que produzem alimentos quanto os que precisam deles.
1: Mas é preciso uma jornada que possa alcançar maior escala e possa, a partir daí, colocar produtores, produtoras em condição de uma linha direta com o mercado. E é claro, com isso, elevar a renda.
0: Em 2024, o PAA alcançou 3.334 municípios brasileiros. 84% deles relataram ampliação da busca ativa de agricultores familiares. 76% apontaram avanços na identificação de pessoas em situação de insegurança alimentar. 29% dos municípios realizaram levantamentos junto a povos e comunidades tradicionais, o que ampliou estratégias de inclusão desses públicos no PAA. 86% dos municípios consideram decisivo o suporte oferecido pelo governo federal para a execução do programa. Para acessar a pesquisa na íntegra e conhecer detalhes sobre o PAA, busque por gov.br/mds. Reportagem Érica Brás.
2: Pois é, e além de melhorar a vida dos agricultores familiares, o programa de aquisição de alimentos também ajuda a melhorar a qualidade da merenda consumida pelos estudantes de todo o país.
3: É que parte dos alimentos frescos comprados pelo PAA é destinada à alimentação escolar, que agora usa menos ultraprocessados.
2: E comida fresca, feita na hora, abre espaço também para a criatividade das merendeiras.
3: Hoje, o governo do Brasil premiou as melhores receitas preparadas por essas profissionais.
4: Tem receita que vai muito além do sabor, tem afeto, cuidado e uma vontade enorme de ver os estudantes bem alimentados. Foi assim que 55 merendeiras de todo o Brasil conquistaram um lugar entre as melhores receitas da alimentação escolar do país. A Vânia Patrícia, de Boa Vista, em Roraima, apostou no frango flambado com creme de abóbora, prato cheio de sabor e memórias da culinária local.
5: O prato foi aprovado pelas crianças, gostaram e querendo, pedindo para repetir mais.
4: Já o Evandro dos Santos, de Francisco Beltrão, no Paraná, levou para a disputa um yakisoba vegano, receita de tradição e sabor.
6: Na composição dele, macarrão, os legumes, que os alunos não tinham tanta saída com os legumes e verdura. Então, veio essa inspiração, vamos fazer alguma coisa com nossos legumes, com a nossa agricultura familiar, que geralmente está com produtos orgânicos.
4: As receitas estão entre as vencedoras da terceira edição do concurso Melhores Receitas da Alimentação Escolar, realizado nesta terça-feira em Brasília. A iniciativa do Fundo Nacional de Desenvolvimento da Educação, o FNDE, valoriza o trabalho das merendeiras que todos os dias ajudam a levar uma alimentação saudável, equilibrada e de qualidade aos estudantes da rede pública. Fernanda Pacobariba, presidente do FNDE, lembra que o Programa Nacional de Alimentação Escolar repassa anualmente cerca de 6 bilhões de reais para garantir mais de 50 milhões de refeições diárias. Em 2023, após anos sem reajuste, o FNDE elevou os valores para a compra de merenda. Também subiu de 30% para 45% a obrigatoriedade para a compra direta de alimentos da agricultura familiar e restringiu ultraprocessados nas escolas.
7: Cerca de 3 bilhões de reais do orçamento total do programa

0: construir um ambiente escolar mais humano e acolhedor.
1: Além do reconhecimento, cada merendeira vencedora recebe um prêmio de R$5.000. As escolas representadas pelas receitas também recebem R$8.000 para investir em equipamentos e melhorar a estrutura das cozinhas escolares. Reportagem Pablo Mundim.
2: O Brasil anunciou hoje um pacote integrado de ações voltadas para a população em situação de rua durante a programação da Semana Nacional de Políticas sobre Drogas.
3: A iniciativa interministerial prevê recursos para a qualificação de cozinhas solidárias, ampliação do atendimento em saúde e inclusão social de pessoas em contexto de vulnerabilidade.
2: Durante o evento, a ministra dos Direitos Humanos e da Cidadania, Janine Mello, reforçou que o país precisa avançar nas ações integradas de assistência para garantir direitos à população de rua.
4: A agenda de população em situação de rua, ela não é a agenda de um ministério só. O que importa é que a gente tenha um governo federal todo unido em prol e em defesa da proteção dos direitos da população em situação de rua. Não é um espaço de disputa, é um espaço de construção, é um espaço de avanço.
3: O Ministério da Justiça e Segurança Pública anunciou o maior esforço orçamentário da história para ações voltadas à população de rua.
2: Os repasses vão ser destinados à criação de novos Centros de Acesso a Direitos e Inclusão Social, os CAIs, executados em parceria com a sociedade civil e universidades.
3: O secretário executivo do Ministério da Justiça, Ademar Borges, detalhou a distribuição dos recursos.
5: Nós aplicamos 46 milhões para 263 centros POP, 27 milhões na implantação de 30 unidades CAIS. Nós também fizemos um investimento para a formação de mais de 5 mil profissionais de segurança pública, para que esses profissionais tenham acesso a uma cultura orientada pela proteção de direitos humanos, além de mais 70 milhões de investimento junto com o Ministério de Direitos Humanos para o programa Cidadania Pop.
2: Já na área da saúde, vão ser investidos R$120 milhões anuais para as equipes do consultório na rua, o que deve garantir atendimento em todas as unidades da federação.
3: O pacote também engloba o Ministério do Trabalho e Emprego e o Ministério do Desenvolvimento e Assistência Social, com a implantação de novas cozinhas solidárias e a formação profissional.
2: Atenção contribuinte, a Receita Federal abriu hoje as consultas para o segundo lote de restituição do Imposto de Renda 2026.
3: Trata-se do maior lote de restituição da história do país. Ao todo, o governo federal vai injetar R$11 bilhões na economia.
2: O valor vai beneficiar mais de 9 milhões e 500 mil contribuintes em todo o Brasil.
3: Desse total, cerca de 8 milhões e 900 mil pessoas utilizaram a declaração pré-preenchida ou optaram por receber via Pix.
2: A restituição será paga na próxima terça-feira, dia 30 de junho.
3: Para consultar o segundo lote, basta acessar gov.br/Receita Federal ou utilizar o aplicativo do Imposto de Renda no seu celular.
2: Projetos culturais, de esporte, muitas das políticas públicas são patrocinadas por empresas estatais do governo do Brasil.
3: Esse contrato ou esses contratos são acompanhados de perto pela Secretaria de Comunicação Social da Presidência da República.
2: E para isso, a SECOM conta com uma plataforma que permite checar a implementação dos projetos patrocinados em todo o país.
6: É com o patrocínio que muitos projetos conseguem sair do papel. E quando esse patrocínio parte de empresas e órgãos públicos, regras devem ser seguidas para garantir, por exemplo, a transparência do processo. O acompanhamento da gestão desses recursos é feito pela Secretaria de Comunicação Social da Presidência da República, a SECOM, que agora ganhou uma plataforma mais moderna. Como explica Ana Luísa Fraga, diretora de patrocínios da SECOM.
7: O patrocínio hoje agrega muito à política pública. Então a gente está fazendo essa caminhada de melhorar a nossa ferramenta e transformar o patrocínio como política pública, agregando os dados que as estatais nos prestam de informação com relação ao que elas vão fazer.
6: 50 empresas parcial ou completamente controladas pelo governo federal ofertam patrocínios no país. Só em 2025 foram mais de 2.400 ações de patrocínio feitas por estatais. A secretária de Publicidade e Patrocínio da SECOM, Samantha Marchiori, afirma que a expectativa é que a nova ferramenta ajude a identificar onde os investimentos estão chegando e quais resultados estão sendo alcançados.
8: A gente avalia muito isso, se aquele projeto ele faz sentido para aquela região que está recebendo, seja um projeto de esporte, seja um projeto

0: arte, cultura, e claro, se ele está dentro das condicionantes, né, que a própria governança dos órgãos passa.
1: A ferramenta incorpora recursos de monitoramento, avaliação de resultados e inteligência de dados para tornar a gestão mais transparente e eficiente, permitindo acompanhar em tempo real os impactos sociais, econômicos, culturais, esportivos, ambientais e territoriais dos investimentos. Reportagem Luana Karen.
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3: Mais de R$1 bilhão investidos na retomada econômica de comunidades rurais na Bacia do Rio Doce.
4: A ação vai beneficiar comunidades rurais de 49 municípios de Minas Gerais e Espírito Santo, atingidos pelo rompimento da barragem do Fundão.
3: O recurso é destinado ao fortalecimento da agricultura familiar, ao incentivo à produção de alimentos saudáveis e à regularização gratuita de propriedades rurais.
4: De acordo com o Ministério do Desenvolvimento Agrário e Agricultura Familiar, o foco também é em recuperar o solo da região e abrir novos mercados para os produtores locais.
3: O governo federal já havia repassado mais de R$400 milhões para a retomada das produções rurais.
4: E essas foram as notícias do governo do Brasil.
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3: Fique agora com as notícias do Poder Judiciário e do Congresso Nacional. Boa noite.
4: Boa noite para você e até amanhã.
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7: STJ aprova regras para que juízes decidam sobre participação de crianças e adolescentes em conteúdos digitais.
8: TSE determina a remoção de publicações que associavam político e partido a organizações criminosas.
7: TST divulga levantamento sobre risco de endividamento por motoristas por aplicativo.
8: Boa noite, eu sou Marcela Luiza.
7: Eu sou Walter Lima.
8: Conselho Nacional de Justiça aprova regras para a atuação de crianças e adolescentes na produção de conteúdo para plataformas digitais.
7: A medida é uma consequência da entrada em vigor do chamado Estatuto da Criança e do Adolescente Digital em março deste ano. Marta Ferreira.
9: A norma estabeleceu que crianças e adolescentes precisam de autorização judicial em casos de exposição nas redes sociais, tanto em perfil próprio quanto em canais de adultos e quais são os procedimentos a serem adotados pelos magistrados. Entre os pontos a serem analisados estão o grau de exposição, a carga horária semanal e a remuneração.
10: A resolução define prazos para a validade dessas autorizações. Os alvarás terão duração máxima de 12 meses para crianças e de 18 meses para adolescentes, podendo ser alterados a qualquer momento por decisão judicial.
8: TSE determina a remoção de publicação que associa Flávio Bolsonaro a facções criminosas.
7: Em outra decisão, o tribunal já havia determinado remoção de publicação que associava o PT a organizações criminosas. Mariana Fabre.
11: A ministra Estela Aranha, do Tribunal Superior Eleitoral, determinou a remoção de vídeo e imagens veiculados por diversos perfis em redes sociais que associam o pré-candidato à presidência, Flávio Bolsonaro, à operação da Polícia Federal denominada Unha e Carne. Para a relatora, o conteúdo extrapola os limites da crítica política admissível e constrói uma narrativa sem indicação de dado concreto, investigação formal ou imputação jurídica. Em outra decisão liminar concedida pelo vice-presidente do TSE, ministro André Mendonça, foi determinada a remoção de vídeo publicado nas redes sociais que associava o Partido dos Trabalhadores ao financiamento de campanhas eleitorais por organizações criminosas. O ministro entendeu que a publicação extrapola os limites da crítica política ao atribuir suspeita ao partido sem demonstração mínima de veracidade. Em ambos os casos, as decisões liminares determinaram a remoção das publicações em até 24 horas, sob pena de multa diária. O plenário do TSE ainda vai analisar os casos.
8: Levantamento do Tribunal Superior do Trabalho aponta que motoristas por aplicativo têm risco maior de se endividarem.
7: O que influencia isso são os custos e riscos com a atividade, além das condições de trabalho. Rocine Gomes.
12: O levantamento concluiu que o motorista tem um custo mensal que gira em torno de R$ 5.600. Para superar esse valor e ter lucro, é preciso trabalhar por, no mínimo, 8 horas diárias durante 22 dias sob uma condição instável de trabalho. Como o modelo não garante previsão, folga remunerada nem assistência médica, as chances de endividamento aumentam. Segundo o estudo, é possível pegar dinheiro emprestado direto com as plataformas de transporte. E para pagar, os valores são descontados do pagamento recebido pelas corridas.
8: Pessoa relativamente incapaz pode ser sócia em holding familiar, que é um tipo de empresa criada para administrar o patrimônio de uma família, facilitando a gestão e o planejamento sucessório.
7: Essa decisão é do STJ. Fátima Uchoa.
13: Uma mulher curadora do esposo relativamente incapaz ajuizou ação para criar uma sociedade limitada do tipo holding familiar, tendo como sócios ela e o marido, casados em comunhão parcial de bens, cada um titular de 50% das cotas. As instâncias ordinárias julgaram a ação improcedente. No STJ, a terceira turma deu provimento ao recurso especial da mulher. Para a relatora ministra Nancy Andrighi, o incapaz não pode ser impedido de participar de sociedade, pois há previsão expressa no Código Civil que admite isso em contratos sociais.
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8: Uma boa noite.
7: E até amanhã.
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15: Eu sou Paula Groba.
16: E eu sou Humberto Pinheiro.
15: E estes são os destaques de hoje do Jornal do Senado, que começa agora.
16: Congresso vai analisar socorro de 8 bilhões para companhias aéreas.
15: Cota do Senado para vítimas de violência doméstica completa 10 anos e inspira lei federal.
16: Projetos e análise no Senado podem fortalecer combate ao crime organizado.
15: Boa noite.
16: Boa noite.
15: O Congresso vai analisar uma medida provisória que pretende evitar cortes de voos e o fechamento de rotas aéreas no país.
16: O texto prevê um aporte de 8 bilhões de reais para as empresas do setor afetadas pela alta do preço do querosene de aviação. Mais informações com a repórter Marcela Cunha.
17: Segundo o governo, o objetivo é amenizar os impactos da guerra no Oriente Médio sobre o setor, principalmente por causa da alta do querosene de aviação. As companhias aéreas alegam que tiveram uma elevação rápida dos custos, provocada pelo aumento de 70% no preço do combustível. O socorro financeiro busca dar fôlego às empresas para evitar cortes de voo e a descontinuidade de rotas, mas não significa redução automática no preço das passagens. Para o senador Marcos Rogério, do PL de Rondônia, a baixa concorrência no setor aéreo aumenta o risco de prejuízo aos passageiros.
18: Nós estamos vivendo no Brasil hoje quase que um monopólio do sistema de aviação nacional. Nós temos três companhias que se comunicam, que interagem e que têm parcerias, inclusive, econômicas, e há, inclusive, movimentos de fusão que torna esse ambiente ainda mais monopolizado.
17: Os créditos extraordinários não entram no cálculo da meta fiscal, mas aumentam o endividamento público. As empresas que acessarem a linha de crédito terão que devolver os recursos com juros. Segundo regulamentação do Conselho Monetário Nacional, a taxa será de 4% ao ano, com prazo de pagamento de até 5 anos. A medida provisória já está em vigor, mas ainda precisa ser aprovada pelo Congresso Nacional. O texto foi encaminhado à Comissão Mista de Orçamento e, se aprovado, ainda precisa passar pelos plenários da Câmara dos Deputados e do Senado. O prazo de deliberação vai até 31 de agosto.
15: E o presidente do Senado, Davi Alcolumbre, prorrogou por mais 60 dias a validade de 6 medidas provisórias. Entre elas está a que criou o novo Desenrola Brasil, programa do governo federal voltado à renegociação de dívidas. Pelo texto, pessoas com renda mensal de até R$ 8.105 podem refinanciar dívidas de até R$ 15.000 por banco. A proposta também traz regras específicas para beneficiar pequenas e microempresas, além de contemplar estudantes com débitos do FIES, o Fundo de Financiamento Estudantil.
16: As outras medidas prorrogadas são propostas que destinam recursos para a renovação da frota de caminhões, ônibus e micro-ônibus, ampliam as garantias de acesso ao crédito, reforçam o Fundo de Garantia à Exportação, subsidiam a importação de gás de cozinha para conter a alta dos preços e liberam R$ 305 milhões para ações emergenciais de proteção e defesa civil em diferentes regiões do país. A prorrogação garante que as regras continuem em vigor enquanto os textos são analisados por deputados e senadores. As medidas provisórias entram imediatamente em vigor, mas precisam ser analisadas pelo Congresso Nacional antes de perder a vigência.
15: Pichações e atos de vandalismo que danificam prédios, monumentos e outros bens públicos ou privados poderão receber punições mais severas.
16: Um projeto apresentado no Senado propõe o aumento das penas para esses crimes, com o objetivo de reforçar a proteção do patrimônio em todo o país. O repórter Pedro Pincer tem mais informações.
19: A atual legislação prevê detenção de 3 meses a 1 ano e multa para pichação. Pelo projeto, ficaria entre 2 a 5 anos, além da multa. Se o ato afetar monumento ou edificação tombada, a pena atual de 6 meses a 1 ano iria para 3 a 6 anos, mantendo a multa. Para o autor do projeto, senador Hermes Klan, do PL de Santa Catarina, a legislação praticada não tem sido suficiente para enfrentar um problema que afeta cidades de todo o país e gera custos significativos para a população.
20: O que está em discussão é o modelo de cidade que queremos deixar para as nossas próximas gerações. Queremos cidades limpas ou cidades degradadas? Queremos patrimônio preservado ou patrimônio vandalizado? Eu não tenho dúvida da resposta e acredito que a imensa maioria dos brasileiros também não.
19: Pelo projeto, quem financiar ou promover a pichação também passará a ser punido com prisão de 3 a 6 anos e multa. A proposta ainda prevê que os autores sejam obrigados a reparar os prejuízos causados.
15: E o Senado poderá retomar a análise de propostas voltadas ao combate ao crime organizado e a sua influência sobre agentes e estruturas do poder público.
16: São projetos que integravam o relatório final da CPI do crime organizado. A reportagem é de Alexandre Campos.
21: Uma das propostas do senador Alessandro Vieira, do MDB de Sergipe, prevê o monitoramento contínuo e aprofundado de relações econômico-financeiras de pessoas expostas politicamente, com o objetivo de combater a corrupção, a lavagem de dinheiro e outros ilícitos econômicos. Serão submetidos a esse regime detentores de mandatos eletivos nos poderes executivo e legislativo da União, ministros de Estado, integrantes de tribunais superiores, presidentes de partidos políticos, entre outras autoridades estaduais e municipais. O senador ainda propôs sindicâncias patrimoniais aleatórias de agentes públicos para detectar enriquecimento ilícito ou prevenir a prática de crimes.
22: São projetos importantes para que a gente possa avançar no combate ao crime organizado, especialmente na questão da lavagem de dinheiro e na recuperação de ativos. São caminhos importantes, a gente tem identificado isso desde o momento da tramitação do PL antifacção e também da CPI do crime organizado.
21: Para fortalecer o trabalho de comissões parlamentares de inquérito, o senador defende o prazo de 5 dias para que as autoridades policiais e judiciárias atendam à requisição do colegiado de compartilhamento de provas.
15: O Senado vai analisar um projeto aprovado pela Câmara que garante atestado ao trabalhador que precisa acompanhar filho doente. A proposta vale para responsáveis por crianças menores de 12 anos e prevê licença de até 14 dias quando não houver outra forma de conciliar o trabalho com o cuidado.
16: No Senado, um projeto semelhante já está em análise na Comissão de Assuntos Sociais. Repórter Henrique Nascimento.
23: O projeto aprovado na Câmara prevê que o atestado informe o período de repouso da criança
0: criança e a necessidade de acompanhamento direto. Sempre que possível, o trabalho poderá ser cumprido por teletrabalho, compensação de jornada ou outra forma prevista em lei ou acordo coletivo, como explica a advogada trabalhista Elaine Ruma.
1: O projeto prevê emissão de atestado para acompanhante, ausência justificada no trabalho, proteção ao vínculo empregatício, mais segurança jurídica para as famílias, respeito ao direito da criança de receber cuidados.
0: No Senado, já está em discussão uma proposta semelhante do senador veneziano Vital do Rego, do MDB da Paraíba. O texto permite o abono de faltas de pais e mães que acompanham filhos com patologias graves ou hospitalizados. Quando a proposta passou pela Comissão de Direitos Humanos, o senador Flávio Arns, do PSB do Paraná, defendeu a medida.
2: Não é razoável esperar que o trabalhador continue a trabalhar normalmente caso tenha algum ente querido gravemente enfermo ou hospitalizado. Tal expectativa chega a ser desumana.
0: O projeto está agora na Comissão de Assuntos Sociais.
15: E o Senado celebra 10 anos de uma iniciativa que ajuda mulheres vítimas de violência doméstica a reconstruírem suas vidas por meio do trabalho.
16: Nos contratos de terceirizadas do Senado, 2% das vagas são reservadas para essas trabalhadoras. Repórter Patrícia Oliveira.
23: Desde 2016, contratos terceirizados com 50 ou mais vagas no Senado reservam 2% dos postos para mulheres em situação de vulnerabilidade causada por violência familiar. A seleção das candidatas é feita em parceria com a Secretaria da Mulher do Distrito Federal, que identifica e encaminha mulheres aptas a ocupar essas vagas. Atualmente, 44 trabalhadoras do Senado foram contratadas por meio da cota. A terceirizada Jaqueline Couto Alves é uma delas.
24: Eu passei até uma independência financeira e me livrei do ciclo de violência doméstica. É a libertação da mulher. E além de ser acolhida, tem a questão da proteção aqui dentro. E esse projeto que o Senado criou foi uma coisa maravilhosa.
23: Em 2023, a iniciativa do Senado inspirou a legislação federal, que passou a prever a reserva de 8% das vagas em contratos da administração pública para mulheres vítimas de violência doméstica.
16: Edição de Paula Groba e trabalhos técnicos de João Lira, o Jornal do Senado fica por aqui. Acompanhe agora as notícias da Câmara dos Deputados. Boa noite.
15: Boa noite e até amanhã.
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25: Câmara aprova incentivo à participação dos jovens em serviço voluntário.
26: Prevenção obrigatória da trombose em hospitais vai à sanção presidencial.
25: Deputados aprovam exigência de qualidade para registro de medicamento.
26: Boa noite. Câmara aprova regras mais rígidas para registro de medicamentos. A repórter Sofia Peçanha tem mais detalhes sobre a proposta, que já foi aprovada também no Senado e segue para a sanção presidencial.
27: A Comissão de Constituição e Justiça da Câmara dos Deputados aprovou o projeto que altera regras para o registro de medicamentos no país. O texto já foi aprovado pelo Senado e altera a Lei de Vigilância Sanitária sobre Produtos Farmacêuticos. A proposta altera a legislação para exigir que todo medicamento e insumo farmacêutico, nacional ou importado, comprove que foi produzido seguindo as regras das boas práticas de fabricação, que são um conjunto de normas que garantem padrões de qualidade, segurança e controle na produção de medicamentos, e são fiscalizadas pela Anvisa, a Agência Nacional de Vigilância Sanitária. Atualmente, no caso de medicamentos importados, prioriza-se principalmente a comprovação de que o medicamento já é registrado no país de origem. Com a mudança, o foco passa a ser a qualidade do processo de fabricação, tanto para produtos nacionais quanto estrangeiros. A relatora na Comissão de Constituição e Justiça, a deputada Laura Carneiro, do PSD do Rio de Janeiro, destacou que a medida reforça a segurança dos pacientes.
28: Seja esse produto nacional ou estrangeiro, para uso da população, ele tenha um certificado de boas práticas, o que é ótimo, porque a gente está tratando de medicamentos, portanto a gente está tratando de saúde, a gente está tratando de vida.
27: Segundo o parecer aprovado na Comissão de Saúde, a regra atual pode dificultar a entrada de novos medicamentos no mercado brasileiro, especialmente quando a produção ocorre em parceria com empresas no exterior. O relator na comissão, o deputado Júnior Mano, do PSB do Ceará, apesar de recomendar a aprovação da proposta, alertou para esse risco em seu parecer. lido pela deputada Adriana Ventura, do Novo de São Paulo.
3: Aliás, essa é uma barreira que pode impedir que produtos regulares e de efeito comprovado circulem no mercado nacional, prejudicando pacientes e a própria cadeia de comercialização.
27: O projeto pretende fortalecer o sistema de vigilância sanitária no Brasil, coordenado pela Anvisa, e busca garantir a qualidade dos medicamentos sem criar barreiras desnecessárias para o setor. Da Rádio Câmara de Brasília, Sofia Peçanha.
4: Saúde.
25: Os deputados aprovaram a prevenção obrigatória à trombose em hospitais com internação. Depois de aprovado pelo Senado e pela Câmara, o texto aguarda sanção presidencial, como informa a repórter Daniele Lessa.
5: A Comissão de Constituição e Justiça da Câmara dos Deputados aprovou o projeto que torna obrigatória a adoção de medidas de prevenção ao tromboembolismo venoso em hospitais públicos e privados e em unidades de saúde com internação. Pelo projeto, hospitais deverão manter uma estrutura voltada à prevenção da doença. O tromboembolismo venoso acontece quando um coágulo se forma nas veias e se desloca, fazendo obstruções que podem causar a morte. O relator da proposta, deputado Hildo Rocha, do MDB do Maranhão, recomendou a aprovação do projeto com uma mudança de redação. Em vez de estabelecer a criação de uma comissão, como no texto aprovado pelo Senado, o projeto passa a usar o termo estrutura para dar mais flexibilidade às unidades de saúde. Segundo o relator, a proposta pode ajudar a reduzir complicações durante internações hospitalares, especialmente em tratamentos mais complexos.
8: Formar o protocolo para evitar esse tipo de doença, que é uma consequência de um tratamento. Todo tratamento que é feito nos grandes hospitais do Brasil de combate ao câncer, ele já tem. Os nossos hospitais públicos não existe.
5: O projeto que obriga hospitais a adotarem medidas de prevenção ao tromboembolismo venoso já foi aprovado pelo Senado e Câmara. Da Rádio Câmara de Brasília, Daniele Lessa.
4: Direitos Humanos.
26: A Câmara dos Deputados aprovou uma proposta que incentiva a participação de jovens em serviço voluntário. A repórter Paula Bittar acompanhou a votação.
9: Uma proposta aprovada pela Câmara busca incentivar a participação de jovens em serviço voluntário voltado ao amparo de idosos, pessoas com deficiência e crianças. De acordo com o texto aprovado, os programas de amparo voltados para crianças e adolescentes, para moradores de rua, para idosos e pessoas com deficiência poderão contar com serviço voluntário de jovens entre 15 e 29 anos. Os jovens que precisarem terão acesso a um serviço de acolhimento durante o voluntariado, conforme regulamentação futura. Mas a participação em serviço voluntário não pode ser colocada como condição para esse acolhimento. A relatora na Comissão de Constituição e Justiça, deputada Laura Carneiro, do PSD do Rio de Janeiro, comentou a importância da proposta.
28: É uma tentativa de unir jovens com pessoas idosas e com pessoas com deficiência. Então, esse jovem, né, que está no serviço voluntário, vai ser habilitado para trabalhar nos abrigos, enfim, nas áreas de recebimento, que são de acolhimento tanto de pessoas com deficiência como de idosos.
9: O projeto, que busca incentivar a participação de jovens em serviço voluntário voltado ao amparo de idosos, pessoas com deficiência e crianças, vai ser analisado agora pelo Senado. Da Rádio Câmara de Brasília, Paula Bittar.
4: Educação.
25: Avança na Câmara projeto que garante o uso gratuito de espaços das universidades por estudantes e funcionários. A repórter Júlia Lopes tem mais informações sobre a proposta.
10: A Comissão de Educação da Câmara dos Deputados aprovou o projeto de origem do Senado que autoriza universidades federais a cederem espaços de forma gratuita para associações de estudantes, professores e servidores. Atualmente, a legislação proíbe instituições federais de ensino de doar ou ceder imóveis gratuitamente, independente da finalidade. A proposta altera essa regra ao reconhecer que essas entidades fazem parte da própria comunidade universitária e contribuem para a missão acadêmica, o debate interno e o desenvolvimento institucional. A relatora do projeto, deputada Dandara, do PT de Minas Gerais, explica que hoje esses grupos precisam pagar taxas para utilizar os espaços das universidades, mesmo quando se reúnem para atividades internas. Segundo ela, o projeto vem justamente para garantir esse uso sem custos.
4: A de garantir a cessão de espaços da universidade à sua comunidade acadêmica, ou seja, professores, estudantes, técnicos, sem ter que cobrar uma contrapartida de volta. Porque, infelizmente, alguns regramentos exigiam pagamento de taxas. Então, você imagina os estudantes tendo que fazer uma reunião do conselho, do curso, a convocar uma assembleia com todo o custo e ter que pagar para usar aquele espaço que é da universidade.
10: A deputada também destacou que a Constituição Federal assegura a autonomia universitária. Por isso, algumas universidades já resolveram essa questão internamente, por meio de decisões dos conselhos superiores, enquanto outras ainda enfrentam dificuldades para avançar nesse tema. O texto, que trata da disponibilização gratuita dos espaços das universidades para suas entidades, já foi aprovado pelo Senado e segue agora para análise na Comissão de Constituição e Justiça da Câmara. Da Rádio Câmara de Brasília, Júlia Lopes.
7: Votação.
26: Deputados podem votar proposta que exclui construção e reforma de escolas do limite legal de gastos orçamentários. O repórter Antônio Vital tem as informações.
11: Ganha o regime de urgência e pode ser votado a qualquer momento no plenário da Câmara, projeto que tira dos limites de gastos do arcabouço fiscal os recursos destinados ao programa do MEC responsável pela construção e reformas de escolas de educação básica. O projeto apresentado pela comissão especial que analisou o Plano Nacional de Educação exclui esses gastos dos cálculos do resultado final, que é a diferença entre as despesas e as receitas do setor público. De acordo com a deputada Tabata Amaral, do PSB de São Paulo, que presidiu a comissão especial e assina o projeto, os recursos do Programa Nacional de Infraestrutura Escolar virão dos royalties de petróleo e gás. A justificativa apresentada para excluir esse total dos limites do arcabouço fiscal decorre da necessidade de ampliar os investimentos nas escolas. Para a presidente da comissão especial, isso vai ajudar a alcançar as metas previstas no Plano Nacional de Educação para os próximos 10 anos. Com regime de urgência, o projeto pode ser votado diretamente no plenário da Câmara, sem passar pela análise das comissões permanentes da Casa. A urgência foi aprovada de maneira simbólica, mas foi criticada por deputados da oposição. Para o deputado Bibo Nunes, do PL do Rio Grande do Sul, a proposta desrespeita os limites dos gastos públicos.
12: O PL orienta não, porque existe aí um aumento velado, indireto, para estourar o teto de gastos públicos. E nós somos contra estourar o teto de gastos públicos. Precisamos colocar ordem, disciplina e respeito aos gastos públicos.
11: Já o relator do projeto, o deputado Moses Rodrigues, do União do Ceará, disse que a exclusão dos gastos do arcabouço vai permitir investimentos de 280 bilhões de reais nas instalações físicas das escolas da educação básica. Segundo ele, 15% do total serão investidos na melhoria das universidades e institutos federais.
13: Nós estamos garantindo 280 bilhões de reais para a educação brasileira nos próximos 10 anos, para que nós possamos garantir que todas as metas do Plano Nacional sejam atingidas. Nós encontramos esse recurso dentro dos recursos extraordinários do pré-sal e aí todo o excedente do pré-sal nos próximos 10 anos, ele seria colocado fora do arcabouço fiscal, viriam atender toda a demanda de infraestrutura escolar no Brasil.
11: Ainda não há data para votação no plenário da Câmara do projeto que tira dos limites de gastos do arcabouço fiscal os recursos destinados à construção e reformas de escolas públicas. Da Rádio Câmara de Brasília, Antônio Vital.
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0: Esportes.
25: Os deputados analisam proposta que pode aumentar a punição contra a perturbação do sossego com níveis de ruído de caixas de som, carros e motos. O repórter José Carlos Oliveira tem as informações.
1: O deputado Hugo Leal, do PSD do Rio de Janeiro, apresentou projeto de lei para agravar as sanções contra quem perturba o sossego alheio por meio de barulhos estridentes, como o uso de caixas de som com volume elevado ou a descarga aberta de carros e motos. A proposta altera a Lei de Contravenções Penais e o Código de Trânsito Brasileiro. Hugo Leal apelidou o texto de Lei do Sossego.
2: Estamos ampliando essa punição, inclusive saindo a multa de R$ 1.000 até R$ 500.000, para aqueles casos, por exemplo, eventos não autorizados. No CTB, para som, também carros com som, e para descargas, aqueles aí as famosas motocicletas que tiram o miolo e fica aquele barulho ensurdecedor. Então nós estamos também ampliando a multa, a suspensão da carteira, né, da carteira de habilitação.
1: Segundo Hugo Leal, dados da Organização Mundial de Saúde mostram que níveis de ruído acima de 50 decibéis podem causar efeitos físicos, como dores de cabeça e irritabilidade, e também emocionais, como ansiedade e depressão. A intenção da proposta de lei do sossego é prevenir esses danos à população.
2: Na realidade, tem a ver com perturbação do sossego lato sensu, ou seja, no seu sentido mais amplo, né? Que se não há uma coisa que mais incomode e que mais afeta a saúde mental das pessoas é você estar no seu descanso ou estar no seu trabalho e ter um som alto, ter um veículo ou uma motocicleta, né? Quem nunca foi cortado dentro da sua fala, dentro da sua casa, com barulho, aquele barulho estridente? Então, nós propusemos aqui um PL do sossego, ou seja, da perturbação do sossego.
1: A proposta ainda está em fase inicial de análise na Câmara e vai passar pelas comissões de Viação e Transporte, de Constituição e Justiça, antes da votação final no plenário. Da Rádio Câmara de Brasília, José Carlos Oliveira.
0: Agricultura.
26: Avança na Câmara o projeto que proíbe conversão de leite em pó importado para a forma líquida pela indústria de alimentos. A repórter Maria Neves explica por que a medida foi proposta.
17: A Comissão de Agricultura da Câmara dos Deputados aprovou o projeto que proíbe a conversão de leite em pó e outros derivados importados para a forma líquida para uso em indústrias, laticínios ou qualquer outra empresa alimentícia. Atualmente, segundo o autor, deputado Zé Silva, do União de Minas Gerais, a indústria alimentícia utiliza leite em pó reconvertido na elaboração de produtos como queijos, iogurtes, leite condensado e creme de leite. Como o leite em pó importado é mais barato, de acordo com o parlamentar, essa prática traz prejuízos para os produtores nacionais. Segundo Zé Silva, os pecuaristas brasileiros estão vendendo o leite a um preço menor que o custo de produção. Produzir um litro de leite, de acordo com ele, custa R$ 2,00 e o produto estaria sendo vendido a R$ 1,50.
18: Ao proibir o consumo e a reconstituição de leite, seus derivados, soro, por exemplo, em pó, de origem importada, nós vamos forçar os laticínios, forçar as indústrias a comprar o leite brasileiro. Esse leite brasileiro, ele tem melhor qualidade e vai garantir também ao consumidor um produto de melhor qualidade e também de preço mais baixo. O consumidor brasileiro, ele tem o Brasil entre os 5 maiores produtores de leite do mundo. O mundo inteiro protege os seus produtores e nós precisamos fazer essa mobilização no Brasil. Afinal de contas, é 1 milhão e 100 mil produtores, 5 milhões de pessoas que estão trabalhando.
17: Zé Silva explica que no ano passado o Paraná adotou uma lei semelhante, que proíbe a conversão para a forma líquida do leite em pó importado para uso industrial. De acordo com o relator do texto, deputado Welter, do PT do Paraná, a medida já apresenta resultados. Segundo afirma, desde a entrada em vigor da lei, houve uma redução de cerca de 50% das importações de leite em pó no estado. Além disso, Welter afirma que ocorreu uma interrupção na trajetória de queda do preço do leite e os preços do produto já começaram a se recuperar. operar no mercado. O projeto que proíbe a conversão de leite em pó importado para a forma líquida pela indústria de alimentos ainda será votado pela Comissão de Constituição e Justiça. Da Rádio Câmara de Brasília, Maria Neves.
0: Relações Exteriores.
15: O plenário da Câmara ratifica acordo internacional sobre compra, venda e manutenção de aeronaves civis e seus componentes. A repórter Daniele Lessa acompanhou a votação e tem os detalhes.
16: A Câmara dos Deputados aprovou o projeto para ratificar a adesão do Brasil a acordo internacional da Organização Mundial do Comércio sobre o comércio de aeronaves civis. O projeto foi enviado ao Congresso pelo Poder Executivo, que defendeu a adesão ao acordo como algo positivo para atrair investimentos na indústria nacional de aviação civil. Com a aprovação, o Brasil passa a integrar um conjunto de regras internacionais que tratam da compra, venda e circulação de aeronaves civis e seus componentes, incluindo serviços de manutenção e reparo. Esse acordo está em vigor desde 1980 e conta hoje com 33 membros, incluindo Estados Unidos, União Europeia e Japão. Entre os principais pontos, o acordo prevê a eliminação de tarifas de importação para aeronaves civis e diversos itens do setor, como turbinas, simuladores de voo e equipamentos de bordo. Também estabelece diretrizes para reduzir barreiras comerciais e garantir condições mais previsíveis para o mercado. Relator da proposta na Comissão de Viação e Transportes, o deputado Júlio Lopes, do PP do Rio de Janeiro, disse que o acordo aumenta a segurança jurídica e insere o Brasil de forma mais ativa nas decisões globais sobre aviação civil. Ele destacou também os efeitos positivos no setor aéreo.
19: Para o setor de transporte, os efeitos são diretos. Redução de custos operacionais para as companhias aéreas, facilitação do acesso a insumos e tecnologias, estímulo à modernização e à expansão da frota nacional, com impactos positivos na conectividade e na qualidade dos serviços prestados à população.
16: Na balança comercial brasileira, o comércio de produtos cobertos pelo acordo movimenta cerca de 41 bilhões de dólares por ano. Os principais parceiros do Brasil nesse setor são Estados Unidos, China, Alemanha e Argentina. O país importa a maior parte dos equipamentos, mas também tem presença importante na exportação de aeronaves de médio porte, principalmente por causa da Embraer. O projeto que aprova o Acordo Internacional da Organização Mundial do Comércio sobre o comércio de aeronaves civis seguiu para análise no Senado. Da Rádio Câmara de Brasília, Daniele Lessa.
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3: Você sabia que no Japão uma espécie de macacos passou a encontrar moedas e usá-las para comprar comida em máquinas de venda? Pois é. Mais uma curiosidade agora falando sobre sonhos. É praticamente impossível controlar nossos sonhos. Desse modo, mesmo sem querer, nós sonhamos. Por isso, ao longo da vida, uma pessoa passa em média 6 anos de sua vida sonhando. E você sabia também que não só os humanos dão risadas? Isso porque os ratos são capazes de emitir sons parecidos com risadas quando sentem cócegas. E agora, falando sobre o nosso cérebro, ele é um super HD. Resumidamente, comparando o cérebro humano a uma máquina, o órgão é capaz de armazenar 1 quadrilhão de bits ao longo da vida. E agora, para fechar, uma curiosidade bem interessante. Você sabia que os dubladores originais dos personagens da Disney, Mickey e Minnie, realmente eram um casal e chegaram a se casar, além de seus personagens serem um casal? Bem legal, né? Em breve, o Bia Ipsen volta com mais um Você Sabia. Fonte, Segredos do Mundo, R7.com.
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2: Propondo a qualificação de servidores públicos para uma atuação mais estratégica na administração estadual, o curso de pós-graduação em Orçamento e Gestão Pública, ofertado pela Universidade Estadual do Tocantins, teve sua aula inaugural realizada em abril. O curso acontece em parceria com a Secretaria de Estado da Fazenda e a Secretaria do Planejamento e Orçamento e integra as ações do projeto Capacito, Plano Tocantins na Era do Conhecimento. A aula inaugural foi um momento importante para apresentar aos inscritos informações sobre o curso, a metodologia e a estrutura curricular que acontece no formato Educação à Distância. A pós-graduação terá duração de 12 meses e busca contribuir para o aprimoramento técnico dos servidores, com foco na eficiência, planejamento e melhoria dos serviços prestados à população.
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0: antigos, ativar mensagens temporárias e apagar backups antigos do Google Drive e do iCloud. Com pequenos ajustes, dá para manter o celular leve e evitar travamentos no dia a dia.
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8h23.

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